Gal Costa cantou ao vivo Dê um Rolê, de Moraes Moreira e Galvão, Mãe de Todas as Vozes, de Nando Reis, e Mamãe Coragem, de Caetano Veloso e Torquato Neto. É o show Coisas da Pele, feito em 2018, e que está sendo hoje o formador do Raridades da MPB. Um disco valioso e raro. Em sua versão ao vivo, A Pele do Futuro expande o conceito original do álbum gravado por Gal Costa em 2018. O trabalho de estúdio imprimia, em 13 canções inéditas, as cicatrizes que o passar do tempo tatuou na voz da cantora e, por consequência inevitável, na pele de toda a música popular brasileira, transformada pela força estética estratosférica do seu canto. O roteiro do show foi em busca das tatuagens anteriores, matrizes dessa pele que fica mais velha ao mesmo tempo em que se renova, peças-chave já consagradas.

integradas por Gal em mais de 5 décadas de gravações. Para efeito de narrativa, o espetáculo foi pensado em 3 atos. O primeiro concentra as canções escritas à sombra da ditadura militar dos anos 60 e 70, como Deu um Rolê, Mamãe

Gal Costa vai cantar agora Vaca Profana, depois Viagem Passageira e London, London.

vocês pela presença, que alegria.

0: Vaga Profana, composição de Caetano Veloso, hipertropicalista. Viagem Passageira foi escrita por Gilberto Gil. E London, London por Caetano Veloso. Hoje, no Raridades da MPB, o show que Gal Costa realizou em 2018 na Casa Natura Musical do Rio. Um show histórico. Foi, historicamente, o último que Gal fez. Claro, ela realizou vários espetáculos por todo o Brasil. E os técnicos de som gravaram muitos. E estão lançando aleatoriamente pelas redes. Mas, oficialmente, o último show de Gal é este aqui, que estamos mostrando em Raridades da MPB.
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3: Agora, As Curvas da Estrada de Santos, de Roberto e Erasmo Carlos. Depois, Motor, de Tiago Oliveira. Lágrimas Negras, de Jorge Maltner e Nelson Jacobino.

Obrigada! Na bateria, programações e direção musical, Pupilo.

0: Tarde.
1: Gal Costa, A Pele do Futuro, em Raridades da MPB. Este espetáculo teve Pedro Sá fazendo guitarra e violão, Lucas Martins no contrabaixo, Chicão nos teclados, Hugo Rory no sax e na flauta. O produtor foi Pupilo. A direção geral coube a Cate Almeida Braga. A direção artística a Olivia Raime. Vamos encerrar o Raridades da MPB com Gal Costa cantando Que Pena. Ele já não gosta mais de mim.

0: Obrigada!
1: Que pena. Ele não gosta mais de mim. Gal Costa cantou a composição de Jorge Benjor, encerrando a primeira parte do espetáculo A Pele do Futuro, de 2018, na Casa Natura, no Rio de Janeiro. Domingo que vem, mostraremos a segunda e última parte de Raridades da MPB. Final de Raridades da MPB, aqui pela Cultura. Esperamos sinceramente que vocês tenham gostado do nosso programa de hoje. Gravação do radialista sourense Agostinho Soares, com produção e apresentação nossa, meus amigos da Cultura. Fala o Edgar Augusto. Domingo que vem, o complemento de A Pele do Futuro. Hoje é domingo. Amanhã,

0: Obrigada. Nas guitarras e violões, Pedro Sá.
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5: Boa noite. A forma do quarteto de cordas consolidada por Joseph Haydn no século XX é a forma musical de maior prestígio dentro da complexa e difícil música de câmara. No programa de hoje, vamos ouvir o quarteto 16 de Wolfgang Amadeus Mozart. Exemplo de partitura perfeita, com uma simetria admirável entre os dois violinos, a viola também chamada de viola de arco e o violoncelo, o quarteto 16 traz o estilo dos ornamentos de Mozart, sutis, sofisticados, com efeitos que dão uma incrível leveza ao quarteto. Interpretação do Emerson String Quartet, premiado grupo estadunidense que agora se dedica à gravação dos 17 quartetos de cordas do compositor carioca Heitor Villa-Lobos.

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3: Na segunda parte do programa, uma obra pouco conhecida e raramente apresentada em público. É o Requiem, do compositor italiano Antonio Salieri. Acusado injustamente de ter envenenado Mozart, Salieri teve sua extensa produção musical colocada no ostracismo. Estudos científicos mostraram que Mozart morreu aos 36

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3: Salve, salve, um bom início de semana para todos. Vamos iniciar então mais uma edição do Baú da Cultura. Uma boa semana para você, uma boa segunda-feira para você.
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0: Mas é bom voltar, não é?
1: Ele só tá dando uma rolinha besta.
0: Isso mesmo, tô contigo. Tô contigo e não abro.
1: Vai até dar uma volta por fora, mas...
0: Mas volta. Volta gostosinho. E como volta.
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3: O encontro de Fafá de Belém, Nelson Gonçalves, em O Negócio é Amar. E ainda por aqui, o rei do swing dos anos 60, Miltinho, ao lado do Ed Motta na canção Meu Nome é Ninguém.
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0: Bom dia, você está na Cultura, estamos no Baú da Cultura, manhã de segunda-feira, e é sempre bom iniciar a semana ao seu lado.
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0: Estamos então nos despedindo de mais uma manhã aqui em 93,7 na sua Rádio Cultura FM. Hoje, segunda-feira, iniciando a semana. Tchau, bom dia, aproveite e sorria sempre.
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7: 7:01 na Grande Belém.
8: 7:01.
7: Bom dia, hoje, segunda-feira, 18 de maio de 2026. Neste momento, a temperatura aqui no bairro da Cremação é de 25 graus.
8: Muito bom dia. Já está no ar o Jornal da Manhã, com as principais notícias do Pará, do Brasil e do mundo, com a apresentação de Gabriel Nascimento
7: e Laura Beatriz.
8: E não esqueça de baixar o aplicativo da Cultura Rede de Comunicação.
7: Participe do Jornal da Manhã pelo nosso WhatsApp 985639937. Repetindo o WhatsApp 985639937.
8: Os destaques desta edição.
9: Ciência no Parque leva a população para monitoramento da biodiversidade amazônica em Belém.
7: Governo do Estado prepara a entrega da 30ª Usina da Paz do Pará em Dom Eliseu.
10: Programa Asfalto por Todo o Pará acelera em Belém com obras em 44 ruas.
7: Aplicativos de transporte investem em serviços voltados a mulheres.
9: Museu Emílio Guelde celebra Dia Internacional dos Museus com programação gratuita em Belém.
10: Saiba por que o diagnóstico precoce do autismo faz tanta diferença.
11: O Paysandu perdeu a invencibilidade de 6 jogos no campeonato da Série C. O Clube do Remo conseguiu mais uma vitória fora de casa. Foi a segunda.
7: Na coluna O Assunto é Literatura de hoje, você tem representatividade acompanhando aí o quadro Escritoras Latinas, os grandes...

0: grandes destaques da literatura aqui da nossa região. Tudo isso e muito mais com o escritor e jornalista Alfredo Guimarães Garcia. 7:03.
1: 7:03.
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0: Ciência no Parque, conectando pessoas com vida pública a participar do monitoramento da biodiversidade amazônica com apoio de professores e pesquisadores.
1: No domingo, o Parque Estadual do Utinga Camilo Viana, em Belém, vai contar com uma atividade especial dentro da programação da Semana Nacional da Biodiversidade. Confira na reportagem de João Paulo Seabra.
3: No próximo dia 24 de maio, o Parque Estadual do Utinga, em Belém, recebe a ação Ciência no Parque Conectando Pessoas, integrada à programação da Semana Nacional da Biodiversidade. A proposta é aproximar a população da produção científica por meio da ciência cidadã e do monitoramento participativo da biodiversidade amazônica. Leandro Juem, professor da UFPA, comenta como surgiu a ideia e o projeto e as atividades desenvolvidas.
4: A Semana da Biodiversidade, né, ela faz parte da Aliança do Monitoramento Participativo da Biodiversidade Brasileira. É um movimento que começou a contactar as grandes redes de monitoramento de biodiversidade do Brasil, como o PEL, os Programas de Ecologia de Longa Duração, os PPBios. E junto, então, a soma de esforços convidando e, ao mesmo tempo, estimulando os grupos de pesquisa em todo o país a participar dessas ações. Então, de 18 a 24, essas várias redes vão estar promovendo ações nas cidades onde elas atuam. Quais são essas ações? Ir nas escolas, fazer feiras de ciência, fazer atividades em praças, em campos, em parques. Com qual objetivo? Que a sociedade civil nos ajude no monitoramento da biodiversidade. Como esse monitoramento é feito? De uma forma muito simples. Basta você ir na sua loja de aplicativo favorita e baixar o aplicativo do iNaturalist. Esse iNaturalist, ao baixar, você vai fazer um cadastro muito simples, colocando seu nome, seu e-mail, e a partir disso você está habilitado a contribuir com o monitoramento da biodiversidade.
3: A ideia é aproximar as pessoas da ciência e mostrar que qualquer cidadão pode contribuir para o conhecimento e a conservação da biodiversidade amazônica. As ações são voltadas para crianças, jovens e adultos, e a programação acontece das 8 da manhã até meio-dia com exposição interativa, conversas com pesquisadores e saídas guiadas pelo parque para observação e registro de espécies da fauna e da flora, usando o aplicativo iNaturalist. O professor Leandro Juem explica como funciona a ação do aplicativo.
4: Ao você observar uma árvore, um inseto, um pássaro, qualquer organismo da flora e da fauna, é só tirar essa foto. Essa foto é carregada nesse sistema e os especialistas em biodiversidade vão identificar e depois esse dado pode contribuir com o avanço do conhecimento da biodiversidade brasileira.
3: Os participantes devem aprender na prática como funciona o monitoramento das espécies e como esses registros ajudam os pesquisadores e estratégias de conservação ambiental. A mobilização faz parte.
1: Com o crescimento do número de assédios e feminicídios, empresas de transporte por aplicativos buscam cada vez mais funcionalidades voltadas para a segurança das mulheres. Saiba mais na reportagem de Gabriel Nascimento.
0: É uma tentativa de aumentar a segurança e reduzir casos de importunação durante as viagens. Plataformas famosas como Uber e 99 já investem nesse tipo de serviço, que começou a se espalhar por todo o Brasil. Kelly Quirino, professora da UNB, destaca que as mulheres são mais suscetíveis à violência de gênero.
5: As mulheres, infelizmente, estão mais suscetíveis à violência de gênero. Então, a importância de ter aplicativos de carro específico para as mulheres é para a gente reduzir a violência sexual, porque as mulheres estão mais expostas por conta da violência de gênero.
0: A chamada Bandeira Rosa é um projeto de lei que tramita na Câmara dos Deputados, com o objetivo de obrigar as plataformas de aplicativos a oferecerem serviços voltados exclusivamente ao público feminino. A ideia é que a ferramenta seja disponibilizada de forma clara nas plataformas. A adesão das motoristas à modalidade será voluntária, sendo proibida qualquer penalização ou restrição profissional para aquelas que decidirem não participar ou que atuarem em outras categorias do aplicativo. aplicativo. A autora, deputada Elis Santos, do Republicanos São Paulo, argumenta que a proposta responde

0: ao receio de violência enfrentado por mulheres no transporte urbano. São muitos os casos de assédio e constrangimentos relatados por mulheres que utilizam os aplicativos. Mas não são só as passageiras que enfrentam esse tipo de problema, as motoristas também. A Veridiana Quintela trabalha em aplicativo e corre riscos apenas pelo fato de ser mulher. Quando ela busca uma passageira, é comum ouvir o alívio.
1: Eu já ouvi várias vezes. Acabei de compartilhar a viagem com meu esposo porque não sabia quem vinha. Ai, que bom que é uma mulher.
0: Uma startup mineira criou o aplicativo Destino Delas. O projeto integra um plano de expansão nacional da plataforma de mobilidade urbana, que projeta atingir uma base de 5 mil motoristas parceiras cadastradas ainda em 2026. Até o momento, a operação é feita com base em um grupo de WhatsApp que reúne clientes e motoristas parceiras. Gabriel Nascimento para o Jornal da Manhã.
2: 7 horas 9 minutos.
3: 7:09.
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2: Idosos que costumam incluir ovos na alimentação podem ter menos risco de desenvolver Alzheimer.
3: É o que aponta um estudo recente que investiga os benefícios dessa proteína, como conta o repórter Marcos Aleixo.
5: Pesquisadores mostram que o consumo de ovos está associado ao menor risco de diagnóstico de doença de Alzheimer em pessoas com 65 anos ou mais. Segundo eles, comer um ovo por dia durante pelo menos 5 dias por semana reduz o risco de Alzheimer em até 27%, mesmo o consumo menos frequente de ovos. Reduziu significativamente o risco de Alzheimer. A nutricionista Samara Queiroz comenta sobre esses dados.
6: Essa pesquisa ela é muito interessante, por quê? Porque ela reforça uma coisa que a ciência ela já vem observando há muito tempo, é que alguns nutrientes na alimentação podem sim ajudar na proteção dessa saúde do cérebro ao longo desse processo de envelhecimento. No caso ali do ovo, principalmente quando a gente fala da gema, nós temos nutrientes que são muito importantes para que haja ali uma melhora dessa função cognitiva, como a colina, fosfolipídios e até mesmo o ômega 3, que já é muito mais conhecido. Então, a colina, dentre esses nutrientes, ela merece muita atenção, muito destaque. Por quê? Porque ela participa da produção de um neurotransmissor chamado acetilcolina, que vai estar diretamente ligado à memória, aprendizado, comunicação entre esses neurônios.
5: Comer ovos de 1 a 3 vezes por mês diminui o risco em 17%, enquanto comer ovos de 2 a 4 vezes por semana diminui o risco em 20%. A informação da professora Joan Sabaté, da Loma Linda University Health, principal investigadora do estudo. Especialistas destacam o consumo de ovo como uma fonte de nutrientes essenciais que contribui para a saúde cerebral. Fornece colina, um precursor da acetilcolina e da fosfatidilcolina, importantes sobre a memória e a função sináptica. A nutricionista Samara Queiroz dá mais informações sobre a alimentação com ovo.
6: Quando a gente fala dos outros nutrientes, os fosfolipídios, que também estão presentes nessa gema, eles vão ajudar a manter a integridade das membranas desses neurônios, facilitando dessa forma a comunicação entre essas células. Já o ômega 3, que a gente conhece muito mais, vai ter uma ação muito importante anti-inflamatória, antioxidante, o que vai ser essencial, porque hoje nós sabemos que a doença de Alzheimer também está associada a processos inflamatórios, a estresse oxidativo cerebral. Então, vai ser essencial que haja esse consumo, né? É essencial que haja esse consumo. Mas sempre é muito importante a gente destacar que só o ovo sozinho ele não previne a doença de Alzheimer. O que os estudos eles mostram é que ele, dentro de um contexto ali alimentar saudável, aí sim a gente vai ter uma melhor proteção e uma melhor prevenção dessa doença de Alzheimer.
5: Marcos Aleixo para o Jornal da Manhã.
4: Política.
2: Eleitores já podem contribuir com financiamento coletivo de campanhas.
3: As chamadas vaquinhas virtuais estão liberadas a partir desta sexta-feira, 22 de maio. Os detalhes com Daniela Longuinho, da Rádio Nacional.
7: Eleitores interessados podem contribuir a partir desta sexta-feira com o financiamento coletivo de campanhas de pré-candidatos às eleições gerais de outubro deste ano por meio das chamadas vaquinhas virtuais. Nesse tipo de arrecadação, apenas pessoas físicas podem contribuir, acessando plataformas digitais cadastradas previamente na Justiça Eleitoral. Caso o pré-candidato desista de concorrer, os valores devem ser devolvidos aos doadores. A doação por empresas ou por fontes estrangeiras é proibida.

0: Pelas regras do Tribunal Superior Eleitoral, é permitido doar para campanhas até o limite de 10% da renda bruta anual declarada pelo eleitor à Receita Federal no ano anterior. Doações financeiras iguais ou superiores a R$ 1.064,10 devem ser feitas exclusivamente por transferências bancárias ou cheque cruzado e nominal. O Ministério Público Federal destaca que essa é apenas uma das formas de financiamento de campanha permitidas no país. A maior parte dos recursos vem do fundo partidário e do fundo eleitoral. Nas eleições municipais de 2024, por exemplo, as legendas arrecadaram mais de R$ 13 bilhões. Desse total, pouco mais de R$ 11 bilhões foram provenientes dos dois fundos públicos. Já as doações de pessoas físicas, incluindo recursos dos próprios candidatos, totalizaram R$ 2 bilhões. Desse valor, apenas R$ 8 milhões foram arrecadados em vaquinhas virtuais. Para o controle dos recursos, o TSE exige a abertura de contas bancárias específicas para o recebimento de doações. Quanto à prestação de contas, todas as arrecadações e despesas de campanha devem ser apresentadas à Justiça Eleitoral por partidos e candidatos. Os valores podem ser utilizados em despesas como produção de material gráfico, propaganda eleitoral, funcionamento de comitês de campanha, contratação de pessoal, entre outros. Suspeitas de irregularidade na arrecadação ou gastos de campanha podem ser denunciados ao Ministério Público Eleitoral, através do Ministério Público de cada cidade ou online diretamente pela Sala do Cidadão do Ministério Público Federal, disponível no portal do MPF. Da Rádio Nacional em Brasília, Daniela Longuinho.
1: 7:15.
2: 7:15.
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2: Vamos saber sobre a nova etapa do programa Asfalto por Todo o Pará.
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4: Previsão do tempo.
10: Na região metropolitana de Belém, sol com muitas nuvens e pancadas de chuva à tarde e à noite. Em Belém, temperaturas com máxima de 30 e mínima de 23 graus. No Nordeste paraense, sol com algumas nuvens, chove rápido durante o dia e à noite. Em Salinas, temperaturas com máxima de 28 e mínima de 24 graus. No Sudeste paraense, sol com algumas nuvens, chove rápido durante o dia e à noite. Em Marabá, temperaturas com máxima de 30

0: mínima de 23 graus.
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2: 7:18.
3: 7:18.
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2: Projeto visa captar e atrair grandes eventos para impulsionar o turismo no Pará.
3: O plano será executado pelo governo do estado, em parceria com a Fundação Getúlio Vargas.

0: reuniu no Palácio do Governo representantes do trade turístico e entidades do setor produtivo paraense para apresentar o plano de trabalho com o objetivo de captar grandes eventos no Pará para impulsionar o turismo no estado. No pós-COP30, o plano será executado em parceria com a Fundação Getúlio Vargas para transformar investimentos em desenvolvimento econômico e visibilidade para o Pará. O secretário do setor, Lucas Vieira, fala das vantagens.
1: Os benefícios são inúmeros em toda a cadeia do turismo. Mais fluxo de visitantes e turistas no Pará representa mais hotéis ocupados, mais restaurantes e bares frequentados, mais equipamentos turísticos visitados, mais táxis e Uber utilizados, mais atrativos e destinos visitados e, principalmente, mais movimentação na nossa economia. O projeto é inovador e será executado pelo Governo do Estado por meio da Secretaria de Turismo, em parceria com a Fundação Getúlio Vargas, para transformar investimentos em desenvolvimento econômico, visibilidade e fomento ao turismo no Pará.
0: O projeto será um catalisador de propostas e vai trabalhar com ativações estratégicas, exemplo do que foi realizado no Rio de Janeiro, logo depois da Copa do Mundo, os Jogos Olímpicos também, e em Foz do Iguaçu, que tem eventos confirmados até 2030. Lucas Vieira descreve as oportunidades com visibilidade deste ano.
1: O projeto será um catalisador de propostas e vai trabalhar com ativações estratégicas. Serão mapeados e fazem parte da estratégia de captação para o Pará, eventos dos segmentos esportivos, de turismo, eventos técnicos e científicos, de bioeconomia e inovação e de cultura e economia criativa. Também será criada uma plataforma que vai reunir um calendário estratégico de eventos da cidade e poderá ser utilizado por todo o trecho turístico. Reforço que, mais do que mostrar o que o Estado está realizando, queremos convidar todas as entidades de classe e setor produtivo paraense para participarem desse projeto.
0: Marcos Aleixo para o Jornal da Manhã.
2: Governo do Pará alcança a marca histórica e entrega em Dom Eliseu a 30ª Usina da Paz. A nova unidade amplia o acesso da população a serviços gratuitos em diversas áreas. Saiba mais na reportagem de Gabriel Nascimento.
3: As Usinas da Paz são os maiores complexos de cidadania da América Latina, com mais de 70 serviços gratuitos que atendem nas áreas de cidadania, saúde, educação, cultura, esporte, assistência social e qualificação profissional. A última entrega foi no município de Dom Eliseu, no Sudeste Paraense, em comemoração aos 38 anos da cidade. A governadora Hanna Gassan comenta os benefícios da iniciativa à população.
4: O projeto Usina da Paz é um projeto reconhecido nacionalmente, internacionalmente, e que no dia de hoje, no dia do aniversário de Dom Eliseu, chega como um presente para toda a comunidade, um presente para as famílias. Aqui na Usina da Paz serão prestados mais de 70 serviços gratuitamente para a população.
3: Localizada na Travessa 7 de Setembro, a Usina da Paz de Dom Eliseu foi construída em uma parceria firmada entre o governo do estado e a mineradora Vale, com uma área construída de mais de 10 mil metros quadrados. O complexo conta com estrutura moderna e multifuncional, preparada para oferecer atendimentos gratuitos à população em diversas áreas. Hanna Gassan destaca que os serviços são gratuitos e inclusivos.
4: É importante a gente dizer que aqui ninguém paga nada para usar a Usina da Paz. A Usina da Paz, se me perguntarem qual é o carro-chefe dela, o que é que tem de mais importante, é a capacitação. Aqui nós temos capacitação da mão de obra para jovens, para mulheres, para homens, para preparação do presente e do futuro. Além, é claro, de ser um instrumento de ocupação do território. Onde tem Usina da Paz, a segurança pública é fortalecida. Então, hoje, quem ganha é Dom Eliseu, com mais segurança e com mais inclusão.
3: A estrutura conta com piscina, ginásio poliesportivo, salas de capacitação e educação, espaços para cursos de gastronomia e costura, consultórios médicos e odontológicos, salas de dança, biblioteca, laboratórios de informática e robótica, além de áreas de convivência, praça multicultural, horta, viveiro de plantas e academia ao ar livre, entre outros ambientes planejados para atender diferentes públicos. Gabriel Nascimento para o Jornal da Manhã.
5: A nova etapa do programa Asfalto por Todo o Pará avança com obras em Belém e leva o asfalto a 44 ruas dos bairros do Coqueiro, Tapanã

0: e tendo, né?
1: Os serviços ocorrem ao mesmo tempo e já garantem melhorias significativas na mobilidade urbana e na infraestrutura viária dos bairros. Acompanhe na reportagem de Cláudio Lobato.
2: Para andar era um sacrifício, porque quando eu não pisava na lama, né, o carro passava, espirrava água, era uma loucura.
3: A Rosângela Gaia, que falou aí, é dona de uma pensão no bairro do Tapanã. Ela conta como era difícil chegar lá por causa da lama, principalmente na época da chuva. A cabeleireira Elaine Palheira, no bairro do Tenoné, também passava pelas mesmas dificuldades que Rosângela.
4: Essa rua, ela era muito feia, era cheia de buraco e na época da chuva piorava. Pra gente ter acesso aqui, muitas das vezes, por ter uma escola nessa rua, ficava muito congestionado, às vezes os carros passavam, ficava jogando água na gente. Era muito feia mesmo, estava muito crítica há muitos anos, porque eu já moro aqui há mais de 10 anos e sempre foi assim.
3: Mas agora, tanto a Rosângela como a Elaine têm alguma razão para comemorar. O asfalto chegou através do programa Asfalto por Todo o Pará, do governo do estado. No Tenoné, os benefícios são grandes, como conclui a cabeleireira Elaine.
4: Melhorou bastante, né? Hoje que eu vi, muito bom mesmo. Vai facilitar de todo mundo, tanto das pessoas que vêm para a escola, quanto dos moradores.
3: Lá no Tapanã, a pensão da dona Rosângela ganhou mais um atrativo, o acesso facilitado pelo asfalto.
5: Graças a Deus, está bonito, né, agora, né? Quem confia em Deus, uma hora chega, né? A bênção chega, né? Então, acredito que está tudo de bom.
3: A nova etapa do programa Asfalto por Todo o Pará avança com obras em Belém e leva o asfalto para 44 ruas dos bairros do Coqueiro, Tapanã e Tenoné. Os serviços ocorrem de maneira simultânea e já garantem melhorias significativas na mobilidade urbana e na infraestrutura viária dos bairros atendidos. No total, 224 ruas serão pavimentadas nesses três bairros. A rua do seu Elias Correia, motorista lá do bairro do Tenoné, também recebeu a melhoria.
6: Aqui, antes do asfalto, era uma situação que a gente não conseguia andar nem de moto. Cansei de ver motoqueiro cair aqui, porque era muito barro, entrava a roda da moto enchia de barro, e era até difícil da gente conseguir até condução para cá para dentro. Depois do asfalto, isso aqui mudou totalmente. Qualidade de vida, para a gente poder chegar em casa, para a gente poder, quem tem carro, usar os seus carros devidamente limpinhos, sem estar precisando, né, todo o tempo estar lavando e tudo, mas uma qualidade de vida enorme para nós aqui. Condução, a nossa condução melhorou, né, o ir vindo dos moradores melhorou 100%.
3: O programa já mobiliza 40 equipes com ação imediata em Belém e plano de expansão a outros municípios da região metropolitana e do interior do Pará. O asfalto por todo o Pará prevê mais 270 quilômetros de pavimentação em todo o estado nessa nova etapa, além de serviços de drenagem e urbanização. Desde 2020, o programa já soma mais de 2 mil quilômetros de pavimentação urbana e quase 6 bilhões em investimentos. Cláudio Lobato para o Jornal da Manhã.
0: 7:28.
1: 7:28.
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0: Supremo Tribunal Federal mantém rejeição à proposta de revisão da vida toda do INSS.
1: Cálculo da aposentadoria seguirá regra pós-plano real, como conta a repórter Sayonara Moreno, da Rádio Nacional.
8: Com maioria dos votos, o Supremo Tribunal Federal manteve a decisão de contar para cálculo para aposentadoria no INSS, somente os valores recebidos a partir de 1994, quando começou o Plano Real. A chamada revisão da vida toda já havia sido rejeitada pela Suprema Corte no ano passado, decisão mantida esta semana. Segundo a deliberação, os aposentados não podem calcular o valor da aposentadoria, incluindo valores recebidos antes de 1994. Mas quem já recebe com base em decisões até 5 de abril de 2024 não precisa devolver os valores já recebidos. O placar no plenário foi de 8-2. O relator ministro Alexandre de Moraes negou a mudança de entendimento por compreender que a determinação estava dentro da lei. Tudo começou em março de 2024, quando o STF decidiu. Os aposentados não podem escolher a regra mais favorável.

0: para recalcular o valor da aposentadoria. Antes disso, o beneficiário poderia escolher o que era mais vantajoso, calcular com base no que recebeu depois de 94 ou com base na vida toda. Com a mais recente decisão, todos os cálculos passam a levar em conta somente os valores pagos a partir de 1994. Agora, as ações suspensas nos tribunais serão negadas com base no novo entendimento. Da Rádio Nacional em Brasília, Sayonara Moreno.
1: 7:30.
2: 7:30.
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4: Tábua das Marés.
9: Em Belém, a pré-amar acontece às 11h30 da manhã. Maré baixa às 7 da noite. Em Salinas, a baixa-mar acontece às 2h30 da tarde. Maré alta às 8h30 da noite. No porto de Vila do Conde, em Barcarena, a pré-amar acontece às 11 da manhã. Maré baixa às 6h30 da tarde.
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1: 7:32.
2: 7:32.
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2: Hora de saber o que está sendo destacado nos noticiários internacionais com Lucas Nogueira.
10: Mãe que publicou livro infantil sobre luto após morte súbita do marido foi condenada à prisão perpétua sem direito a condicional após ser considerada culpada pelo assassinato dele. Em março, um júri determinou que Cody Rintins, de Utah, nos Estados Unidos, matou o marido em 2022, envenenando-o com uma bebida misturada com fentanil, um opioide utilizado como medicação para dor. A promotoria alegou que a mulher acreditava que herdaria o patrimônio de $4 milhões do marido. O maior dinossauro já encontrado foi descoberto na Tailândia. Há cerca de 113 milhões de anos, o gigante de quase 30 toneladas e uma perna dianteira, cujo osso media quase 1,80, caminhava pelas planícies do Sudeste Asiático. Os saurópodes eram os clássicos dinossauros de pescoço e cauda longos. Tinham cabeça pequena, 4 patas grossas e eram herbívoros. O grupo inclui os maiores animais terrestres que já existiram. A espécie acaba de ser descrita por pesquisadores da Tailândia e do Reino Unido em um estudo publicado na revista Scientific Reports. Os fósseis foram encontrados no Nordeste tailandês. Irmãs em Gaza foram premiadas por transformar escombros de guerra em tijolos reciclados. O projeto, idealizado na barraca em que as meninas foram morar temporariamente, ganhou o concurso internacional Earth Prize, criado para homenagear jovens que desenvolvem soluções ambientais. As garotas querem usar a inovação sustentável para reconstruir

0: Construir Gaza depois da guerra. Com informações de BBC, super interessante, e texto de Gabriel Nascimento, Lucas Nogueira para o Jornal da Manhã.
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2: Hoje é comemorado o Dia Internacional do Museu.
3: Para celebrar a data, o Museu Guild realiza a 24ª Semana Nacional de Museus com programação especial. Saiba mais com João Paulo Seabra.
4: O Dia Internacional dos Museus, comemorado em 8 de maio, mobiliza instituições culturais em vários países. Em Belém, o Museu Paraense Emílio Guild preparou uma programação especial dentro da 24ª Semana Nacional de Museus, com atividades voltadas para a ciência, cultura e educação ambiental. A diretora substituta do museu, Roseni Mendonça, destaca a importância da data para aproximar o público desses espaços culturais.
5: O tema desse ano, né, da Semana Nacional de Museus, é Museus Unindo um Mundo Dividido, ele dialoga diretamente com a missão institucional do Museu Paraense Emílio Guild. Aliás, até mais do que só a missão, mas sim, dialoga diretamente com o papel desempenhado pelo museu ao longo desses seus 160 anos. Né? Uma vez que o museu ele tem atuado como um espaço de produção científica, de preservação da memória, da valorização da sociobiodiversidade amazônica e da promoção do diálogo, né, entre diferentes saberes. O Museu Guild ele contribui diretamente para essa temática, quando ele aproxima a ciência e sociedade.
4: Entre os dias 18 e 23 de maio, o público pode participar de seminários, trilhas ecológicas, oficinas de jogos educativos e visitas guiadas à exposição sobre o peixe-serra, instalada no aquário do Parque Zoobotânico. A chefe de serviço de educação do Museu Emílio Guild, Mayara Lerres, explica que as ações buscam estimular o diálogo entre ciência, território e diversidade amazônica e ainda comenta uma trilha com um personagem conhecido pelo universo das abelhas.
6: O José Arnaud, com a persona do palhaço claustrofóbico pneumático, deve conduzir o público por dentro de alguns pontos de visitação aqui do parque, fazendo essa contextualização entre as abelhas e sua importância para a sociobiodiversidade. A concentração vai ser na frente da Rocinha. A gente espera que as pessoas se divirtam. Já é uma persona que as pessoas conhecem aqui e ela pode facilitar essa apropriação dos saberes em relação às abelhas que são tão importantes no contexto da nossa biodiversidade.
4: O coordenador de museologia do Museu Guild, Emanuel Júnior, diz que a iniciativa reforça o papel dos museus como espaços de escuta, memória e constituição de conhecimento.
7: O Museu Guild contribui para a união de um mundo dividido ao romper com a lógica da ciência isolada e promover esse diálogo entre instituição e sociedade. Nesse sentido, além da programação geral, que vai envolver visitação, trilhas e outras atividades de cunho mais educativo, nós vamos promover outras atividades voltadas para o debate científico dentro dessa temática, em conjunto com os pesquisadores da instituição. Na manhã do dia 19, por exemplo, nós vamos promover um debate voltado para entender o papel das tecnologias sociais como esses instrumentos que podem ser pensados como ferramentas de construção da autonomia de comunidades amazônicas. A segunda sessão, nós vamos trabalhar o foco da museologia social, né, que é uma dessas áreas específicas de atuação da coordenação de museologia do Museu Paraense Emílio Guild, com o intuito de refletir sobre a democratização dos processos de construção social da memória e da ideia de patrimônio.
4: A programação faz parte da 24ª Semana Nacional dos Museus, coordenada pelo Instituto Brasileiro de Museus, o IBRAM. Neste dia 18 de maio, a entrada no Parque Zoobotânico será gratuita. João Paulo Seabra para o Jornal da Manhã.
2: 7 horas 38 minutos.
3: 7h38.
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2: Na coluna O Assunto é Literatura de hoje, o escritor e jornalista Alfredo Guimarães Garcia nos apresenta o segundo episódio da série Escritoras Latinas, em que aborda livros escritos por mulheres da América Latina.
3: A segunda a ser apresentada é a jovem equatoriana Juliana Ortiz Ruano. Vamos ouvir.
9: Nascida em Esmeraldas,

0: província localizada no Equador. Em 1992, Juliana Ortiz Ruano é graduada em Literatura pela Universidade de las Artes e professora da Universidade das Artes do Equador, assim como DJ de música afro do Pacífico. Juliana Ortiz Ruano já publicou os seguintes livros de poesia: Sua Voz, de 2016, Canciones desde el Fin del Mundo, de 2021, Cuaderno de Imposible Retorno a Pangea, de 2021, e seu primeiro romance, Febre de Carnaval, de 2022, que foi publicado no Brasil pela editora Bazar do Tempo e também, na época, publicado no Equador, Espanha e Itália. Em 2023, Juliana Ortiz Ruano recebeu os seguintes prêmios: IES Primo Romanzo, da Itália, e Joaquim Galegos Lara, concedido pela Municipalidade de Quito, na categoria de Melhor Romance do Ano. Em Febre de Carnaval, lançado no Brasil em 2024 pela editora Bazar do Tempo, Juliana Ortiz Ruano aborda a vida da menina Ainhoa, nascida na província de Esmeraldas, no Equador, berço da cultura negra equatoriana, sendo a personagem forçada a amadurecer rapidamente, cercada por segredos familiares e pela violência que permeia a sua casa e a comunidade local. O livro Febre de Carnaval, de Juliana Ortiz Ruano, publicado pela editora Bazar do Tempo no Brasil, está disponível em todas as plataformas digitais e livrarias físicas brasileiras. Desejando uma semana repleta de boas realizações para os ouvintes da Cultura FM, Alfredo Guimarães Garcia, para o Jornal da Manhã.
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2: Por que o diagnóstico precoce do TEA, o transtorno do espectro autista, é tão importante?
3: Uma especialista no assunto revela algumas informações importantes na reportagem de Cláudio Lobato.
4: Quatro aninhos já teve diagnóstico. Ela tinha muita dificuldade na fala, quase não falava, né? Não se aquietava para nada, era agitada demais, o tempo todo agitada, pulando de um lado para o outro, correndo de um lado para o outro. Hoje mudou completamente tudo isso. As terapias tanto ajudam ela como eu também, né? Que eu aprendo como lidar com ela.
5: A dona de casa, Leia Lima Santos, é mãe de uma criança autista de 9 anos, diagnosticada com a condição especial desde os 4 anos de idade. Ela conta como a identificação precoce do autismo a ajudou a lidar com a filha e a oferecer a ela uma melhor qualidade de vida. O diagnóstico de autismo é um passo crucial na jornada do desenvolvimento de crianças com o transtorno do espectro autista, TEA. Quando feito de forma precoce, abre portas para intervenções eficazes, especialmente nos domínios do comportamento social, cognitivo e de linguagem verbal. A coordenadora do Centro Especializado em Transtorno do Espectro Autista, psicóloga Samili Batista, diz como identificar alguns sinais do TEA.
6: Tem alguns sinais, né, que precisam ser observados, que são importantes que a família, os responsáveis fiquem atentos, às crianças, como não atender ao nome quando é chamado, a dificuldade de manter o contato visual, o brincar disfuncional, então é aquela criança que brinca de maneira disfuncional com os brinquedos, pega o carrinho, brinca com a rodinha.
5: Observar sinais como estes antes dos 18 meses de idade é fundamental para identificar o autismo. A psicóloga Samili Batista segue falando dos sinais do autismo.
6: A gente tem alguns sinais também de déficits sensoriais, o andar na ponta dos pés, o balançar das mãos, o girar em torno do próprio eixo, o balançar de tronco. Então são sinais que a gente consegue observar desde a primeira infância.
5: O diagnóstico precoce permite acesso a programas de intervenção precoce e intensiva. Essas abordagens favorecem o desenvolvimento da comunicação verbal e não verbal, interação social e autonomia funcional.

0: proporcionando melhor qualidade de vida a longo prazo. Para identificar os sintomas, o ideal é buscar a avaliação com um pediatra ou profissional especializado em saúde mental e infantil. Cláudio Lobato, para o Jornal da Manhã.
1: 7h44.
2: 7h44.
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2: Os destaques de Remo e Paysandu com Alexandre Santos.
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4: Previsão do tempo.
6: No sudoeste paraense, manhã e tarde com chuvas fracas, noite com nuvens dispersas. Em Altamira, temperaturas com máxima de 30 e mínima de 24 graus. No Baixo Amazonas e Calha Norte, sol com muitas nuvens, pancadas de chuva à tarde e à noite. Em Óbidos, temperaturas com máxima de 29 e mínima de 24 graus. No Marajó, manhã e tarde com chuvas fracas e passageiras. Noite com nuvens dispersas. Em breves, temperaturas com máxima de 29 e mínima de 24 graus.
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1: 7h47.
2: 7h47.
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1: Estamos no quarto e último bloco do JM. Você, ouvinte da Rádio Cultura FM 93,7, já sabe que este é o momento dos esportes. Começamos, claro, com o boletim de Manuel dos Santos Alves, que vai falar sobre a notícia mais aguardada para os fãs de futebol, que é, claro, Copa do Mundo, convocação da seleção brasileira. Técnico Carlo Ancelotti já deve anunciar hoje os nomes que vão integrar essa equipe. Confira.
7: Manuel Alves.
8: Está marcada para hoje a convocação da seleção brasileira para a Copa do Mundo deste ano. A cerimônia vai ser às 5 horas da tarde no Museu do Amanhã, na Praça Mauá. No centro do Rio de Janeiro. Somando nacionais e estrangeiros, são 700 profissionais de imprensa credenciados para acompanhar a convocação do técnico Carlo Ancelotti. Não será permitida a presença de nenhuma equipe de TV. A CBF vai transmitir a convocação pelo YouTube e vai liberar o sinal para as emissoras retransmitirem. Neste momento, a grande expectativa é para saber se o avançado Neymar do Santos estará ou não entre os 26 que serão convocados. Principais resultados do final de semana envolvendo os clubes paraenses. Pelo Campeonato Paraense da Série A2, sábado no Diogão, Caeté 0, Canaã 0 e em Parauapebas, Carajás 2, Atlético Paraense 0. E ontem no estádio Diogão, Urumajó 1, Paragominas 0. Pelo Campeonato Brasileiro, na Série D, ontem no Estádio Modelão em Castanhal, Tuna 2, Águia 1. E pela Série C, no Estádio Centenário em Caxias do Sul, Caxias 2, Paysandu 0. No Estádio da Arena Condá, em Chapecó, Chapecoense 2, Clube do Remo 3. Neste momento, na Série D, Grupo 5, a classificação apresenta o Trem do Amapá em primeiro com

0: 14 pontos, o Águia tem 12, Imperatriz 9, Tuna também 9, a mesma pontuação do Tocantinópolis. O Oratório no fim da fila com 3 pontos. Na Série C, o Paysandu continua líder, 14 pontos. E na Série A, o Clube do Remo chegou a 15 pontos e agora é o 18º colocado. Manuel Alves para o Jornal da Manhã.
1: Muito obrigado, Manuel dos Santos Alves, pelas informações sobre Remo e Paysandu. Opa, sobre a Copa do Mundo, convocação de Carlo Ancelotti. Agora sim, estamos ao vivo com Alexandre Santos, que vai falar dos destaques de Remo e Paysandu. Esses times tão prestigiados da capital paraense, rivais históricos aqui de Belém. Começamos com o Paysandu, que perde a invencibilidade de 6 jogos da Série C. Bom dia, Alexandre. Conte mais pra gente, meu amigo.
2: Bom dia pra você, Gabriel Nascimento, Laura Beatriz. O nosso operador do horário é o Águia Cruz, tendo na assessoria Eric Menezes.
3: Alexandre Santos.
2: Pois é, foi ontem à tarde em Caxias do Sul. A derrota bicolor de 2-0 para o Caxias. Jogo pela 7ª rodada da Série C, o Paysandu perdeu a sua invencibilidade. O time gaúcho marcou um gol em cada tempo na primeira etapa, 1-0 com Ravanelli aos 21 e Salatiel aos 27 do segundo tempo. Após o jogo, o técnico do Paysandu, Júnior Rocha, reclamou bastante da arbitragem do senhor Wagner Francisco Silva Souza, ele é árbitro baiano.
4: Rapaz, eu tenho o costume de não falar da arbitragem, porque eu não sou o cara mais capacitado para fazer esse tipo de avaliação, mas hoje foi demais, né? Inclusive, não é só nós que estamos reclamando. Eu vi o próprio diretor do Nacional na Série D reclamando do nível da arbitragem. Então, assim, ontem mesmo nós vimos algumas... Ontem e hoje, às 11 horas, no jogo do Santos, a gente tem visto umas arbitragens, sim, desastrosas, e hoje não foi diferente. Nível muito baixo mesmo. Mas o que nós temos que fazer? Nós temos que minimizar os nossos erros, né? Mesmo ele não dando esses lances aí, se a gente não tivesse tomado os dois gols, seria 0-0. Então a gente tem que olhar também para nós aqui, fazer as nossas correções e seguir adiante, que nós temos grandes desafios pela sequência do ano aí.
2: O Paysandu jogou e perdeu com Gabriel Mesquita, Edilson Castro, Bruno Bispo e Luciano Taboca, Pedro Henrique, depois Juninho, Henrico, em seguida Braia e Marcinho, depois Thiago Índio, Tylon, depois Thalisson, Cleiton Pego, que foi expulso de campo aos 30 do segundo tempo, e Ítalo Carvalho, depois Lucas Cardoso. Na classificação, o Paysandu segue na liderança da Série C, 14 pontos, e agora vai enfrentar o Floresta do Ceará, jogo em Belém do Pará, dia 25, uma segunda-feira, faltando definir o horário. E sobre o zagueiro Quintana, o jogador ainda está ligado ao Paysandu, o clube ainda não o liberou. Ouça o que diz o presidente do clube, Márcio Tuma.
5: Ele recebeu uma proposta do exterior. A gente inclusive recebeu a formalização dessa proposta, mas ele é um atleta que é importante no nosso grupo. No contrato dele existe uma cláusula de liberação gratuita por ocasião da janela, né, e a gente teve uma conversa muito boa com quem Dana, né, por intermédio do nosso diretor de futebol, Alberto Maia, e nós chegamos a um consenso com o atleta, né, que se houver essa liberação, ela vai acontecer na janela. Então, por hora, claro que essas questões elas podem ser modificadas, né? Então, nada na vida é estático.
6: Exato.
5: E a gente sempre vai estar buscando fazer o melhor para o Paysandu. Então, de repente, o clube chega e traz uma proposta financeira para o Paysandu irrecusável. Pode ser que, né, se aceite, mas não é essa a intenção, porque ele é um atleta que é muito bom dentro e fora de campo, né? Não só dentro de campo, ele passa a segurança que a gente percebe, que vocês da imprensa, que a nossa torcida também percebe, mas dentro, mas fora de campo, no vestiário, é um atleta também muito comprometido, é um atleta disciplinado e que vai nos ajudar.
2: Muito bem, sobre a Copa Norte, o primeiro

0: O jogo da decisão, Paysandu e Nacional do Amazonas, será nesta quarta-feira, às 8 da noite, no Mangueirão. O jogo da volta, dia 28, às 8 da noite, lá na Arena da Amazônia, em Manaus, uma quinta-feira. Laura Beatriz.
1: Clube do Remo conseguiu a segunda vitória fora de casa na Série A. Conta mais pra gente, Alexandre.
2: Remo!
0: Pois é, Laura, a primeira vitória, você lembra, foi contra o Botafogo. Foi ontem à noite na Arena Condá, diante da Chapecoense. A vitória remista 3-2, jogo pela 16ª rodada da Série A. O time paraense marcou o primeiro com Iago Pikachu aos 15 minutos da primeira etapa. A Chapecoense empatava também no primeiro tempo com Neto Pessoa aos 24. No segundo tempo, a Chape virava o marcador com Cavalheira, logo a um minuto de jogo. Depois só deu Remo com Jajá empatando em 2-2 e Bruno Leonardo marcando contra aos 41. Depois da partida, o técnico remista Léo Condé comentou sobre o feito do Leão Azul.
3: Esperava um jogo bastante movimentado, né? Ambas as equipes conseguiram classificação importante no meio da semana na Copa do Brasil, tanto o Remo quanto a Chapecoense, eliminando grandes adversários aí com investimento altíssimos. E também no próprio Campeonato Brasileiro, a gente acompanhando a Chapecoense crescendo com o Fábio Matias, né, fazendo bons jogos, conseguiu fazer um bom jogo contra o Mirassol lá, muito difícil pontuar lá. Então a gente alertou muitos jogadores e ambas as equipes precisavam do resultado hoje. E eu sabia que seria um jogo aberto, a gente mesmo jogando fora de casa, a gente tinha que buscar, a gente tinha que propor o jogo. Naturalmente, a Chapecoense também não seria diferente. Então, foi um jogo bastante movimentado, com alternâncias de momentos, né? A gente começou melhor, fizemos o gol, tivemos ali um predomínio da partida. Depois, a Chapecoense já passou a tomar as rédeas do jogo, empatou, terminou o primeiro tempo melhor que a gente. Essa foi a realidade. Fizemos alguns ajustes ali no intervalo de posicionamento, principalmente para tirar aquelas triangulações que a Chape estava fazendo pelo lado esquerdo nosso, direito deles. A gente estava tendo um pouco de dificuldade. E, ao mesmo tempo, também fazendo alguns ajustes, já que eles tiraram a nossa transição, que é uma jogada forte que nós temos. A gente passou a trabalhar um pouco pelos lados do campo, principalmente pelo lado direito ali, com as combinações do Pikachu. E realmente a gente sai daqui com um resultado muito importante diante de um jogo que a gente sabia que seria muito aberto.
0: O Remo jogou e venceu com o Marcelo Rangel, o aniversariante do dia, Marcelinho, Marlon Chamba e Mike, Vitor Bueno, depois Leonel Pico e Patrick, em seguida David Braga e Zé Wellison, Iago Pikachu, depois Matheus Alexandre, Aleph Manga, em seguida Gabriel Poveda e Jajá, depois Diego Hernandes. O atacante Jajá marcou um gol quando o jogo estava em 2-1 para o time da casa, empatando em 2-2. O atleta mostra-se feliz por ter marcado o seu terceiro gol no campeonato.
4: Muito feliz, mais uma vitória fora de casa. Nosso time jogou muito hoje, se dedicou, um jogo difícil. A equipe deles muito qualificada, mas estou muito feliz com a vitória. Vamos para cima.
0: Na classificação, o Remo ocupa a 18ª posição com 15 pontos e agora vai fazer dois jogos em casa. Dia 24, no próximo domingo, recebe o Atlético do Paraná. E no dia 30, às 19h30, recebe o São Paulo. Hoje, o Atlético está na quinta posição com 24 pontos. O São Paulo é o quarto colocado, também 24. Significa que o Remo pode fazer 6 pontos se vencer os dois jogos seguidos em Belém do Pará. Alexandre Santos, para o Jornal da Manhã.
2: Muito obrigado, Alexandre Santos, trazendo aqui para a gente sempre os destaques de Remo e Paysandu. 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
1: 7h59, estamos encerrando.

0: Do Jornal da Manhã desta segunda-feira, dia 18 de maio de 2026. A apresentação foi de Gabriel Nascimento
1: e Laura Beatriz.
0: Operador de áudio Águia Cruz.
1: Edição Ana Tereza Brasil, Ivo Souza e Eric Menezes.
0: Direção de rádio Ricardo Kizan.
1: Presidente da Funtelpa Augusto Júnior.
0: Outras notícias você confere a qualquer momento na nossa programação. Vem aí, Conexão Cultura Mais.
1: Um excelente dia para você e até amanhã.
0: Até amanhã.
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7: Babalu, é você que tá no ar?
8: Ah, agora sim.
9: Sou eu mesmo, às 8 horas e 3 minutos. Sou eu que estou no ar nessa segunda-feira, dia 18 de maio de 2026. Eu mesmo que estou no ar, Edmilson Cabral Babalu comigo. Meu amigo Águia aqui com a gente, sobrevoando a cidade. Direção e produção, Juliana Castro com a gente no Conexão até às 11, meu amigo Águia.
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9: Ao vivaço através do Portal Cultura, portalcultura.com.br, do aplicativo Cultura Rede de Comunicação. E você vem com a gente a partir de agora, mande sua mensagem para o nosso WhatsApp 985639937, Águia.
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9: No programa de hoje você vai acompanhar o quadro Direito no Cotidiano com o advogado Matheus Coelho. Hoje ele traz um tema muito interessante: como é que funciona um BO?
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9: Vamos conversar também com a nutricionista Fernanda Cavalcante, que vem falar com a gente sobre o impacto dos medicamentos para emagrecimento, Águia.
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9: Muito mais. E também viremos conversar também com o neurocirurgião Dr. Daniel Serfati, que vem para falar sobre a campanha do Maio Cinza, mês da

prevenção do câncer de cérebro. Cultura! Cantado em verso e prosa, 40 anos no rádio do artista paraense, para começar o som de Chico de Assis. Tudo por nada, composição de Chico de Assis. E Alcir Guimarães, bom dia, 8 e 4. Alô, Alcirzão!

0: 8h14. Essa aí tem a composição de duas grandes mulheres da música paraense, Ana Clara e Samilis. Ana Clara, na voz de Ana Clara, música Voraz. Você está no Conexão Cultura até às 11 da manhã. Mais uma edição com você, abraçando meu amigo Paulo Corrêa, já ligado com a gente cedinho aqui. Já mandou aqui a foto do painel do carro, tá ligado com a gente, Paulo Corrêa. Um abraço, meu irmão. Obrigado pela mensagem e pela audiência todos os dias, contribuindo, ouvindo, prestigiando o nosso trabalho. Obrigado pelo reconhecimento. 8h14, Águia, o melhor da música aqui pra você. O som aí do Jair Rodrigues. Deixa isso pra lá. E Paulo, fica tranquilo. Composição de Alberto Paz e Edson Menezes.
1: Deixa,
0: bom dia.
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0: 8h23, que música, hein, Águia? Que música! É Tim Maia, você, composição de Tim Maia, aqui na programação, para você, apreciador da boa música, da qualidade da programação, que leva você, com certeza, a fazer uma viagem musical. Você tá ouvindo aí o som do Tim Maia? Não, não vai embora, fica com a gente aí, tá bom? 985639930, gente que passa zapeando no rádio, Matheus, né? É, Águia, passa zapeando, vai zapeando e não fica, às vezes... Não, fica aqui com a gente, olha, daqui a pouco tem Dr. Matheus Coelho agora com a gente. 8h24 no Conexão.
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0: Mais uma segunda-feira, direito no cotidiano. É o que a gente tem para você de melhor no direito, à luz do direito, para a gente entender, principalmente hoje com o Dr. Matheus Coelho, já aqui ao meu lado, nessa segunda-feira, como sempre, elegante, preparadíssimo e alinhado para mais início de semana. E a gente vai entender como é que funciona um BOG, Águia, com esse super advogado a nível internacional, com a gente, amigo também, que a gente admira, não só pela excelência em termos de conhecimento e busca de informações, mas também como ser humano. Muito obrigado, Matheus. Seja bem-vindo à Conexão nessa segunda-feira. É bom começar a semana contigo.
2: Bom, é o prazer todo meu, a honra, Baba, tu sabe disso. O elogio técnico profissional foi bom, mas ser humano é sempre melhor.

0: Sabes que a admiração também é totalmente verdadeira daqui do meu lado. O Baba, como radialista, não preciso dizer. Só estou te ouvindo, né, Baba? Os ouvintes são fãs, a gente sabe as mensagens, os elogios que ficam. E eu sou um desses fãs do Baba. Mas tirando a parte técnica e profissional, o Baba como ser humano é uma das melhores energias que eu conheço. Eu digo pro Baba que chegar aqui a segunda-feira dá uma revigorada.
1: Dá uma revigorada em todos nós. O Águia também está do outro lado, sempre com essa força com a gente aqui, a Juliana também. Vamos juntos nessa segunda. Doutor Matheus, o que é um boletim de ocorrência e qual a sua importância para o nosso ambiente de cultura entender?
0: Então, Baba, o BO, né, como é conhecido, o boletim de ocorrência, ele é uma formalização de algo que pode ter ocorrido. Uhum. Então, por exemplo, podem ser inúmeros tipos de situações. O BO, ele é justamente esse registro para que depois eu possa relembrar aqueles fatos com mais nitidez, com mais precisão. É o que eu digo. Tem vezes que a pessoa chega para mim e diz, não, doutor, mas eu lembro do que aconteceu, eu posso relatar aqui para o senhor. Eu digo, amigo, você lembra hoje. Daqui a um dia, uma semana, um mês, um ano, você vai esquecer. Isso é normal. A cabeça humana, a gente tende a ter essas falhas. Então, o BO, primeiro, ele é um marco temporal. O que quer dizer o marco temporal? Eu consigo delimitar exatamente o dia, a hora, o local, quem estava, os fatos. E além disso, essa questão da memória que eu falei. Então já fica ali arquivado, né? Já fica ali um registro. E além disso, claro, a formalização para que depois, caso eu queira prosseguir com algum tipo de indenização, com seguro, que a gente vai falar mais adiante, eu tenho ali aquele registro formal. Vira um meio de prova também, Baba.
1: Perfeito, doutor Matheus. Em quais situações, doutor Matheus, a população deve registrar um BO?
0: Então, Baba, pode ser desde realmente um crime, né? Então uma violência, né? Algum tipo de ameaça que você sofreu, até coisas mais banais, como até a perda de documentos. Então, por exemplo, quando a gente perde um documento, eu quero tirar uma identidade nova, Baba. Uma CNH. Ainda agora a gente estava falando de carteira.
1: Sobre carteira, né? Portar a carteira.
0: Exatamente. Estava dizendo pro Baba que eu não ando mais com carteira, né? A carteira física eu não ando mais. Tudo meu tá no digital. Então, eu dependo da minha bateria, como o Baba disse. Se a gente esquecer um carregador, esquecer de carregar, eu tô com um problemão. Mas assim, tudo tá no meu celular. A CNH digital, meus documentos, meus cartões, tudo meu hoje é dentro do meu celular. Mas digamos que a pessoa está ali com uma carteira física e perdeu uma CNH, perdeu um documento. Para ele tirar um documento novo, vai ser exigido que ele faça um boletim de ocorrência, né? Então, um boletim de ocorrência, muitas vezes, é até uma exigência. Então, o BO ele serve para muitos casos, Baba. Perda de documentos, furtos, roubos, fraudes bancárias, por exemplo. Então, exemplo, acabei de dar o exemplo do celular. A minha conta do banco está aqui no meu celular. Então, tu pode ter o aplicativo do Safra, do Itaú, do Bradesco, do Santander, do Nubank. E aí a gente sabe que existem aquelas fraudes, né, Baba? Pode ser um malware mesmo, um vírus, ou pode ser aquele golpista, aquele velho golpista, que liga, diz que está acontecendo alguma coisa na tua conta e tal, e aí tu acaba passando. Eu tive vários clientes que já passaram por situações assim, Baba, e que fizeram empréstimos, que passaram senhas, que passaram token, que passaram tudo aquilo que o banco justamente cria para proteger, a pessoa passou de mão dada ali para aquele golpista. Então, assim, é uma tristeza que acontece, mas o boletim de ocorrência está aí justamente para a gente registrar. E o quanto antes, não é perder tempo. Hoje a gente tem a opção de fazer até online, então a gente vai falar um pouco mais adiante, mas assim, boletim de ocorrência é sim um instrumento importantíssimo, Baba.
1: Perfeito, às 8h28, doutor Matheus Coelho, na segunda-feira, logo bem cedo, direito no cotidiano, e hoje você entendendo como é que funciona o BO, tá bom? Doutor Matheus, qual a diferença entre o boletim online e o presencial? Existe diferença, assim, um tem peso, um tem menos?
0: Então, Baba, na prática, não. Eles são documentos iguais em questão de peso, de formalidade, de poder utilizar como meio de prova. A questão é o seguinte, normalmente esse boletim online a gente faz para casos mais pontuais, mais corriqueiros, como eu acabei de dar o exemplo da perda de um documento, etc. Às vezes pode ter sido um acidente de trânsito sem vítimas, né? Então não houveram nenhum tipo de vítima, não teve nada. Então aquela questão mais realmente para eu marcar, fazer um marco temporal e ter aquele registro, o online para mim serve tranquilo. Se eu estiver falando de algo mais grave, Baba, né? Então houve um furto, né? Um roubo, teve alguma situação que realmente eu fui vítima, alguma coisa assim muito mais grave, eu recomendo que vá presencialmente. Por quê? Porque até hoje, Baba, eu acredito muito nesse olho no olho. Tem gente que não, mas eu acho importante. Se você for até uma delegacia, porque quando você faz online, você não vai ter uma instrução de como fazer aquele boletim de ocorrência, entendeu? Então, muitas vezes, para uma pessoa leiga, né, que não é da área, que não é advogado, que não lida com aquilo no dia a dia, você não vai saber exatamente o que seria importante relatar aqui naquele boletim de ocorrência. Então, às vezes, o teu relato ele vai ficar incompleto em algum ponto. Então, por isso que eu digo, se for algo menos importante, tudo bem. Mas se realmente

0: algo que depois você vai abrir um processo judicial, você quer que exista uma investigação maior, eu iria no presencial.
1: Presencial.
0: Conversaria ali com um escrivão, conversaria com um delegado, tentaria ali na delegacia entender, explicar meu caso para que me orientem melhor também.
1: Perfeito, doutor Matheus Coelho. Uma pergunta também muito interessante que a gente faz para o nosso ouvinte cultura, aí tem muita gente que pergunta. O registro de um BO garante que haverá investigação do caso, doutor Matheus?
0: Não necessariamente, Baba. Como é que funciona na prática, tá? Eu posso registrar um BO, mas as autoridades policiais, por exemplo, podem ver que ali não há indícios suficientes, que eles não conseguiram materializar aquele crime ou aquela conduta, né, ilícita. A matéria de fato que eu estou colocando ali pode ser uma matéria dúbia, pode ser uma matéria que não tenha elemento suficiente para continuar. Porque como é que funciona? Para quem está nos ouvindo que não é da área. Eu instauro um BO, por exemplo. Eu comecei um boletim de ocorrência ali, né? Eu dei entrada no boletim de ocorrência. Caso siga para uma investigação, o nome disso é inquérito policial. O inquérito policial é aquele momento em que justamente haverá aquela investigação por parte da polícia. Então o delegado vai ficar a par daquela investigação. Então, exemplo, eu vou dizer que furtaram a minha mochila no aeroporto, digamos, né? E aí o policial entende que é importante averiguar aqueles fatos, porque aeroporto, a pessoa pode ter colocado algo dentro daquela mochila, tentado embarcar com a mochila de outra pessoa, enfim. E aí ele começa a investigar. Então ele vai lá no aeroporto, ele vai pedir as câmeras. Ele quer entender aquele crime. O aeroporto é um local que, entre aspas, seria fácil de identificar, né, as pessoas que estão ali envolvidas. Se aquela pessoa pegou um voo depois, tem os dados da pessoa ali e tudo mais. Então ele quis continuar aquela investigação. É o que a gente chama de inquérito policial. Depois daquela investigação, se junto com o delegado, os policiais, etc., a gente conseguiu criar uma matéria relevante que a gente acredita que seja interessante para o Poder Judiciário, aí sim a gente vai enviar para o Ministério Público. A gente vai
1: Perfeito.
0: dar continuidade.
1: Só para a gente encerrar uma aqui, a última, doutor Matheus, o que a pessoa deve fazer imediatamente após sofrer um golpe ou crime?
0: Então, Baba,
1: Para a gente fechar legal aqui essa edição.
0: é isso. Eu acho que registrar um boletim de ocorrência, mas além disso, coletar todos os meios de prova possíveis. Então, muitas vezes, um print de WhatsApp, uma mensagem, avisar os bancos, operadora de cartão, nesse caso de golpes, como eu falei, bloquear as contas se for necessário, trocar as senhas e procurar sempre orientação jurídica, né, Babu? Acho que isso é
1: Perfeito.
0: muito importante, evitar apagar arquivos, deixar tudo organizado, que como eu já fiz um programa aqui uma vez específico sobre isso, os
1: Justamente.
0: meios de prova, né, Babu, são muito importantes.
1: Doutor Matheus, corrido hoje, mas necessário. Obrigado demais. Muito bom, parabéns. É muito bom estar com você sempre ao meu lado e do lado do Ouvinte Cultura também, porque a gente leva esse conhecimento e conhecimento é poder. E aí, nosso Ouvinte Cultura necessariamente se liga na gente nesse horário justamente para ter esse conhecimento. Obrigado.
0: É isso, prazer é todo meu. Tenhamos uma
1: Obrigado.
0: semana abençoada.
1: 8h32, Zé, a gente vai no intervalo e volta já com mais Conexão Cultura.
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8:47, você está no Conexão Cultura na manhã de segunda-feira. Para você que ligou o rádio agora, um bom dia para você. Até às 11, a super revista eletrônica do Conexão para você, levando muita informação e bate-papo. E claro, sempre é boa música com a gente e com você. 985639937, eu te convido a fazer parte dessa comunidade, ó, que vem crescendo todo dia aqui, com muita gente participando com a gente nessa manhã, nas manhãs gloriosas da 93,7. 8:48, Águia. A gente vai sempre seguindo com o melhor da música para você no Conexão. Bom dia.

0: Às 8h57, você ouve Maluguê Dele, a canção de um olhar pra se morar. Já pensou, Águia? Uma canção de um olhar pra se morar? Há várias moradas nesse coração. O coração de quem ama tem várias portas, ou às vezes não tem nem saída. Se tem saída, tem? Bom, o amor não tem resposta. 8h57, 985-63-9937, essa comunidade que cresce para você, onde você estiver ligado com a gente, é um prazer enorme estar com você. Quero lembrar que hoje é segunda-feira, dia de Só Toca Pará. É, hoje tem especial Só Toca Pará com a Malu Guedelha, né, que acabou de tocar aqui no Conexão, apresentação do Patrick William. Então não perde essa programação que é o Só Toca Pará. Toda segunda-feira trazendo um artista paraense brilhante com a gente para fazer uma programação muito especial na 93,7, transmissão ao vivo para o portal do Estúdio 2, tá bom? 8h58, Águia, a gente vai virar e volta já já com mais Conexão Cultura e a gente vai trazer Paulo Brasil e o Cultura Vinil de hoje.
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0: janeiro de 1967. A lei de imprensa instaura a censura prévia no Brasil. Com a inauguração da estrada Belém-Brasília, o estado do Pará entrava definitivamente no noticiário nacional do repórter Esso.
1: Estados Unidos em foco. Assassinados Luther King e Robert Kennedy. Os americanos fazem a primeira viagem em torno da Lua.
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0: todas essas novidades eram anunciadas pelo índiozinho da TV Marajoara. E pelo Saci, da TV Guajará. O sucesso em preto e branco estavam nas séries preferidas da garotada. E na mais fantástica viagem da história, dois cientistas presos no túnel do tempo tentam a cada episódio retornar aos seus dias atuais. Ainda em 67, o mundo passaria a ouvir mais a nossa música. A bossa nova ganhava outras sonoridades no encontro de Sinatra e Jobim. Must you dance every dance? O selo Reprise Record, hoje pertencente a Warner, escolhia para regência e orquestração naquele histórico LP o maestro alemão Klaus Ogerman. A intenção era deixar os dois bem à vontade.
1: Ah, que você...
0: Considerada a cara do movimento bossa nova, a Garota de Ipanema se popularizaria, sendo a música brasileira mais executada em todo o mundo. Isso graças à união das vozes de Tom e Sinatra. 1967, Francis Albert Sinatra e Antônio Carlos Jobim, The Girl from Ipanema, Garota.

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3: 9-6, o Paulo Brasil consegue fazer a nossa segunda-feira ser especial, né? A gente faz esse mergulho por Frank Sinatra e traz pra gente uma produção de rádio nesse quilate pra você. É o grande Paulo Brasil, amigo, irmão de muito tempo, onde a gente aprende de todos os dias com ele. E orgulho de ter esse cara na produção, na equipe do Conexão, aliás, na programação da Rádio Cultura. A sociedade paraense agradece muito por esse conteúdo. Vida longa ao Paulo Brasil. 9-7!
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3: Bom, segunda-feira ela já vem chegando, já que para você que já baixou o aplicativo, está acompanhando a gente, ela já está aqui do meu lado. Doutora Fernanda Cavalcante, nutricionista, de uma das melhores que a gente tem aqui com a gente, né? E hoje ela vem falar sobre o impacto dos medicamentos para emagrecimento. Doutora Fernanda, que bom estar com você nessa segunda-feira. De coração e alma plena de poder te receber e poder levar conteúdo brilhante pela essa profissional que você é. Ah, bom, depois a gente conversa sobre outros assuntos que você sabe que mexe muito comigo e me deixa emocionado. Mas vamos falar sobre a nossa pauta de hoje. Impacto dos medicamentos para emagrecimento.
5: Pois é, um assunto maravilhoso, né? Os meninos, mais uma vez, sempre, aí, a Gil, né? A Fabi, o Gabriel, maravilhosos aí nesse tema. E um tema muito atual. Quem está limpo hoje em dia? Pensemos.
3: Ninguém.
5: Né? A cada 5 pessoas que eu encontro, 5 pessoas estão usando a caneta emagrecedora. E eu ouso dizer que não é uma coisa ruim, né? Uhum. Esses medicamentos, eles revolucionaram a nutrição, eles revolucionaram o mundo. Uhum. Se tu vai hoje em dia em um restaurante, até o restaurante tem a porção pela metade, porque as pessoas estão cada vez comendo menos. Não é?
3: Isso é bom e ruim, Fernanda.
5: Isso é bom e ruim. É bom, depende. E ruim. Depende do ponto de vista. Não é verdade?
3: Não sei, não. É bom. Eu fico preocupado é quando eu tenho pessoas de idade que são meus amigos, que quando o médico receita caneta e aquela pessoa ali já está com um problema de diabetes, tá, mas está com abdômen um pouco avantajado e tal. E eu fico preocupado. E aí, como é que funciona?
5: Isso. Na verdade,
3: é
5: coisa que a gente fica... Quando o médico está do lado, eu vou te dizer que eu acho até que vai revolucionar a cirurgia bariátrica. Então, uma pessoa idosa hoje em dia com uso de caneta ao lado de um médico é sucesso na certa, se aquela pessoa tiver o pensamento que a gente vai falar aqui nessa entrevista. O problema é que as pessoas estão endeusando o remédio. E estão esquecendo de entender o que acontece quando você usa o remédio. Entendi. Em relação a todos os medicamentos, né? E aí é que mora o problema.
3: E as pessoas se sentirem seguras também, né? Ainda não está.
5: É isso.
3: Teve a segurança. Os medicamentos para emagrecimento, doutora Fernanda, como Ozempic e Mounjaro, têm ganhado cada vez mais espaço nas conversas sobre saúde e perda de peso do ponto de vista nutricional.

0: Como é que esses medicamentos estão transformando a forma de conduzir o acompanhamento alimentar dos pacientes, doutora Fernanda?
1: Esses medicamentos, eles revolucionaram total esse tratamento de obesidade, né? Uhum. Porque o que, que eles fazem? Eles diminuem o apetite e aumentam a tua saciedade. Uhum. Então, muitas vezes, ele vai ajudar no controle glicêmico, ele vai ajudar na compulsão alimentar. Pacientes que comem emocionalmente, isso vai parar. Então, assim, de um modo geral, hoje em dia, o nutricionista, ele precisa ser muito estratégico uhum. em relação a como ele vai dominar aquela história, né? Uhum. Porque comer pouco, todo mundo tá comendo, por causa do medicamento. Mas o que a gente vai fazer com esse comer pouco para o paciente não perder massa muscular, para o paciente não ter queda de cabelo, né? Igualzinho como se fosse uma cirurgia bariátrica. Então, antigamente, eu sou especialista em cirurgia bariátrica também, nós precisávamos de um estudo completamente diferente para esse perfil de paciente. E hoje esse perfil de paciente é o que mais entra dentro do consultório. Então, não é uma simples dieta, porque comer por não comer, emagrecer por emagrecer, qualquer um emagrece. A estratégia é como você vai emagrecer. E pois quando é. Esse remédio sair, como você vai ficar? E aí que entra o bom nutricionista.
0: Perfeito. Às 9h11, doutora Fernanda Cavalcante, e o assunto é o impacto dos medicamentos para emagrecimento. Doutora Fernanda, muitas pessoas acreditam que o uso dessas medicações resolve, né, o processo de emagrecimento. Qual é o papel da nutrição para que o tratamento seja realmente eficaz e seguro? Como você acabou de falar, mas aí como é que esse processo... Realmente eu posso me sentir a certeza de que ele é eficaz e seguro depois do uso desse medicamento.
1: É o que eu comecei falando, nenhuma medicação faz trabalho só, né? Uhum. Então, ninguém tem que deusar o remédio. É o que acontece quando você toma o remédio. Como você age quando você toma o remédio, né? Então, esses remédios, eles são ferramentas extremamente importantes para o sucesso. Só que depende diretamente da mudança de comportamento, né? Da pessoa, a mudança do estilo de vida. Então, sem um acompanhamento nutricional, essas pessoas, elas vão ingerir pouca proteína, pouca água, porque é difícil até de beber água. Tem pessoas que estão tomando doses altas que para beber água dá enjoo. Então, se tu não tivesse domínio de entender esse remédio, ele é só mais uma ferramenta para que eu consiga o sucesso que eu não estava conseguindo. Então, fome eu não vou sentir. Mas como eu vou agir sem esse apetite? O que eu vou escolher para comer sem fome? Porque tem pessoas que comem pelo emocional. Então, tem pessoas que tomam medicamento, não sentem fome nenhuma, passam o dia inteirinho sem comer nada. Isso quando é comem, comem um doce. Não.
0: Não, né?
1: Você não teve escolhas corretas, né? Uhum. Então, a nutrição ela vai entrar para ensinar o paciente a comer com qualidade, respeitar os sinais de fome, sinais de saciedade, organizar a rotina alimentar deles, criar hábitos que permanecem, mesmo sem o uso desse remédio. Então, assim, gente, é muito importante, eu falo para todo paciente, cara, drogado, tu já tá. Tu já não vai sentir fome. Então entra a hora da tua inteligência, entra a hora de tu falar, a partir de agora eu vou escolher por bons alimentos e aonde eu estiver eu vou optar por alimentos que me nutrem. Porque eu não tenho mais a vontade de comer. Aí é que entra o teu psicológico. Aí é que entra a tua mudança comportamental. Né? Porque eu até digo que é perigoso porque tem pessoas que usam doses que não sentem fome alguma. Isso é ruim. A gente precisa aprender a lidar com a fome. A gente precisa aprender a saber o que eu vou escolher quando eu estiver com fome. Eu não sou um cachorro para me contentar com comida. E eu também não sou um peixe para morrer pela boca, olha.
0: Eiga,
1: tá vendo só? Eu tô aqui
0: muita
1: reflexiva
0: filosofia.
1: Hoje.
0: Fernanda, e um dos grandes desafios durante o uso dos medicamentos GLP-1 é a preservação da massa muscular. Por que esse cuidado é tão importante e quais estratégias nutricionais ajudam a evitar essa perda?
1: Ela é preocupante porque a gente não quer perder massa magra, né? Uhum. É a massa magra, através dessa quantidade de massa magra que você tem, que você consegue acelerar o seu metabolismo, queimar mais gordura, manter a força muscular quando você envelhecer, principalmente como tu falou, os idosos. Tem muitos idosos em uso de canetinha, né?
0: Tem.
1: E aí, os idosos que já têm um apetite mais reduzido, que já têm uma seletividade alimentar específica, estão usando algo que não sentem fome, que já tem uma perda muscular por si só, aí se esse idoso não tiver com acompanhamento nutricional, os riscos são ruins, né?
0: Pois é.
1: Então, assim, quando há essa perda excessiva de músculo, o metabolismo desacelera, risco de flacidez aumenta. Tu já viu que tem umas pessoas que é o que a gente chama de cabeça de Ozempic?
0: Uhum.
1: Que a pessoa parece assim que pegou uma doença e aí chega só a cabeça? Essa pessoa que fica só a cabeça é uma pessoa que perdeu toda a estrutura muscular dela. Então tu fala, menino, o que aconteceu contigo? Tu já encontrou essas pessoas?
0: Já,
1: hoje
0: né?
1: tem muito.
0: Tem
1: hoje tu olha pra pessoa e tu fala, tá tomando canetinha.
0: E detalhe, como você frisou outro dia, a pessoa, ela parece que ficou um pouco mais idosa, mais
1: não,
0: velha.
1: Não, e a
0: né?
1: galera ficou meio estranha.

0: Betânia, né? Emagrece, é que eu não sei se meu cunhado tá me ouvindo, mas eu tenho um cunhado que emagreceu muito, cara, muito. Ele era conhecido por ser o gordinho da galera. E ele tomou o Monja... Gente, eu vou dizer pra vocês, o homem não sai mais, o homem não bebe mais. Tá tudo certo no bebê, né? Mas ficou um chato. Sabe o gordo quando emagrece que faz piada e fica chato?
1: Eu sei.
0: Por quê? Porque você simplesmente aceitou... Desculpa, cunhado, eu te amo. Porque a gente aceitou aquela situação de... Ai, perdeu a essência da minha vida. Eu não posso mais comer porque eu não sinto fome. E isso tá errado. A gente precisa entender que a comida, ela não é o nosso apoio emocional. A comida tá lá pra nutrir a gente. Claro, tem momentos em que a gente vai escolher pra comer algo errado, comer uma besteira, algo que te faz bem, que te lembra quando tu era criança, né? Mas algumas pessoas estão tomando esse remédio e realmente entrando num negócio de uma... Tudo virando velho, né? Não querendo sair de casa. E aí é que tá o grande erro. O remédio, ele tem que entrar pra te evoluir. Verdade. E não pra te piorar.
2: Às 9h15, doutora Fernanda Cavalcante com a gente, nutricionista, o impacto dos medicamentos para o emagrecimento. Doutora Fernanda, após alcançar o peso desejado, quais cuidados alimentares são fundamentais para a manutenção dos resultados e para evitar o chamado efeito rebote?
0: Após ele atingir esse objetivo, ele precisa começar a entender os hábitos alimentares saudáveis para evitar o efeito rebote. O que faz a gente engordar não é a retirada do remédio, é os hábitos que não foram modificados. Então, quando você tomava um remédio, você não tomava café, você só almoçava, não comia nada de tarde e tomava um leite para dormir. Tu não vai sustentar isso aí quando o remédio sair. Quando a fome voltar, tu não vai tomar um leite para dormir.
1: Tu vai
0: querer jantar. Só que tu acostumou o teu corpo sem esse jantar.
1: É querer aquele xistudão.
0: Então, o grande desafio não é emagrecer enquanto você toma o remédio. É você manter o peso depois que você atingiu o seu resultado. Se você, durante o medicamento, trabalhou um ganho de massa muscular, realmente a sua perda de peso foi perda de gordura. Você manteve uma rotina de exercício físico ao ponto de você se acostumar com aquilo. Você escolheu hábitos bons ao ponto de você já estar tão acostumado com aquilo que com fome ou sem fome é aquilo que você come. Então, a grande estratégia é você ter mantido seus hábitos alimentares corretos e conseguir sustentar aquilo. Porque quando ele sai, a fome vem. E aí, com a fome, tu precisa ter dominado realmente aquele sentimento.
1: Esse efeito, então, vem triplicado, né?
0: Vem triplicado, porque tu passa 6, 7 meses acostumado a não sentir nada de apetite e a não comer nada. Quando a fome vem, tu vai dizer, meu irmão, e tu começa a ficar louco, e tu começa a querer comer o dobro. Aí você engorda. Aí, eu sabia, foi o remédio, tá vendo? Não era pra ter tomado o remédio. E não é esse o pensamento. O pensamento é construir hábitos saudáveis e trabalhar a sua estrutura corporal, ganhando massa e perdendo gordura com a ajuda do medicamento. Aí é sucesso.
1: Sucesso. Tem que ter um nutricionista do lado.
0: Tem,
1: né,
0: gente. Vocês precisam valorizar mais o nutricionista. Vocês acham que vocês sabem emagrecer? Vocês não sabem.
1: Não sabem, é verdade. Às 9h17 no Conexão Cultura, a doutora Fernanda Cavalcante, na segunda-feira, já vem assim, nesse modo. Modo de impacto dos medicamentos para o emagrecimento. O que isso causa? Qual o problema? E aí, doutora Fernanda está aqui entre a gente responder as nossas perguntas. Doutora Fernanda, para quem está considerando iniciar o uso dessas medicações, qual a principal orientação do ponto de vista nutricional antes mesmo de começar o tratamento?
0: Antes de iniciar qualquer medicação, a principal orientação nutricional é fazer uma avaliação completa da saúde. Saúde e rotina alimentar do paciente.
1: Perfeito.
0: Por isso que tem que esses medicamentos só estão saindo da farmácia com receita médica. Você não pode acreditar que você é o perfil de paciente. Ah, eu vou tomar. Você precisa ter feito exame de sangue, você precisa ter visto suas vitaminas, você precisa ter passado por um nutricionista para ver sua composição corporal. Se você já tiver começando um tratamento sem massa muscular, isso pode ser um problema. Se você já estiver começando o tratamento com deficiência de B12, de vitamina D, de magnésio, isso vai ser um problema. Então, assim, é importante entender como estão teus exames, tua composição, tua relação com a comida. Às vezes um psicólogo é muito importante também, principalmente se você sofre de compulsão alimentar, porque você vai simplesmente sair do eu tô feliz, eu como, eu tô triste, eu como, e aí você não vai sentir fome, e aí você não vai saber como dominar aquelas emoções. Então, às vezes, um psicólogo também é muito importante no meio desse processo. Então, o paciente, ele precisa ter consciência de que medicação não substitui alimentação saudável. Quando o tratamento, ele começa com educação nutricional e o acompanhamento adequado, não tem como dar erro. Vai dar certo.
1: Vai dar certo, né?
0: Vai dar certo.
1: Não, tudo que é tirado de você na marra não dá certo, né, Fernanda?
0: Não dá certo. Nada na nossa vida.
1: Tô com 54 anos, Fernanda. Eu vivi cada fase desse negócio aí de vinagre. Eu me lembro que nos anos 80 a gente tomava vinagre. Aí depois veio um monte de coisa. Chegou outra época que era subitramina. hoje é caneta. Então a galera continua se medicando aí sem procurar orientação médica, sem procurar um especialista como a doutora Fernanda.

0: para emagrecer. Eu conheci uma das maiores especialistas na área de psicologia, em bloco cirúrgico aqui no Pará, que você deve conhecer também, eu não recordo o nome, mas ela sempre dizia, toda vez que a pessoa vai fazer uma redução, ela faz pelo menos 6 meses, 1 ano de tratamento psicológico.
1: É isso.
0: Porque quando tira o peso, a pessoa também sofre com aquela retirada.
1: É isso mesmo.
0: Né? E a gente fica aqui imaginando e pensando, mete caneta, enfia naquilo. Por exemplo,

0: Isso.
1: Vai cuidar.
0: O médico tá aí para poder cuidar da gente.
1: E a gente
0: por que
1: vê
0: que a gente
1: o comportamento
0: acha que
1: das pessoas em relação que estão tirando tudo.
0: É isso. Aí, a pessoa, Fernanda, fica triste, né? Fica mal.
1: Fica mal.
0: E emagrece muito rápido e perde massa muscular. Então, poxa, não é só sobre estética, né, gente? É a nossa saúde.
1: É saúde.
0: É a nossa saúde.
1: E aqui primeiro, né, Fernanda?
0: É isso.
1: Cabeça.
0: Aí.
1: 9h20, Conexão Cultura, apresentando a doutora Fernanda Cavalcante. Doutora Fernanda, a cada momento, a cada programa, a gente vai... Bom, deixa para outro momento, mas eu fico aqui já na apreensivo, né? Porque é muito bom estar com você toda segunda-feira. É bom demais formar nesse time, saber que você forma com esse time, com a gente no Conexão Cultura toda segunda, do seu jeito. Eu acho que é o jeito que é o Conexão hoje nessa fase.
0: Que bom.
1: Direto, positivo, que é o que o nosso ouvinte quer, sem muito rodeio, né?
0: A cultura tem o seu sucesso por isso,
1: por
0: né?
1: Por isso, exatamente.
0: Ele sabe quem ele coloca no ar. E eu agradeço demais por esse carinho, pela cultura ter aberto o portão para mim, né? Quem sou eu para estar aqui? Eu nunca pensei na vida que eu teria essa oportunidade e Deus me deu essa oportunidade depois de vocês.
1: Eu acho que é só dado pros grandes. Você é uma das grandes na nutrição no estado
0: Deus
1: do Pará.
0: Quiser, amém.
1: É por isso
0: muito
1: que você
0: obrigado.
1: Está aqui com a gente também, porque Deus concede isso, pelo esforço, pela dedicação, pelo conhecimento e por essa luz de ligação, essa centelha divina que existe entre o conhecimento, a pessoa que você é, e o conhecimento se estende para que isso possa vir e levar para o nosso ouvinte todo esse conteúdo e informação que a gente tem toda segunda-feira. É por isso que a gente tem a grata satisfação de ter essa bênção você com a gente toda
0: segunda-feira.
1: Muito obrigada,
0: meu coração se enche, mas é tudo sobre ele, né? Foi Deus que me colocou aqui. E um beijo em todos os ouvintes. Agradeço muito, né, a nossa cultura, por vocês estarem nos ouvindo e que entre no ouvidinho de vocês cada informação dessa com muito amor. Um beijo em todos.
1: E entra sim. Fernanda, obrigado sempre muito.
0: Até a próxima.
1: Muita luz. Boa semana para você e para a família. 9h22 no Conexão Cultura, Miúcha e Tom Jobim, Pela Luz dos Olhos Teus, Fernanda. Olha aí, essa música aí se oferece para alguém?
0: Pro meu maridão,
1: seu maridão, né?
0: Que tá lá em Macapá, que eu tô morrendo de saudade.
1: Opa, bom dia.

0: às 9 horas e 32, Ivan Lins, Vitoriosa. Você está com a gente na programação da 93,7. Para você, Vitoriosa. Alô, Camila. Alô, Juliana. Alô, Mariana. Alô. Alô, Maria. Alô, Otávia. Alô, tantas mulheres maravilhosas. Você é vitoriosa para ser vitoriosa. Você está no Conexão Cultura na 93,7 até às 11 da manhã. Nós estamos com a Super Revista Eletrônica, que é o Conexão Cultura. O nosso grande águia com a gente, comandando a Central Técnica. Juliana, direção e produção com a gente do Conexão Cultura. E você participando pelo 95639937. Um grande sonoro bom dia para você. Que a sua semana comece assim, resplandecendo muita energia. Essa energia positiva. Logo cedo eu gravei um vídeo aqui no meu story, no Instagram, falando sobre a fraternidade branca. E aqui a gente fala sobre espiritualidade em todos os contextos, Águia. Seja no evangelho, seja na Umbanda, seja no catolicismo, né? A gente tem essa liberdade de falar, mas principalmente você. É sobre você e Deus. Essa é a grande realidade. Independente. A sua fé te move e te move. E forte. Então acredite no processo. A segunda-feira é um ótimo dia para você fazer essa reflexão profunda e entender que você precisa muito dessa chama viva que é Deus no seu coração. 9h33, Águia. Vamos pro intervalo e a gente volta já já com mais Conexão.
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7: Meus amigos da cultura,

1995, a TV mostra o especial O Quatrilho, baseado no romance de mesmo nome do gaúcho José Clemente Pozenato. Na trilha sonora, Caetano Veloso, Jacques Moralemban e grande orquestra. Caetano cantou e tocou violão em A Voz Amada. Eu estava lá, eu vi.

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1: Às 9h38 no Conexão Cultura, coisas que eu vi com Edgar Augusto aqui. Todo dia nós temos edição do nosso Coisas que eu vi com o grande Edgar Augusto. E lembrar de Edgar, a gente lembra que são notícias que às vezes a gente não quer dar e a gente não quer noticiar.

0: Às 10 horas e 10 minutos. Ah, é bom demais a gente ouvir Thaís Sodré, hein? É, de Irituia para todo o Brasil. Onde está você? Thaís, onde está você? Vem até nós, vem aqui no Conexão para a gente sempre bater um papo, conversar e falar dessa sua boa música. 10 e 10, meu amigo Águia. Vamos juntos no Conexão.
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0: Informação é o que mais a gente traz no Conexão Cultura. E o Maio Cinza chama a atenção para a conscientização sobre os tumores cerebrais e a importância do diagnóstico precoce. A campanha busca informar a população sobre sintomas, tratamentos e cuidados com a saúde neurológica. E para falar sobre o tema, conversamos com o grande neurocirurgião, o Dr. Daniel Cefati. Seja muito bem-vindo, Dr. Daniel. Aqui no Conexão, uma honra poder te receber nessa segunda-feira para falar do Maio Cinza e justamente sobre o mês da conscientização do câncer de cérebro, Dr. Daniel. Seja bem-vindo.
2: Muito obrigado pelo convite da Rádio Cultura. Uma honra estar aqui com vocês outra vez. Outra vez na TV, agora aqui na rádio.
0: Na rádio, que é uma honra poder te receber. E sempre, a gente, como eu estava falando em off com você, a gente tem um grande neurocirurgião com a gente para discutir justamente sobre isso, né? Que você é, inclusive, membro da Sociedade Brasileira de Neurocirurgia, que se destaca pelo seu trabalho na área de saúde neurológica aqui. E a gente traz o Maio Cinza, doutor, sobre o reforço dessa conscientização, né? E o que é o Maio Cinza, doutor? E qual a importância dessa campanha para a saúde?
2: Perfeito. O Maio Cinza ele é uma campanha que foi criada não no Brasil, ela foi importada de fora. Ela foi criada inicialmente na Inglaterra, uhum. Tá? E aí eles depois foram para outros países, Estados Unidos, que fizeram o Grey May, né? Uhum. E aí trouxemos e importamos para cá justamente para fazer a conscientização dos pacientes, das pessoas, para que elas percebam mais precocemente o que é, quais são os sintomas e quais são os sinais que os pacientes começam a dar de maneira precoce para que você consiga tratar de maneira mais rápida e para que o paciente tenha um melhor desfecho, um melhor prognóstico, né? Que ele saia melhor de uma provável ou possível cirurgia que ele faça e descubra isso daí da forma mais rápida possível.
0: Perfeito, doutor. E no caso, quais são os principais sinais, doutor, de alerta para os tumores cerebrais?
2: Perfeito. Bom, o tipo de dor de cabeça

0: que as pessoas costumam ter ao longo da rotina é diferente do tipo de dor de cabeça que o paciente com tumor cerebral tem. Então, a dor de cabeça que ela tem ao longo de uma rotina é uma dor de cabeça esporádica, ou então uma dor de cabeça voltada para aquela região da transição do crânio com o pescoço, que a gente muitas vezes está relacionado àquilo que a gente chama de cefaleia tensional. Ou então tem uma dor de cabeça mais voltada do tipo enxaqueca, que é aquela pontada chata, principalmente em mulheres naquele período menstrual. Pode também estar relacionada às pontadas por questões de estresse, de nervosismo, mas a dor de cabeça do tumor não. A dor de cabeça do tumor, ela é uma dor de cabeça que ela começa de maneira leve e ela aumenta de forma progressiva. Então ela vai cada vez mais piorando. Então esse tipo de dor de cabeça chama a nossa atenção. O que mais poderia chamar a nossa atenção para tumores cerebrais? Então, um paciente super bem começou a ter crises convulsivas. Nunca teve crise na vida.
1: Desculpa. É o celular que acabou vazando.
0: Perfeito. Então, quando você começa em relação a crises convulsivas, outra coisa, déficits neurológicos, então, uma fraqueza de um lado do corpo. Então, a gente lembra, o lado direito do cérebro é responsável pelo lado esquerdo do corpo. Então, se o lado esquerdo do corpo tem alguma fraqueza, o lado direito do cérebro pode estar comprometido. Normalmente, na maioria das pessoas, cerca de 93% das pessoas, o hemisfério esquerdo cerebral é o responsável pela maior parte, é o hemisfério dominante, ele é responsável pela maior parte de tudo que a gente pensa e fala, né? Então a parte de fala, a parte de compreensão, a parte de articulação das palavras, normalmente é no lado esquerdo do cérebro. Então, se você tem uma lesão numa região frontal do lado esquerdo da cabeça, você pode ter um déficit motor do lado direito do corpo.
1: Certo.
0: Então, se você tem uma lesão na região temporal esquerda, você pode ter alteração de fala. Entendeu? Tanto para compreender, que a gente chama esse tipo de compreensão a afasia de Wernicke, e tanto quanto para articular as palavras. Então, às vezes, a pessoa compreende o que você está falando, mas ela não consegue se expressar com a fala, porque ela teve uma lesão de uma região muito específica do cérebro, que aí já seria a afasia motora. Então, quando a pessoa tem essas alterações, chama a nossa atenção, e aí tem que procurar o especialista o mais rápido possível para que isso daí, de fato, seja esclarecido, se é ou não um tumor cerebral.
1: Perfeito. Perfeito mesmo. 10h15 a gente está conversando aqui com o Dr. Daniel Serfati, aqui na nossa Conexão Cultura, sobre o Maio Cinza, o mês da conscientização do câncer de cérebro, nessa manhã de segunda. Doutor, como o diagnóstico precoce pode ajudar no tratamento dos pacientes?
0: Exatamente. O diagnóstico precoce, quanto mais cedo a gente diagnostica um tumor, mais rápido a gente trata. Portanto, melhora o prognóstico do paciente. Então, se eu vou descubro um tumor maligno de maneira muito precoce, eu consigo retirar este tumor com certa margem de segurança, às vezes até com margem, não só o tumor inteiro, mas também células em torno do tumor com amplitude razoável, e com isso eu consigo prevenir a recidiva do tumor. Então eu evito que ele volte. Então, mesmo tumores benignos, às vezes um tumor ele é benigno e ele pode ser pior do que um tumor maligno no cérebro. Exato. Porque as pessoas às vezes acham, o tumor é benigno, tá tudo certo. Não. Depende muito da localização dele e da característica dele. Então, o nosso cérebro ele é composto por vasos, por nervos, por substância cinzenta, que é justamente o que dá o nome do maio cinza, né? Então, o maio cinza é justamente por conta da substância cinzenta. Por substância branca. Então, quando o tumor ele nasce numa região crítica para nós, que a gente chama, por exemplo, na região do Vale Silviano, na região das cisternas da base, em regiões que são muito próximas dos nervos cranianos ou dos vasos cerebrais, como a artéria carótida interna, a artéria cerebral média, quando ele começa a comprimir essas regiões, ele pode ser muito pior

0: do que um tumor que nasce de maneira maligna e foi diagnosticado de maneira precoce numa região mais cortical alta, por exemplo, numa região frontal, que você vai, tira com margem de segurança o tumor e a pessoa fica curada. Então, assim...
1: Isso é bom de mistificar isso, porque exato. A gente imagina sempre que o benigno não está tudo bem. Não, não é
0: não,
1: bem assim, né?
0: Não, doutor? Não, não. Com certeza não. Isso daí, todos os tumores, eles precisam ser avaliados por um especialista. De preferência, um neurocirurgião que trate de tumores cerebrais.
1: Perfeito. Certo. Então, no caso, doutor, do início, um que está bem no início, que seja benigno, ele pode ser retirado, por exemplo, pode não ter dano sendo benigno, mas pode deixar algum dano também?
0: Sim.
1: Dependendo da região, né?
0: Exatamente. Isso daí depende muito da região que ele vem. Então, como eu te falei, às vezes você tem um tumor que ele está, por exemplo, colado na artéria carótida interna, a gente sabe que a cirurgia vai ser muito mais difícil. Então, o risco de, na hora de você retirar o tumor, ele lesionar essa artéria carótida e ocorrer um sangramento maciço durante a cirurgia é enorme. Então, quanto mais precocemente a gente descobre, melhor a gente vai ter o resultado da cirurgia, o desfecho para o paciente, tanto clínico quanto neurológico, ou seja, ele vai se recuperar de maneira muito mais rápida o prognóstico muito melhor. A chance de o tumor voltar, ela reduz significativamente. Ou seja, quanto mais... E é exatamente aí que chega o maio cinza. Conscientizar para diagnosticar de maneira precoce. Por quê? Existe prevenção de tumores cerebrais? A maioria dos tumores cerebrais, ele não tem algum fator que cause eles. Exceto irradiação, por exemplo. Paciente que faz tomografias cerebrais de repetição, pessoas que estão expostas à radiação de maneira frequente, então, uma pessoa que trabalha numa tomografia e que não se protege de maneira adequada, uma pessoa que faz radioterapia da cabeça de maneira mais acentuada ou que trabalha com radioterapia, então essas pessoas que estão expostas à radiação de maneira mais frequente, radiação no crânio, isso daí é algo que pode se prevenir. Fora isso, não tem mais o que a gente possa fazer para prevenir um tumor cerebral. Então, o maio cinza ele não veio tão somente para a questão da prevenção. Ele veio principalmente para conscientização e diagnóstico precoce.
1: Perfeito, maravilha. Às 10h20, que papo maravilhoso e muito esclarecedor aqui, falando sobre o maio cinza, o mês da conscientização do câncer de cérebro, com o Dr. Daniel Serfati aqui com a gente no Conexão Cultura. Doutor, outra pergunta muito interessante. Existem hábitos que ajudam a prevenir doenças neurológicas, como você falou? Isso também está fora, ou existe a possibilidade?
0: Então, existem hábitos que a gente pode ter ao longo da vida que vão prevenir que a gente tenha problema para todos os tipos de tumores. Perfeito. Então, você ter uma dieta

0: já existem já existe confirmação científica que isso de fato causa câncer se você comer de maneira regular e em determinada quantidade. Então, existe uma comprovação não só para o câncer de cérebro, como para o câncer de outras de outros lugares do corpo. Então, praticar atividade física de maneira regular, isso daí previne câncer. Manter um mindfulness, que a gente fala, que é aquela a mente mais tranquila, praticar yoga, praticar meditação, isso tudo aí vai prevenir que a pessoa não tenha cânceres de uma maneira geral, e isso daí acaba evitando também, prevenindo que tumores cerebrais também possam ocorrer.
1: Perfeito, doutor. A nossa diretora Juliana perguntou aqui uma pergunta que todo mundo, ouvinte cultura, quer saber também. Eu também fiquei curioso com isso. Panela de alumínio, é mito ou é verdade? Porque cozinhar na panela de alumínio, a fazer aquela folha de alumínio, aquela carne na air fryer, todo mundo fala de muita coisa sobre isso. Enfim, como é que os estudos indicam isso, doutor?
0: Então, eu já ouvi falar também bastante disso. Uhum. Já li a respeito. E, de fato, existem algumas evidências, uhum, de que você ficar fazendo tudo sempre nestes materiais de alumínio pode, não é certeza, uhum, pode causar alguns tipos de câncer. Não cerebral, mas existem alguns tipos de câncer que podem estar relacionados ao uso de panela de alumínio de maneira frequente. Nem sempre é aquela panela mais nova, porque a gente vai usando e vai desgastando, e aquilo vai soltando a comida, né? Uhum. Então, de fato, existe.
1: Existe, né? Então, às 10h23, doutor Daniel Serfati aqui com a gente. E o Maio Cinza, o mês da conscientização do câncer de cérebro. Para você que está ouvindo a gente vai tirando as dúvidas aqui. 985-63-9937 tem à sua disposição. E o doutor Daniel está aqui com a gente nessa manhã para falar, como ele falou, justamente sobre a conscientização do câncer de cérebro. Doutor, qual a importância de falar mais sobre saúde cerebral e combate à desinformação?
0: A saúde cerebral, a gente tem que... Eu acho que a gente tem que... O nosso trabalho como educador, uhum, ele é fundamental, porque ele faz com que a população passe a ver as coisas de uma maneira diferente. A gente estava conversando aqui agora há pouco, uhum, então a gente vê que a população cria muitos mitos. Então, cria muita expectativa negativa em cima de determinadas coisas que não fazem sentido. Então, o nosso papel como educador... Bom, eu fiz doutorado também, uhum, na parte de aneurismas cerebrais, e eu tenho uma especialização em tumores cerebrais e em aneurismas cerebrais. E quando eu fiz isso, foi uma coisa que eu, para mim... como médico e como pessoa, foi algo que eu fiz justamente para poder não só aprender e divulgar conhecimento entre o meio. Eu acho que a gente precisa repassar o nosso conhecimento para a população de maneira que fique claro e que as pessoas compreendam. Então não adianta eu estar te falando aqui um monte de Medicaid se você não entendeu o que eu estou falando, não transmitiu o recado. Uhum. Eu posso estar falando tudo de maneira perfeita, com todos os jargões médicos, se você não entender, eu não consegui atingir a minha meta. E a minha meta é sempre transmitir informação de qualidade e confiável para a população.
1: Perfeito, maravilha, muito bom. Eu sempre fico muito feliz de receber um profissional do seu quilate, de conhecimento, né, e respeito, como membro da Sociedade Brasileira de Neurocirurgia, e para falar sobre um assunto de conscientização sobre o câncer de cérebro, desmistificar e trazer justamente muita informação à nossa ouvinte cultura, doutor. Muito obrigado pela sua participação. Espero a sua volta em outros momentos para a gente poder falar muito mais sobre conscientização do câncer de cérebro e outras coisas também relacionadas. A gente precisa falar tanto disso, né? Sobre essa questão
0: com
1: cerebral,
0: certeza,
1: né, doutor? A gente precisa de a gente poder, principalmente alguns comportamentos, vieses, tudo isso vem do estudo da neurociência, sim, dentro da neurocirurgia também, que estuda muito. Estudar o cérebro é muito importante, principalmente para que a gente possa entender tudo que a gente possa cuidar do nosso organismo em prevenção, conscientização, mas também que a gente possa trabalhar e ter uma cabeça bem tranquila também, né, doutor?
0: Com
1: Faz
0: certeza.
1: Parte desse comportamento, né?
0: Com certeza, meu amigo. Muito obrigado pelo convite. Foi uma honra estar aqui com vocês. Qualquer coisa, estou à disposição.
1: Obrigado. Dr. Daniel Cefati aqui com a gente no Conexão Cultura. E o Maio Cinza, mês da

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Às 10h43 no Conexão, com a programação de Alessandra Calejo e Lucas Padilha. Que música, hein? A música Coração Leviano, que é um clássico do samba gravado por Paulinho da Viola, né? Nossa, que música, que interpretação delicada e que elegância do artista, hein, Águia? Maravilha! Programação da 93,7, o melhor da música para você. Um conceito série A na querida programação é a Rádio Cultura por excelência para você, 24 horas, com uma programação refinadíssima, com muito conteúdo e informação. Daqui a pouco tem Cultura da Hora e em seguida tem Bruno Barbosa com Esporte 93, trazendo a cobertura do final de semana no esporte no Pará, no Brasil e do mundo. E o Bruno, audiência máxima, viu, Águia? De 11 a 1 da tarde. Aí, todo mundo ligado com o grande Bruno, trazendo as informações com o Esporte 93, a grande jogada é aqui, 10h44, Águia, o melhor da música pra você, mais samba agora com esse grande clássico Ademir do Cavaco, Favela, composição de Neno Freitas, Ademir do Cavaco, bom dia, você está na Rádio Cultura FM.

0: rádio com você aqui na programação da 93,7. Sou eu com você. Nesse momento, eu vou agradecendo a sua audiência. Obrigado por estar com você até aqui. Até aqui esteve você, mas você vai continuar aí, né, velho? Você vai continuar aí, porque vem aí Cultura da Hora. Em seguida vem o Bruno Barbosa e o Esporte 93. Quero agradecer ao grande Reginaldo, nosso Águia. É, no comando da console de áudio e com sobrevoando a cidade com sinalzão da 93 aqui com a gente. Agradecer também a Juliana Castro, a produção do Adriel Alves, Gabriel Mendonça, Fabi Tomás e o grande Águia com a gente, a Alessandra Calejo e Lucas Padilha na programação musical. Gente, obrigado. Obrigado pela audiência, pela companhia, por todos os nossos convidados que estiveram nessa super bancada hoje. A gente volta amanhã a partir de 8 da manhã. Águia, valeu. Forte abraço. Vem aí Cultura da Hora, em seguida Esporte 93 com Bruno Barbosa. Tchau, tchau. 10h58.
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2: O aplicativo do Bolsa Família ganhou novas funcionalidades a partir de hoje. A atualização foi divulgada pelo governo federal. A renovação tem como objetivo facilitar o acesso aos beneficiários, com informações e serviços pelo celular. Entre as novidades estão a consulta detalhada das parcelas, o acompanhamento da situação do benefício, notificações importantes e acesso a outros serviços sociais, além de agilizar atendimentos nos Centros de Referência e Assistência Social, CRAS.
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2: É isso. Sou eu com você, galera. 11:04. A hora certa em Belém do Pará e todo o estado do Pará. Bom dia pra você ligado, você ligada no sonzão da sua cultura. Cultura. Estamos no ar com mais uma edição.
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6: Ah, agora sim.
3: Arrebente, vai!
6: Muito legal.
2: É isso, estamos aqui no ar com você, tá bom? Eu quero abraçar você ligado, você ligada em 93,7 em mais de 40 municípios. É verdade, olha, um abraço pra você, obrigado pela companhia. E manda o zap pra cá, 985639937. É, você que nos ouve no seu radinho aí na sua casa, no aplicativo de FM do seu celular ou no som do seu automóvel. Obrigado pela companhia e manda o zap, 985639937, tá bom? Você que tá vendo a gente pelo portal cultura.com.br ou pelo aplicativo Cultura Rede Comunicação, ou ainda ouvindo pela internet. É, só ouvindo pela internet também. Um abraço, sinta-se abraçado, sinta-se abraçada, tá bom? E manda o zap e diga de onde você tá ouvindo a gente. Isso, DDD 91 985639937, tá bom? DDD 91, você já sabe. É, olha, estamos aí de 11:04 nesse momento aqui na Rua dos Pariquis, 3318, termômetro apontando 31 graus. É, o tempo aí ensolarado em alguns lugares, outros lugares parcialmente ensolarado da cidade. A chance de chover agora 5%, umidade do ar 70% e o vento 8 km por hora. Já aumentou um grau, agora 31 graus, né? É isso. Hoje, dia 18 de maio, estamos comemorando 300 edições do programa Esporte 93 hoje, né? É isso, só assim, ó. Por enquanto, só o que tem, né? Mas é isso. Então,
7: 300 edições, é?
2: 300 edições.
7: Começou quando?
2: Começou no dia 20 de janeiro do ano passado, primeiro programa.
7: 20 de janeiro,
2: às 8 da noite.
7: Muito bem.
2: Quando era a noite.
7: Com a aprovação do senhor Miro Sanova, presidente.
2: Isso.
7: O senhor Kizan Lourenço.
2: Isso, exatamente.
7: Diretor da rádio.
2: É isso aí. Então, 300 programas hoje, tá bom? É isso. É, bom, 18 de maio, também dizendo pra você que nos acompanha, que hoje... É, rapaz, deixa eu ver aqui, meu calendário falhou, mas hoje é o Dia Internacional dos Museus. É, sabia, meu caro Marcos Aleixo?
7: Bom.
2: Hoje é o Dia Internacional dos Museus. É, então tá aí um motivo pra você que querer um motivo, vá visitar os museus que tem em Belém do Pará, vários museus, vários tipos de museus, né? É uma oportunidade para você, né? Eu já visitei vários, o Museu de Arte de Belém, o de Santo Alexandre, que é o de arte sacra também, né? Tem vários museus, tem outros também, então hoje é um grande dia para fazer isso, tá bom?
7: Museu Emílio Guild.
2: Museu Emílio Guild também, já fui, tem vários museus, realmente. Então vá no museu, hoje é o dia. Hoje também é o Dia Nacional de Combate ao Abuso e Exploração Sexual de Crianças e Adolescentes, né?
7: Importante.
2: Muito importante. Isso é fundamental, né, para que a gente tenha uma sociedade sadia, inclusive, né? A criança de hoje é o adulto de amanhã. Então temos que cuidar das nossas crianças e adolescentes. E esse dia de hoje também tem que nos relembrar, né? Não lembrar, mas relembrar, tá bom? É isso. Hoje, então, as datas são essas. No calendário católico, hoje, dia de São João I. O primeiro Papa a presidir uma missa na cidade de Constantinopla, lá no século VI, né? E no calendário esportivo, hoje é aniversário do Clube Atlético Tricordiano. É, 18 anos do Tricordiano, né, que joga lá no estádio Elias Arbex, na cidade de Três Corações, Minas Gerais. Três Corações é a terra natal do Pelé, do Rei Pelé.
7: E do tá café aí. Também.
2: Do café também. 11:08 na mesa de áudio, Reginaldo Águia. Esse programa é uma iniciativa da equipe 93, que tem sempre o apoio e a confiança do Ricardo Kizan, diretor. O homem das marcantes. É o diretor. Vamos até uma da tarde com muito esporte para você. Relembrando mais uma vez, mandar o zap para cá. 985639937. 11:08, ele está na área para dar o seu bom dia. Bom dia. Meu caro,
7: eu não dei bom dia ainda
2: engraçadinho agora, de Marapani. Não, só interagiu, mas não deu bom dia.
7: Tá certo. Bom dia pra todos aí. Bom dia ao Poraqué lá de
2: Tucuruí.
7: Tucuruí. E... torcedor desde criança do Independente.
2: Não, desde criança não, depois de.
7: É, depois de adulto?
2: É, depois de adulto já.
7: Tá certo.
2: Desde criança eu torcia pro Ferroviário lá em Tucuruí.
7: Ah, isso. Grande Ferroviário. Bom, e bom dia pros nossos ouvintes que estão ligados aqui na 93,
2: sim, exatamente. Né? É isso. Bom, 11:08, no terceiro bloco do programa de hoje a gente vai comentar bastante, o Aleixo já tá com a lista dele, dos convocados, pra gente bater um papo, já já o garoto de Bujaru, é verdade né Aleixo, já já o garoto de Bujaru também, pra gente bater um papo no terceiro bloco, a partir do terceiro bloco né, sobre os convocados, quem vai ser convocado pra Copa né, e... já já também eu vou trazer a minha lista também, que já está pronta, dos convocados também para a Copa de hoje à tarde, ver quem vai acertar mais jogadores convocados. Antes disso, 11:09, vamos começar o programa de hoje falando de quem venceu no final de semana. É o Leão que venceu e venceu bem no finalzinho. E para falar do boletim azulino, está chegando o Intrépido de Souri.
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0: Onda leva. Ontem à noite, jogando na Arena Condá, diante da Chapecoense, o Remo conseguiu a sua segunda vitória fora de casa. A primeira foi contra o Botafogo. Venceu da Chapecoense 3-2. Jogo pela 16ª rodada da primeira divisão. O time paraense marcou primeiro com Iago Pikachu aos 15 do primeiro tempo. A Chapecoense empatava também na primeira etapa com Neto Pessoa aos 24. No segundo tempo, a Chape virava o marcador com Cavalheira. Cavalheira logo a um minuto de jogo. Depois só deu Remo com Jajá, empatando do jogo em 2-2, e Bruno Leonardo marcou contra aos 41. Fidal Remo 3-2. Depois da partida, o técnico do Leão, Léo Condé, comentou sobre o feito remista.
1: Esperava um jogo bastante movimentado, né? Ambas as equipes conseguiram classificação importante no meio da semana na Copa do Brasil, tanto o Remo quanto a Chapecoense, eliminando grandes adversários aí com investimento altíssimos, e também no próprio Campeonato Brasileiro, a gente acompanhando a Chapecoense crescendo com o Fábio Matias, né, fazendo bons jogos, conseguiu fazer um bom jogo contra o Mirassol lá, muito difícil pontuar lá, então a gente alertou muitos jogadores, e ambas as equipes precisavam do resultado hoje, e eu sabia que seria um jogo aberto, a gente mesmo jogando fora de casa, a gente tinha que buscar, a gente tinha que propor o jogo, naturalmente a Chapecoense também não seria diferente, então foi um jogo bastante movimentado, com alternâncias de momentos, né? A gente começou melhor, fizemos o gol, tivemos ali um predomínio da partida, depois a Chapecoense já passou a tomar as rédeas do jogo, empatou, terminou o primeiro tempo melhor que a gente, essa foi a realidade. Fizemos alguns ajustes ali no intervalo de posicionamento, principalmente para tirar aquelas triangulações que a Chape estava fazendo pelo lado esquerdo nosso, direito deles, a gente estava tendo um pouco de dificuldade, e ao mesmo tempo também fazendo alguns ajustes, já que eles tiraram a nossa transição, que é uma jogada forte que nós temos, a gente passou a trabalhar um pouco pelos lados do campo, principalmente pelo lado direito ali, com as combinações do Pikachu. E realmente a gente sai daqui com um resultado muito importante diante de um jogo que a gente sabia que seria muito aberto.
0: O Leão jogou e venceu com Marcelo Rangel, o aniversariante do dia, Marcelinho, Marlon, Chamba e Mike, Vitor Bueno, depois Leonel Pico, Patrick, em seguida David Braga e Zé Wellison, Iago Pikachu, depois Matheus Alexandre, Aleph Manga, em seguida Gabriel Poveda e Jajá, e depois Diego Hernandes. O atacante Jajá marcou um gol, empatando o jogo em 2-2. O atacante mostra-se feliz por ter marcado o seu terceiro gol na competição.
2: Muito feliz, mais uma vitória fora de casa. Nosso time jogou muito hoje, se dedicou, um jogo difícil. A equipe deles muito qualificada, mas estou muito feliz com a vitória. Vamos para cima.
0: Na classificação, o Leão Azul está na 18ª posição, 15 pontos. E agora vai fazer dois jogos em casa. Dia 24, domingo, recebe o Atlético do Paraná às 4 da tarde no Mangueirão. E depois, dia 30, às 7h30 da noite, diante do São Paulo. Hoje, o Atlético ocupa a 5ª posição com 24 pontos. Já o São Paulo está acima, é o 4º colocado, também 24 pontos. Abraçando carinhosamente o doutor Matheus Queiroz, ele é clínico geral lá na Domingos Marreiro, festejando a vitória remista, a terceira no campeonato. Alexandre Santos, para o Esporte 93, aqui na Cultura.
3: É isso, valeu Alex, 11h14, antes da gente falar sobre a vitória remista de ontem.
4: Já sei, então, mandar um abraço para quem?
3: Não, vou mandar um abraço e vou dar o bom dia para o garoto de Bujaru, já está na bancada.
5: Tiago Malché.
3: Bom dia, seu Tiago.
6: Bom dia, Bruno, bom dia, Aleixo, bom dia ao Águia, que já está ali no comando dos botões. E abraço para vocês, é ouvintes. Agora deixa eu mandar um abraço. Um abraço para os ouvintes.
3: Olha quem tem um abraço.
6: É, ouvinte acompanhando, meu amigo Flávio, lá no Metropolitano, que ainda está lá.
4: Saúde pro Flávio.
6: É, vai para a última cirurgia dele hoje, se eu não me engano. E ele falou que quando ele for para Tracuateua, né? Lá, Bujaru, Tracuateua.
3: E a localidade, né? Do interior de Bujaru.
6: Isso, de Bujaru.
4: Tem Tracuateua, um município, né?
6: É, ele vai levar a gente com ele na 93,7. Ou que seja, beleza. Vai estar
4: sempre
6: escutando
4: às 11
6: a gente
4: da
6: lá.
4: Manhã, é importante falar.
6: Às 11 da manhã, sim.
3: Olha aí, que beleza. Então tá aí, um ouvinte. E, que ele espalhe, também do programa, né? Toda a comunidade lá de Tracuateua, né?
6: É importante isso, né, Bruno? Cada dia, sim. Cada ouvinte que a gente acaba sabendo, né, que está sintonizado a 93,7 no programa de esporte, escutando, né, a gente, escutando o programa aqui, isso é muito satisfatório para nós.
3: Sim, e é muito bom saber, né, que o pessoal, quando vai, descobre, né, que tem um programa.
6: Isso.
3: Né, teve falou agora do Flavico. Né, eu tenho o exemplo também do Marcos Menezes, o motorista de Geladão também, quando descobre que tem um programa, ouve, né, e gosta e permanece, né?
6: Permanece,
3: então a gente fica feliz realmente com a audiência, né, que quando chega, acompanha o nosso trabalho, né, permanece, nos dá essa audiência. A gente agradece e abraça todo mundo que nos ouve, que nos acompanha, tá bom? E vai mandando o zap aí que já depois do intervalo eu começo a mandar um abraço, tá? 985-63-9937, pela ordem de chegada, então, senha número 1 do Aleixo, para falar, então, dessa vitória do Remo, esperada, né, Aleixo? Ou não? Era esperada, né? Mesmo fora de casa, porque se não ganha a Chapecoense, que é o adversário direto para não cair, né, vai ganhar de quem? Aquela história, né? E como é que vai ficar, né?
4: Não, mas a gente sabe que o favorito por estar jogando dentro de casa era a Chape, né? A Chape venceu a sua partida da Copa do Brasil.
3: Ah, como o Remo também.
4: Alexandre, pois é. Então a Chape jogando em casa era a favorita pro jogo. Só que o Remo
3: mesmo jogava, sendo lanterna do campeonato.
4: Mesmo sendo lanterna, porque a gente tá falando no retrospecto aí da última vitória contra um time grande.
3: Sim.
4: Um time que tá também disputando com a Chape aí o Campeonato Brasileiro. E mais, enfim, não era Campeonato Brasileiro.
3: Era Copa do Brasil.
4: Copa do Brasil. E no Campeonato Brasileiro. Bruno, atenção, hein?
3: Atenção.
4: Pergunta pro Thiago também.
3: Olha aí.
4: Qual o número da camisa do jogador que já jogou pelo Paysandu, que fez o gol para o clube do Remo?
3: Não, o seu nome, mas o número
6: não. O número não.
4: Atenção. Qual é o nome?
3: O Bruno Leonardo.
4: Jogou pelo Paysandu.
3: Isso.
4: Vou dar uma chance pra vocês,
3: fez
4: hein?
3: Fez 14 jogos pelo Paysandu.
4: Vou dar uma chance pra vocês, hein?
3: 33?
4: Ah,
3: acertou! Pelo que ele falou.
4: Quase eu falo.
3: Pelo que ele falou, imaginei.
4: Você viu só?
6: Eu imaginei, mas não sabia.
4: Como é que um cara que jogou pelo Paysandu, vestindo a camisa 33, dá vitória pro Clube do Remo? Sabe o que quer dizer isso?
6: Sim.
4: Vocês sabem o que quer dizer isso?
3: Nada. Só coincidência. A gente falou que era uma coincidência.
4: É muita coincidência, né?
6: Ele jogou pelo Paysandu, ele não jogou pelo Remo, né?
3: Paysandu em 2022.
4: É. Inclusive também entrou o Garcês, né? O Garcês também.
3: Sim,
4: jogou,
3: também tá jogando lá.
4: Jogou pelo Paysandu.
3: Nem sabia, eu fui saber na hora. Você deve espantar.
4: Cara, então eu fiquei pra pesquisar, era o Garcês que jogou pelo Paysandu. Mas enfim, o que a gente tem a relatar é que o jogo foi muito bom também. Muito bom. Pelas duas equipes, né? Erros pra caramba de passe, tanto do Remo quanto da Chape. Oportunidades também pros dois. Mas olha, vocês falaram dos 26. Eu não tenho meu número dos 26. Mas eu tenho uma expectativa pra convocação do Ancelotti. Quem vai ser chamado pelo Ancelotti?
3: Marcelo Rangel?
4: Aí! Entendeu? Rapaz, esse Bruno tá acertando tudo, rapaz. É difícil, né?
3: A gente já conhece, né? Com quem a gente trabalha, né, Thiago?
6: Principalmente o Bruno. Quando tu tá falando uma coisa, o Bruno já tá sabendo o que tu vai falar. E eu ainda tô pensando ainda aqui.
3: Não seja modesto, você sabe, você conhece
4: também. Então, cara, eu acho que o Marcelo Rangel, pelo que defendeu também pro clube do Remo lá nessa partida contra a Chape, né? Então, essas coincidências. Então, que de repente o Ancelotti viu o jogo aí do Marcelo Rangel, está vendo ele.
3: Mas ele tava na pré-lista? Tá na pré-lista?
4: Não tá, mas aí pode furar essa pré-lista aí, entendeu?
3: Entendi.
4: Pré-lista não é definição de nada.
3: Sim,
4: porque
3: verdade.
4: Tem que chamar o que tá no 50, não.
3: Claro,
4: pô.
3: Claro.
4: De
3: verdade,
4: repente, porque dos goleiros. Não sou eu que digo, né? Todo mundo que vai transmitir o jogo do Clube do Remo.
3: Não são poucos, então.
4: E são?
6: São muitos.
4: São muitos, pois é. Então, os elogios primeiro ao Rangel. Então, o Rangel, para muitos dos comentaristas, narradores de futebol, onde o Remo se apresenta, o Rangel é destaque em termos da meta.
3: Ele seria o primeiro, segundo ou terceiro goleiro do Brasil na Copa?
4: É, por causa da vamos dizer assim...
3: Não fica nervoso, calma.
4: Dos contratos caríssimos aí, sim, na Europa, então ele ficaria com...

0: idoso de bengala que tu defende muito?
1: Fábio?
0: Ah, o Fábio, muito bem. Então até o Fábio.
1: Não, eu não defendo ele. Pô.
0: Não, você defende.
1: Quem defende é ele próprio e os números não, também.
0: Tu defende.
1: Os números defende.
0: Mas os números dele também, pô, de quase 100 anos jogando futebol, são os números imensos.
1: Não, mas os números atuais, cara. Você viu o Fluminense que venceu as defesas que ele fez lá há 45 anos?
0: Mas o Rangel é melhor. O Rangel é melhor que o Fábio. O Rangel merece ir pra seleção. Eu vou aguardar. Desses 26 que vocês dois têm a listagem, a minha listagem já tá aqui com Rangel como terceiro goleiro da seleção.
1: Tá bom, 11:21, já o Arilson tá mandando mensagem aí. Sim. Mas aí, o cara Thiago Malcher.
0: Mas há alguma dúvida de que o Rangel é um bom goleiro?
1: Não. Quanto a isso, não.
0: Seu Thiago, há alguma dúvida que o Rangel?
2: Jamais.
1: Não.
2: Mas eu nunca critiquei. Eu nunca critiquei.
1: Esse Thiago. É, agora na lista da Copa já é uma outra história.
2: Já na lista. Apesar que tem algumas convocações, Bruno, que alguns jogadores que vão ser convocados, que você não vai concordar em hipótese alguma que aquele jogador fosse convocado, né? Eu também.
1: Sim, normal.
2: É, normal isso acontecer.
0: Eu não concordo com nenhum deles, pra mim não tem. Ah, tirando o Estevão, que não vai ser convocado.
2: Não vai ser convocado. Médicas, não vai.
0: O Estevão, pra mim, é o único jogador
2: desses
0: novos que estão aí. Que poderiam brilhar. O resto é uma gangorra de sobe e desce.
2: Sim.
0: Camisa da seleção pesa no ombro do camarada.
2: O Casimiro não seria uma unanimidade?
0: O Casimiro tava naquele 7-1 do Remo, do Brasil lá.
1: Do Remo. Agora, isso a gente vai falar depois. Mas às 11:22, Thiago Malcher, uma vitória pro Remo que coloca o Leão a 3 pontos de sair na próxima roda. Claro, aí vamos lá.
0: 15ª posição.
1: Vamos lá.
0: 3 pontos até a 15ª posição.
1: Pois é, de sair da zona. Então vamos lá. Claro, a gente sabe que para isso acontecer, não é só o Remo vencer na próxima rodada.
2: Não.
1: Ele tem que vencer e torcer aí para derrotas.
2: De alguns aí.
1: Ou de Corinthians. Ou de Santos, né? Aliás, dois tem que perder, na verdade, né? Vou até olhar aqui a classificação, né? Que eu vi ontem à noite essa situação. E são três. São três.
2: Grêmio.
1: O Mirassol também, claro, né? Mas na verdade, o Mirassol não entra nessa conta.
2: Ah, não.
1: Porque se o Remo vencer, o Mirassol, mesmo ganhando, fica atrás do Remo.
2: Ah.
1: Então a conta do Remo é: o Remo é o 18º com 15 pontos. Acima dele tá o Corinthians com 18. É o.
0: Primeiro.
1: É o primeiro da zona. O primeiro fora da zona é o Santos com 18 e o Grêmio tem 18. Então qual é a conta aqui? Grêmio, Santos e Corinthians. Desses três, dois tem que perder e o Remo tem que ganhar. Então tem que ter essa combinação de resultados. Tem um detalhe.
2: Pra já sair da zona,
1: pra
2: né?
1: Pra poder sair da zona na próxima rodada. Então tem um detalhe. O Remo joga no próximo jogo contra o Atlético Paranaense em Belém. Plausível vencer. Né? Nada, não é um absurdo aí, impossível.
2: Não é não.
1: Inclusive, eu acho que o Remo favorito. E olha só, Grêmio e Santos se enfrentam. Então, pode dar empate. Um dos dois tem que vencer. E o Corinthians, que joga contra o Atlético Mineiro em casa, tem que perder também. Então, tem que ser derrota do Corinthians, derrota ou do Grêmio ou do Santos e vitória do Remo. É a combinação. Difícil, né, Thiago? Mas é importante que o Remo tá... Aí, uma rodada de sair da zona mostra que ele tá próximo ali de...
2: É, mesmo que os resultados não saiam favoráveis a ele, que algum resultado vai ter que ser favorável a ele.
1: O Grêmio
2: ganhando o Santos, ou o Santos ganhando, né, o Corinthians ganhando, aliás, esse jogo é mais complicado um pouquinho, né, Corinthians e Atlético, né, favorável ao clube do Remo, pode dar um empate, uma vitória do Corinthians, já
1: não.
2: Que esse jogo vai ser na Neoquímica, né?
1: Não pode dar empate.
2: Tem que ser
1: derrota, entendeu? Derrota aqui e um dos dois perder.
2: Né? Tanto o Grêmio e o Santos. Diante disso, o que interessa é o clube do Remo, até então, né? Independentemente desse resultado, fazer a parte dele, porque caso os resultados não saiam favoráveis, igual como eu estava falando agora há pouco, mesmo assim já fica muito mais próximo o Remo vencendo. Muito boa essa vitória, muito boa na verdade para o clube do Remo essa vitória de ontem. Já começo a lembrar, ontem eu escutando o finalzinho do jogo, Aleixo, já começo a lembrar, sabe o que? Na época que o Guto assumiu o clube do Remo, né, com aquela missão quase impossível de classificar o clube do Remo para a série.
0: Então vamos lá, quantos jogos o Condé já tem sem perder?
2: São quatro, eu acho.
0: Vamos lá.
2: Botafogo. Três vitórias e um empate.
0: Vamos desde o Botafogo.

0: Fogo.
1: Vitória.
0: Sim. Depois tem Palmeiras.
2: Não, são cinco jogos.
1: São
2: viu?
1: Cinco jogos?
2: Seguinte, sequência.
0: São três contra o Bahia. Um empate contra o Palmeiras e a vitória com o Botafogo.
2: Não, seguidos são cinco. Seguidos são cinco.
1: Eu falo do brasileiro, olha.
2: Sem perder. Somando tudo, são cinco em sequência.
1: Jogos em sequência.
2: Tu queres, pelo brasileiro.
0: E pedreira.
1: É o Botafogo, depois vem o empate.
0: E Palmeiras.
1: Com Palmeiras.
2: Não, são três.
1: São três, né?
2: É, porque o quarto foi o Cruzeiro perdeu.
1: Ah, o Cruzeiro, sim.
0: Então, então são cinco no total, mas são cinco seguidos sem perder.
1: Sem perder.
2: Cinco jogos, todas as competições aí não perde.
1: Já acendendo a esperança, já colocando a Chapeco bem pra trás, né? Já...
2: Inclusive, só um empate, que foi contra o Palmeiras.
1: Contra o Palmeiras,
2: quatro
1: sim.
2: vitórias.
0: Empate contra o Palmeiras.
1: Contra o Palmeiras.
0: Tá? Agora, você sabia que esses 15 pontos do Clube do Remo são... os 15 pontos de todo o campeonato brasileiro do ano passado do Sport.
1: Sério?
0: O Sport só fez 15 pontos no brasileiro de 2025. Durante todo o campeonato brasileiro de 2025. Só pra você ter uma ideia. A galera que dizia que o Remo seria saco de pancada, que levaria pau, porrada o tempo todo, que seria goleado.
1: Foram 17.
2: É, tá quase, é, foram 17.
0: Quer dizer, mas você tá falando de todo o brasileiro, de sim, toda a rodada.
2: Sim, sim. 38 jogos.
0: Pois é. Sim. Entendeu?
1: Ou seja, o Sport no ano passado distribuiu mais pontos do que Papai Noel.
2: Ajudou
0: gente pra caramba, né?
1: Ajudou muito, né? Ajudou todo mundo. Então, assim, o Clube do Remo já começa, né, a olhar... é, um pouco para sair fora dessa zona desconfortável que é o Z8. Né,
2: Z4.
1: Não, o Z4.
2: É o Z4. Tá confundindo com o G8 com da Série C.
1: Da Série C, é Z4, né? A zona de rebaixamento.
0: Ele tá querendo falar do Águia
1: também. E o Clube do Remo, o que acontece?
2: Não tem oito no
1: Se vencer... né, o Atlético Mineiro e os outros resultados saírem favoráveis.
0: Mas eu vou falar quando eu falar que eu falo por cima, que é só para dar opinião.
2: Infelizmente ele...
0: Mas eu fico longe, é só para dar opinião, para atrapalhar os outros.
1: Para dar opinião. Então assim, o Clube do Remo, Marcos Aleixo e Bruno Barbosa,
2: sim.
1: E os ouvintes que estão ligadinhos aí, nessa, escutando, entrando aí, alguns concordando com a gente, principalmente os remistas, né, que estavam... confiante na vitória e nosso placar, eu dei o placar que o Remo ganha esse jogo.
0: O Bruno falou que tira uma bet aí pagando uma fortuna. Se os remistas apostaram, ficaram ricos, viu?
2: Sim.
1: Era, rapaz.
2: É, porque eu no ao vivo, eu peguei o jogo já nos extertores ali, quase pra 40, antes do gol do Remo da vitória. Aí na hora que eu cheguei, né, que eu fui pra missa, cheguei da missa, eu fui logo ligando no Premier. Aí tava lá 2x2. Aí aparece aquele Shen lá,
1: sim,
2: né?
1: Sim, aparece.
2: Aí apareceu lá o nome da Bet e tava lá. Em caso de vitória do Remo. Pagaria... Vitória do Remo, 7.3. Ou seja, quem botou 100 reais naquela hora,
1: 700
2: pegou conto. 730, pô.
1: Tá aí. Entendeu? Porque tava dando o.
2: Quase mil reais.
1: Tava dando a Chapeco como favorita, como ia fazer o próximo gol. Como a Chapeco virou, né?
2: Não, tava um a menos da Chapecoense, acredita? Era 6 pontos alguma coisa pra vitória. E o empate que era um e pouco. Aí, tipo, os caras já da Bet já deram que era fava contada o empate. Tipo, um e pouco da odd lá.
1: Pra ver como isso...
2: Aí o Remo fez... primeira coisa que eu pensei. Mano, quem botou 100 reais, mano, pegou uma grana bacana
1: os
2: aí.
1: Os homens da Bet se deram bem, rapaz. Só que esse
0: os
1: resultado...
0: Os homens da Bet se ferraram. Quem se deu bem foi quem apostou.
2: Quem apostou que se deu bem.
1: Então, quem acreditou no Clube do Remo, os torcedores, que o Remo iria trazer esses três pontos de lá, com certeza...
0: Buiou, como diz o caboclo de Barapani, buiou.
1: E os torcedores mesmo, né, acreditando, agora há pouco, ali na Mundurucus, falei com o senhorzinho, que eu sempre vou lá comprar uma pipoca, um bombom lá, falou, nosso leão tá bem, né, eu falei, tá bem, né, o próximo jogo ele ganha...
0: Eu
2: vou te dar um tempo pra tu pensar aí numa saída.
1: Ele falou que o próximo jogo seria contra o São Paulo, mas não é contra o São Paulo, é contra o Atlético Paranaense. Tá aí então.
0: Mas você não respondeu a pergunta.
1: Qual é a pergunta? Eu não escutei essa pergunta.
0: Repete, mano, que eu tenho até vergonha de perguntar.
2: Tu é remista, ele perguntou porque tu falou pro cara lá.
1: Ah,
2: o nosso Remo, entendeu?
1: Ele falou o nosso Remo. Mas é assim mesmo, a gente aceita, Bruno. Quando falo, né, eu falo assim.
0: Tu é remista, então?
1: Eu sou paraense. Eu torço pros clubes paraenses.
2: Nascido em Bujaru, tem que ser paraense.
1: Já foi comprovado isso. Já foi comprovado. Surgiu aí, tem uma camisa aí do,

0: É, rapaz.
1: Isso daí é 2009, Bruno. Uma camisa do Thiago lá com pai, da camisa do Paysandu. É, mas tem, olha, pô, eu tenho em casa a camisa do Paysandu, tenho camisa do Palmeiras.
0: Sim.
1: Eu tenho camisa do Águia.
0: Sim.
1: Eu tenho camisa do Flamengo, mas eu não torço pro Flamengo. É então, o único que eu não torço assim de forma alguma.
0: Então tu não tens camisa do Remo, então tu torce pro Paysandu.
1: Tenho. Tenho o chapéu do Remo.
2: É porque tu não falou na tua lista.
1: Do Remo tem um chapéu.
2: Ah, tu tem um boné do Remo e a camisa do Paysandu.
1: É, tem. Da Tuna.
2: Da Tuna também. Ah, tá bom. Tá
1: do Águia.
0: Égua. Seu Márcio.
2: Tá aí, então tá dizendo.
0: Dona Pâmela na área. Entra aí, Dona Pâmela.
2: Bom. É, 11h31, vamos então pro primeiro intervalo. Na volta a gente passa direto e reto então, no zap no 985639937. 985639937, o DDD é o 91. Na volta tem o abraço pra você que tá mandando mensagem no zap. Na volta tem também o Paysandu. E claro, muito mais aqui no seu programa.
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2: É isso, sou eu com você, 11h33, volta aqui para o segundo bloco do Esporte 93 dessa segunda, 18 de maio de 2025. 26, rapaz, 25 foi ano passado, tá bom? Deixa eu... É verdade, é tanto 5 que a gente se perde. Deixa eu dar um abraço aqui no nosso ouvinte, bom dia Bruno e companhia. Jogar a terceira não é fácil, pois é contra o time, torcida e juiz.
0: É,
2: a gente vai já falar disso. O Aleixo é o tunante mais remista que eu conheço. Que isso? O Aleixo tá muito alegre. Esse timinho ganhou do líder. Só digo uma coisa, segue o líder. Ó, é o Arilson, falei. O Arilson do conjunto Maguari.
0: Mas quem é o líder? Quem é o líder que ele quer falar?
2: Pois é, aí eu fiquei na...
1: Sim.
0: Quem é o líder?
2: Na dúvida, ficou meio ambíguo assim,
0: não,
2: né?
0: Não ganhou do líder, se é que ele tá dizendo que é o líder. É, o líder, no caso, o Remo empatou, né? Que foi o Palmeiras.
2: Ele falou papão aqui, mandou.
0: Mas é o líder de que série?
2: Aí...
0: Pois é, então acho que o Paysandu tá muito bem, tá ótimo, mas são séries diferentes, né?
2: É isso. É. Ele tá só esperando a criançada lá na van e mandando mensagem, cara. Ó, da série C, ele falou, lindo da série C, o papão, então,
0: isso,
2: cara.
0: Isso.
2: Tá aí, então pronto. Valeu, meu cara Arilson, é mandando mensagem aí. Você que tá ouvindo a gente também quer mandar mensagem, já sabe, aqui é o 985639937. Falando em Paysandu, vamos falar agora do bicolor paraense. Ah, rapaz, caiu a invencibilidade do Paysandu. E pra falar do papão, de volta, o Alexi.

0: Alexandre Santos.
1: Aquele abraço, torcida bicolor. Camarão que dorme, a onda leva. Foi ontem à tarde o jogo do Paysandu em Caxias do Sul, Rio Grande do Sul. A derrota bicolor de 2-0 para o Caxias. Jogo pela 7ª rodada da Série C. O Paysandu perdeu a sua invencibilidade de 6 jogos.

0: Coisas do futebol. O time gaúcho marcou um gol em cada tempo. Na primeira etapa, fez 1-0 com Ravanelli aos 21 minutos e Salatiel aos 27 do segundo tempo. Após o jogo, o técnico bicolor Júnior Rocha reclamou bastante da arbitragem do senhor Wagner Francisco Silva Souza, ele é árbitro da Bahia.
1: Mas eu tenho o costume de não falar da arbitragem, porque eu não sou o cara mais capacitado para fazer esse tipo de avaliação, mas hoje foi demais, né? Inclusive, não é só nós que estamos reclamando. Eu vi o próprio diretor do Nacional na Série D reclamando do nível da arbitragem. Então, assim, ontem mesmo nós vimos algumas... Ontem e hoje, às 11 horas no jogo do Santos, a gente tem visto umas arbitragens, sim, desastrosas. E hoje não foi diferente. Nível muito baixo mesmo. Mas o que nós temos que fazer? Nós temos que minimizar os nossos erros, né? Mesmo ele não dando esses lances, se a gente não tivesse tomado os dois gols, seria 0-0. A gente tem que olhar também para nós aqui, fazer as nossas correções e seguir adiante, que nós temos grandes desafios pela sequência do ano.
0: O Paysandu jogou e perdeu com Gabriel Mesquita, Edilson, Castro, Bruno Bispo e Luciano Taboca, Pedro Henrique depois Juninho, Henrico depois Braia e Marcinho em seguida Thiago Índio. Taylon, depois Thalisson, Cleiton Pego, que foi expulso de campo aos 30 do segundo tempo, e Ítalo Carvalho, em seguida Lucas Cardoso. Na classificação, o Paysandu segue na liderança do campeonato, 14 pontos, e agora vai enfrentar o Floresta do Ceará, este jogo dia 25, uma segunda-feira, faltando definir apenas o horário e local. E sobre o zagueiro Quintana, o jogador ainda não está liberado para deixar o clube. Ouça o que diz o presidente do Paysandu, Márcio Tuma.
2: Ele recebeu uma proposta do exterior. A gente inclusive recebeu a formalização dessa proposta, mas ele é um atleta que é importante no nosso grupo. No contrato dele existe uma cláusula de liberação gratuita por ocasião da janela, né, e a gente teve uma conversa muito boa com o Ana, né, por intermédio do nosso diretor de futebol, Alberto Maia, e nós chegamos a um consenso com o atleta, né, que se houver essa liberação, ela vai acontecer na janela. Então, por hora, claro que essas questões elas podem ser modificadas, né, então nada na vida é estático.
3: Exato.
2: E a gente sempre vai estar buscando fazer o melhor para o Paysandu. Então, de repente, o clube chega e traz uma proposta financeira para o Paysandu irrecusável. Pode ser que, né, se aceite, mas não é essa a intenção, porque ele é um atleta que é muito bom dentro e fora de campo, né, não só dentro de campo, ele passa a segurança que a gente percebe, que vocês da imprensa, que a nossa torcida também percebe, mas dentro, mas fora de campo, no vestiário, é um atleta também muito comprometido, é um atleta disciplinado e que vai nos ajudar.
0: Copa Norte, o primeiro jogo da decisão com o Nacional do Amazonas, está marcado para esta quarta-feira, às 8 horas da noite, no Mangueirão. O jogo da volta será dia 28, também às 8 da noite, na Arena da Amazônia, em Manaus, uma quinta-feira. Abraçando quem nos ouve na Cidade Nova 2, o amigo e primo Russo e esposa Regina, o casal torce pelo Paysandu. Em Salvaterra, na PA, quem também nos ouve e torce pelo Paysandu é o Antônio Araújo. Ele é presidente do Sindicato dos Radialistas. Está chateado depois da derrota bicolor. Coisas do futebol. Alexandre Santos para o Esporte 93, aqui na Cultura.
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5: É isso, 11h40. Comecei no Remo com o Aleixo por ordem de chegada, agora eu vou inverter o início, começar com o Thiago. Thiago,
6: bora.
5: 2-0 Caxias, caiu a invencibilidade do Paysandu, 7 jogos, né, na Série C, na verdade eram 6, né, e quando chegou no 7º, pro Paysandu vencer ou empatar pelo menos, a arbitragem polêmica não deixou, né? Na tua opinião, né? Que peso teve o apito aí, os bandeiras, né, nesse resultado? muito peso.

0: um pouco.
1: Eu não acompanhei o jogo, mas eu vi muitas reclamações da imprensa, nas entrevistas dos jogadores, muita reclamação. Agora, eu não sei, eu não assisti o jogo, não acompanhei o jogo pela rádio, não sei se o Paysandu relaxou um pouco, né, pela questão de tá bem na competição, de não perder. Aliás, perdeu a liderança, né?
0: Não
1: perdeu. Exatamente, por não perder a liderança. Não sei se houve um relaxamento, se houve tirar o pé um pouquinho, não houve toda aquela concentração, não sei. Porém, o que me preocupa, Bruno, o Marcos Aleixo, o Águia, o ouvinte, o que me preocupa é que após esta fase, o Paysandu entra em uma nova fase da
0: Série C?
1: Da Série C?
0: Sim, depois dessa fase é o que chama de quadrangular semifinal.
1: É o quadrangular semifinal. Então, assim, vai manter o mesmo ritmo que estava, né? Às vezes, eu não vou lembrar aqui, mas já houve clubes que se classificaram. O próprio Paysandu, na gestão do Van Dijk, lembra? Que estava numa situação ruim na primeira fase, né? Conseguiu ir para o mata-mata e acabou subindo para a Série B. Naquela fase do Van Dijk, clubes que estão lá embaixo se arrastando no aparelho aí, tentando entrar entre no G8 e acaba surpreendendo no G4. Então o G4 é uma nova fase. Nesta fase aí o Paysandu fez 6 jogos invicto, jogou bem, convenceu a torcida, o técnico muito bem quisto aí na torcida, mas neste jogo relaxou. Aí por isso que eu falo, me preocupa já a outra fase. A outra fase, será que ela vai ter essa mesma característica? A gente observa, o que eu observava antes de começar, aliás, depois que começou a Série C, eu acompanhava isso em alguns comentários, é que o clube na quinta rodada já ia ver jogadores cansados, né, jogadores um pouco abatidos, mas a gente não vê isso, a gente vê os jogadores todos inteiros ainda, né, na linguagem do futebol. Vamos ver agora, eu não sei quantas rodadas está faltando para a próxima fase, mas já está quase já
0: são 19, né?
1: São 19, já tem isso, mais da metade?
0: Já foi a sétima, né? Então tem... Não, ainda não chegou.
1: Não,
0: na
1: tem
0: metade.
1: Muito
0: tá,
1: jogo,
0: tá quase
1: então,
0: na metade,
1: né?
0: Quase na metade, né?
1: Então tem muito jogo pela frente ainda. Não vale a pena relaxar, não. Agora, sobre a arbitragem, Bruno, eu não acompanhei o jogo, mas vi muitas reclamações dessa arbitragem do jogo de ontem. Não sei se o Paysandu realmente foi prejudicado, né? Ele errou para os dois lados ou errou só pelo lado do Paysandu, né? Não sei, não tenho muita técnica para falar deste jogo porque não acompanhei, não tive como acompanhar o jogo, mas as reclamações estão aí, bastante.
0: Não são poucas,
1: são muitas reclamações, Bruno.
0: Meu
1: muitas.
0: Caro, vamos lá então, meu caro Marcos Aleixo. Paysandu, uma das reclamações é em relação ao Cleiton Pego, que levou um chute do jogador do Caxias dentro da área. A gente sabe que não tem VAR, né? E aí, o peso, tu que acompanhou o jogo, o peso da arbitragem foi relevante no placar ou tu acha que não? Não, nem tanto.
2: Pois é, pesou muito porque chegou até dar expulsão para ele, né? E no replay que a gente observou, eu diria que foi pênalti, né? Foi pênalti nele, né? Porque o cara chuta com vontade por trás, tá certo que ele colocou na frente, tomou a frente do jogo, mas chutou ele por trás violentamente, inclusive, com força pra queda, então, pra simular como? E por ter levado amarelo e pela não marcação, é claro que o jogador ficou indignado. Eu acho que quando o conselho arbitral for analisar isso aí, deve ser absolvido dos cartões, porque foi realmente indevido, né? A gente percebe que o Paysandu, não só por essa jogada, mas por outras também, de certa forma, se a gente for analisar, como eu sempre digo, que na partida é interpretativo por parte do juiz qualquer lance. Mas nesse do Paysandu e alguns também aí, há uma intenção praticamente de alijar o Paysandu da partida. E a expulsão foi completamente errada, então não tem dúvida nenhuma. E a gente percebe que o jogador dá aquele toque na bola para tirar o jogador de cena e todo mundo viu que foi pênalti. Além de levar o amarelo, ainda pegou a expulsão. Ele tentou argumentar com o juiz, mas infelizmente o Paysandu, posso dizer que saiu prejudicado da partida aí contra o Caxias, mesmo não perdendo a primeira colocação, mas infelizmente o Paysandu sai com uma derrota que pode pesar não agora, porque a gente sabe que o Paysandu, é o primeiro colocado, mas você precisa manter essa gordura para manter e ficar entre os 8, melhor ainda ficar entre os 4, porque você manda, né?
0: Na próxima e classifica logo também, né, Lestrade?
2: Classifica logo e ainda fica como mandante, né, do jogo, enfim, da posição entre os 8. Mas é isso. A gente percebe que houve um favorecimento, interpretando geral, o que foi a arbitragem entre Paysandu e Caxias.
0: Thiago, pra ti que não viu o lance aqui, olha. Queria saber se tu acha que isso foi falta ou não.
1: Foi falta, sim. Usou a força. Mesmo a bola, ele vendo que a bola não essa bola, esse chute não foi pra acertar todo na bola. É tipo assim, eu vou rimpar na bola, vai pegar um pouco nele, eu tô nem aí. Então ele se comprometeu aí com a força, né, e o impacto que poderia dar no jogador do Paysandu.
0: Ele chuta no tornozelo do Cleiton Pego, né?
1: Pega aí no...
0: E aí, Thiago, o lance, né, pra te contextualizar, além de ter sido dentro da área, o árbitro ainda deu simulação. O Cleiton Pego já tinha amarelo, entendeu? E aí ele deu amarelo por simulação e foi expulso.
1: Foi expulso.
0: Então, nossa, foi um prejuízo duplo em um lance só, né?
1: É, foi.
0: E aí é muito fácil também, né, Leixo? Ele se escorar, não tem VAR, vai dizer, não vi, não...
2: É. Sim. Eu quero só abrir um parênteses aqui.
0: Pode abrir o parênteses.
2: Saiu uma notícia aqui da morte do Giovani, jogador rápido do Vasco, 62 anos, o pequeno príncipe ídolo e também da seleção brasileira, né? Ele passou mal durante a madrugada, foi socorrido em Vila Velha, Espírito Santo, não resistiu, mas acabou morrendo. O Giovani é aquele jogador rápido, bom de bola, né? Baixinho. Baixinho nem tanto, aquele jogador médio, que de certa forma fez a alegria da torcida vascaína.
0: Giovani Silva, não confundir com o Giovani Paraense, não, tá? Não,
2: Giovani do Vasco.
0: É outro, Giovani é, Vasco, que ele é capixaba, esse Giovani.
2: Aquele Giovani lá, o nosso Giovani é do Santos,
0: sim,
2: é do Barcelona, é outra história.
0: Jogou na década de 80 no Vasco, o apelido de Pequeno Príncipe.
2: E, inclusive da seleção brasileira também, jogou na seleção brasileira, onde marcou um pouco a sua trajetória.
0: Tá aí, mas o registro. É.
2: Então, fechando parênteses, vamos, sim, voltar a falar do Paysandu. Eu acho que o prejuízo está exatamente... mas o Paysandu vai estar tá em primeiro lugar e tal. Mas cada ponto nessa fase... A gente está em qual rodada aí, praticamente?
0: Sétima, agora a próxima é a oitava já.
2: Pois é. Já a última rodada, não?
0: Não, são 19.
2: São 19. Isso, não tem muita lenha. Então, mais ainda o prejuízo para o Paysandu, que precisa estar entre os 8. E nós pode se observar aí exatamente... essa questão de dar ao Caxias essa oportunidade de vencer o jogo. O Caxias que não está bem posicionado, né? Está ali para intermediário, não está entre os
0: jogos. Agora entrou no G8 com essa vitória. Entrou no G8.
2: Então, pronto.
0: Eu vou até, aliás, bem lembrado, Alex, estou até me lembrando um negócio, porque a sétima rodada ela termina hoje, 8 da noite, com Confiança em Maranhão, Botafogo da Paraíba e Inter de Limeira.
2: Altera isso, um pouco?
0: Isso significa exatamente o que eu ia falar. O quê? Que se o Maranhão vencer... ele tira o Caxias do G8. O Caxias agora é o oitavo. Então, o Maranhão pode tirar... É só o Maranhão? Acho que é só o Maranhão. Não, a Inter de Limeira tem 0 de saldo, o Caxias tem 2. Ou a Inter de Limeira vencer por 3-0 aí, também pode tirar. Então, 2 podem tirar aí. É possível, né? Então, só pra gente lembrar... Aí, então, Caxias, que nesse momento, então, é o oitavo colocado. Próximo jogo do Paysandu, como o Alexandre falou, no dia 25, ou seja, na outra segunda-feira, 8 da noite, contra o Floresta.
2: Floresta que venceu o Amazonas, né?
0: Isso, venceu o Amazonas, entrou no G8, é o sétimo colocado, o Amazonas, que agora é o terceiro. Segurou o Amazonas aí. Thiago, Paysandu, com essa derrota, né, jogando o que vinha jogando nessa sequência dos últimas partidas aí, tu acredita que perdendo como perdeu, no contexto de arbitragem muito forte, Dá para segurar o emocional dos atletas no alto? Tipo assim, não vão se abalar porque foi uma derrota ali com grande participação da arbitragem?
1: Sim, a palavra.

0: A chave é essa. É, dá para colocar essa derrota um pouco na conta do, por conta da arbitragem, porque quando a arbitragem erra, né, pode mudar todo o percurso de uma partida. É, então
1: tava 2-0 com 30 minutos. Se ele não expulsa o jogador do Paysandu, 11 contra 11, marca o pênalti. Né, poderia, claro que pode ter errado, mas sim, se faz o gol, era outro jogo, ia correr para empatar, né?
0: Corri para empatar. É, com isso, perdeu de 2-0 e tal, mas a arbitragem teve participação nessa partida, o que não era para acontecer. É, agora, para o próximo jogo, é motivar, né, o emocional dos jogadores, né, para assim continuar, né, ali entre os quatro primeiros. Tá certo que ainda tem muito jogo, muita água para rolar embaixo dessa ponte aí. Sim. Se falando de jogos, né, 7ª rodada, são 20 rodadas, não é isso? 19. São 19 rodadas, tudo pode acontecer. Quem está fora da classificação, ou seja, fora do G8, quer entrar no G8, e quem está dentro não quer sair. Então, cada partida é importantíssimo pontuar, né, enquanto não precisa olhar para trás, né? Porque quando o clube já está, que nem o Caxias do Sul, ele entrou, mas está olhando para trás. Os jogos que vão acontecer, torcendo para outros clubes não ganharem, né? Não vencer para não tirar do G8. O Paysandu, por enquanto, precisa só olhar para frente, não está olhando para os jogos que estão acontecendo ou que vão acontecer, para sim chegar aí na 15ª, 16ª rodada entre os primeiros, né? Os primeiros que eu falo é o G4.
1: Aleixo, para ainda seguir aqui falando desse jogo, o segundo gol para ti foi falha, porque assim, do Gabriel ou não? Porque para mim, a sensação que ele teve é a mesma que eu tenho, a mesma que pareceu ter o Salatiel. Tanto que na comemoração ele fica até sem graça. Ele dá uma risada, porque parece que ele quer cruzar para alguém e a bola acaba enganando. Então, para mim, não foi falha. Não sei.
2: Mas a bola não bateu em ninguém, não? A bola foi direta?
1: Não, olha, não, foi direto. Ó.
2: É, porque dá a impressão que tivesse batido em algum jogador. Eu achei estranho também essa caminhada aí do Gabriel, porque a bola ela vem na diagonal.
0: Parece que ele tava dando um passe, né?
1: Isso que pareceu pra mim também.
2: Ou ele fez aquela tirada de olho como se a bola fosse sair, né? Talvez. Ele olhou, porque ele poderia ter tacado
1: sim,
2: a bola.
1: Sim,
2: como
1: sim.
2: A bola veio na diagonal, dava muito bem pra ele.
1: Concordo contigo também. Acho que ele pensou que a bola ia sair também.
2: É, o golpe de vista dele foi errado, olha só.
1: A bola veio na diagonal. Só acompanhou, é verdade. É difícil, porque assim... A comemoração do Salatiel, a cara dele, olha, pra mim entrega, olha a cara dele, olha. Tipo, ele fala pros caras, mano, não era o gol, era o passe. Então, assim, ao mesmo tempo que foi um gol, dá pra dizer que foi sem querer, porque ele queria passar pra alguém, né?
0: Dá pra perceber, ou ele queria jogar a bola no vucu-vucu, ver se alguém se aproximava, né, pra aproveitar o cruzamento que ele tinha dado, sem opção, porque não tinha jogador desmarcado ali, ou... errou a trajetória da bola, pensando que ela ia pra fora, como o Aleixo falou, né? E quando ele olha, ela foi no rumo certo, né?
1: Olha, parece que ela pega um efeito, mas não toca em ninguém não, Aleixo. É engraçado, ela dá um efeito,
2: ele
1: rapaz.
2: Ficou olhando a bola. Aí a bola aprontou pra ele.
1: Tu acha que fica a lição agora, Aleixo? Agora nos próximos aí ele vai...
2: Enfim, mano, tem que atacar a bola, pô.
1: Isso é verdade. Eu acho que fica a interpretação, né? Quem quiser considerar, quem não quiser considerar. Eu acho que mesmo que seja considerado um erro, acho que ele tem muito crédito. Porque, sem dúvida, aí é um grande goleiro, né? Inclusive, nível de... Como eu sempre falo, desde que ele chegou no Paysandu ano passado na Série B. Nível de Série B e até de Série A, entendeu? Inclusive o Bahia, rapaz. Os jogos do Bahia, né? Sai goleiro, entra goleiro. Eu ia até falar, até esqueci, né? Aquele Léo, que é o terceiro goleiro que agora estava agarrando, porque os outros se machucaram.
0: Sim.
1: Né? E o João Paulo, que virou reserva. O cara saindo da área toda hora, né? No jogo aqui em Belém, o Remo podia ter feito mais gol. Tá aí, o Bahia podia levar o Gabriel Mesquita. Né? Claro que o torcedor não vai gostar nem um pouco.
0: De forma alguma.
1: Mas incrível o nível do Gabriel Mesquita, né? E não é tão valorizado assim. Mas é isso, 11:56 e para o jogo contra o Floresta, né, Aleixo? Fica sem o Cleiton Pego, que é o vice-artilheiro, né?
2: Pois é, mas aí tem, acho que tem, como é que tá o Juninho? Juninho, né? Juninho, tem o Ítalo, é.
3: Mas eu digo assim, que porque o Juninho e o Ítalo são da mesma posição. O Júnior Rocha nunca colocou os dois juntos. Verdade. Será que ele vai colocar agora?
2: É, tem que colocar, né? Porque o Pego praticamente sendo... Se bem que o Pego tem uma jogada diferente, né? Joga muito pelas laterais.
3: Pois é, pela característica dele, né?
0: Pelos então, lados ali, né?
2: Então, passando perde.
3: O, qual é o jogador que costuma jogar na função dele ali, do lado dele? É o Lucas Cardoso. Inclusive entra no segundo tempo, ali no lugar dele.
2: É, mas aí depende muito da tática do que o Rocha quer fazer, né? Porque o Floresta venceu em casa ou fora de casa? Venceu o Floresta, venceu o Amazonas. O Amazonas estava bem posicionado, estava em primeiro lugar. E o Floresta jogou pra caramba.
3: Venceu em casa.
2: E venceu em casa, venceu bem, né? Venceu, parece que, pô...
3: 3-2.
2: 3-2, 5 gols na partida. Então, tem um ataque fulminante, o Floresta.
3: Letal.
2: Muito rápido, letal, não é isso? Não é isso, Thiago?
0: É,
2: então,
0: ataque letal.
2: O Paysandu tem que se despertar. Uma vez que tem a dificuldade da zaga, né? Então, o ataque praticamente só vai contar com os dois. Bora ver o que é que o Rocha vai poder mexer com o que ele tem dentro do Paysandu para surpreender o Floresta.
3: É isso. Tem dificuldade da zaga, Leix? Não acho que tem. Tu acha que tem?
2: Quem que tá na zaga ali? O Bispo tá recuperado?
3: É, jogou. Sim, esteve pois em campo é. Lá.
2: Quem mais que tem? O Quintana tá saindo.
3: Tu achou que os gols tiveram falha
2: sim,
3: da zaga?
2: Sim, sim. O posicionamento do Paysandu.
3: Acho que no primeiro gol. No
2: a gente fala
3: gol.
2: Defesa incluindo o goleiro, né?
3: Sim.
2: Porque também tem aquela história. É, você joga futebol não é só com os pés, não. Com posicionamento tático
3: sim,
2: e falando.
3: Sim.
2: Você fala, pô, pega o lado esquerdo, pega o lado direito. Olha aí a bola. Goleiro, olha, presta atenção aí. Lá vem um cara pela esquerda. Ataca na direita, vê quem tá do outro lado. Você, o Paysandu parece que não tem essa organização tática na defesa. É, tem que. A defesa do Paysandu, infelizmente, ainda precisa ser organizada. Eu acho que tá faltando zagueiro experiente para botar uma ordem na casa. Infelizmente, o Paysandu perde muito com a saída do Quintana, eu acho.
3: Que ainda não tá certo, viu? Teve entrevista
2: que
3: aí
2: não
3: do.
2: Saia.
3: Teve entrevista do presidente do Tuma e ele disse que. Inclusive, ele disse que se sair, é só na janela do meio do ano. Então, por então, enquanto, vai.
2: Pode contar com o Quintana, né?
3: É. Só tem que ver quando que ele vai jogar, que até.
2: Pois
3: até,
2: é, tem
3: até
2: isso.
3: O momento. É. Até o momento, nada ainda. É isso. É 11h58, mas eu vou endossar o Aleixo. Pra mim foi falha do Bruno Bispo aí no primeiro gol. No segundo gol foi gol de sorte do Salatiel, ele queria cruzar, mas enfim. É isso, quando não é pra ser, rapaz, é complicado. 11h58, vamos então pra mais um intervalo, tá bom? Na volta... A gente dá uma passada de novo no zap, olha, tem mais mensagens chegando aqui no 985-63-9937, 985-63-9937, o DDD é o 91. Na volta tem a galera no zap, tem a Tuna, tem a Águia e tem Seleção Brasileira também. Convocação, não sai daí, a gente volta já.
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5: Segundo a OMS, 246 casos e 80 mortes suspeitas foram registrados na província de Ituri, no Congo, em pelo menos 3 zonas de saúde. A última emergência a ter sido decretada e a ter chegado ao fim foi relacionada à Mpox em 2024, após uma nova linhagem do vírus ter sido associada a um surto com mais de 14 mil infectados e 524 mortos na República Democrática do Congo.
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4: É isso, sou eu com você, meio-dia, 3 minutos, a hora certa em Belém do Pará, do estado do Pará, de volta aqui para o terceiro bloco do Esporte 93, dessa segundona, 18 de maio de 2026, tá bom? Deixa eu dar uma passada aqui no zap com você, você mesmo aí que mandou mensagem no 985639937. Uma pergunta para os três: essa derrota do Papão já seria efeito por falta de peça de reposição? É o Arilson. Vamos lá, começando pelo Marcos Aleixo.
5: Eu acho que sim, a gente acabou de falar agora. Acabou de falar agora. A zaga do Paysandu não funcionou. Tanto que o resultado da partida foi 2-0. Ah, a gente também chiou, claro, que o juiz contribuiu. O juiz contribuiu muito para esse resultado da partida, né? Talvez aquele pênalti, a expulsão, né? Um jogador a menos. Mas o Paysandu tá faltando. A gente, por exemplo, tá aqui só por uma questão importante, que é a zaga. Nós temos um zagueiro importante que está na geladeira aí, ou nessa negociação que nunca termina, que é o Quintana. Quintana, gostando ou não gostando, para a Série C, o Quintana funciona muito bem no Paysandu.
4: Sim,
5: pô.
4: Sim.
5: Eu acho que, não dá para jogar a Copa do Brasil? Ah, tudo bem, vamos questionar aqui. Mas para a Copa, para a Série C, o Quintana encaixa muito bem nesse time do Paysandu e dá uma certa segurança a mais para a equipe, né? Porque você, do perde ganha, do meio de campo para frente, você vai ter uma zaga com experiência, uma zaga que sabe gritar. Eu disse, zaga, não é só você esperar a bola e te chutar para um lado e para o outro. Você grita com o companheiro, você é orientado, você orienta. Então, isso é para quem tem experiência aqui na retaguarda. Na minha área do campo, eu conheço. Na minha posição do campo, eu sei. Então, o Quintana, devido ao seu desempenho, estou falando com base no que eu já vi o Quintana jogando no Paysandu, tá? Pelo Parazão,
4: sim.
5: Né? Por diversos jogos, até mesmo contra o Clube do Remo. Então, para a Série C, o Quintana funciona muito bem para o Paysandu. Por que abrir mão dele? Ah, é essa questão da negociação. Então, chama logo outro. Até citamos aqui, né, a questão do zagueiro da Tuna, zagueiro do Cametá e tal, para ver se dá um gás para o Paysandu, porque eu acho que uma das maiores deficiências do Paysandu, no ataque do meio para frente, o Paysandu não está tão ruim assim. Tem peças de reposição que dá para colocar tranquilo, mexer à vontade, mas já a zaga, eu acho que o Paysandu precisa ficar mais atento. Goleiro, até que não. O Gabriel vacila uma vez ou outra, mas também, pô, pega pra caramba. Então, tem lá o seu crédito. Mas a zaga precisa ser reforçada.
4: É, eu achei que o Bruno Bispo falhou, como eu falei, naquele gol, no primeiro gol do Caxias.
5: Aí tu vai colocar quem no lugar dele?
4: É, realmente. Né? Eu coloco também na conta do Bruno Bispo, porque ele tá voltando agora, né? Tá, ficou um tempo parado. Complicado. Mas não, eu não acho, mas respondendo a pergunta, já o Thiago vai dar a resposta dele, eu não acho que a derrota ficou 100% na conta do elenco curto. É esse jogo não, na minha opinião. E aí, Thiago, dá pra colocar tudo na conta, uma parte? Tu acha que...
6: Não, eu concordo contigo. Esse jogo não, mas precisa contratar. Mesmo o Paysandu não estando na Copa do Brasil, não tendo outros compromissos, né, fora da Série C, que tem a Copa Norte, né?
4: Sim, tá a final.
6: Final da Copa Norte. Né? Mas tirando isso, ainda temos 12 rodadas dessa primeira fase, ou seja, são muitos jogos, fora o mata-mata, é, que, do

0: G8. Então,
1: mata-mata na, é o quadrangular.
0: Quadrangular, né?
1: É que são, são seis jogos.
0: É, não vai ser mata-mata, né? São, são jogos onde as equipes vão se enfrentar. Então, tirando esse quadrangular, ainda tem 12 jogos. É, então, o elenco precisa de reforços, né? Eu fiz essa pergunta, né? A gente, na brincadeira, a gente estava aqui naquele dia que eu fiz essa pergunta por Aleixo. A gente não ouve mais falar em contratação. O time está indo bem, está indo tudo mais.
2: É, exatamente.
0: Vai vir jogos, né? Os jogadores vão se desgastando, provavelmente lesões, que isso acontece, é coisa do futebol, né? Então precisa de contratação, ou seja, tem uma peça nesse jogo que não vai estar contra o Floresta, que é o Pego, né?
1: O Cleiton Pego, que é o vice-artilheiro do time.
0: Aí já começa. Quem vai estar? Ítalo, junto com o Juninho. Ou seja, está essa dor de cabeça que eu acredito que pro técnico também ele já está articulando, pensando. Então tem que ter peças de reposição, ao meu ver.
1: Eu concordo contigo nesse sentido. Mas é isso. Respondendo a pergunta do Arilson, é isso. Mas
0: não, essa derrota não se coloca, na minha opinião, desse elenco. Não se coloca porque estava vindo bem, né? Estava vindo bem aí, todos os jogos.
1: Inclusive, Aleixo, esse lance no final do primeiro tempo aqui, olha. O Ítalo na área puxado para ti, pênalti ou não?
2: Sim, também. Também não tenho dúvida nenhuma. Por isso que eu estou te falando que a arbitragem influenciou o jogo do Paysandu. A gente percebeu, E isso aí não tem dúvida. Também ninguém teve dúvida com relação a explicar o que aconteceu. Porque o Ítalo estava na jogada, ele praticamente de frente para o gol, ele ia girar e chutar. Era letal.
1: Ele ia no mínimo, dominar de costa para o gol na área
2: para
1: esperar alguém chegar e tocar, no mínimo,
2: ou
1: né?
2: Ou poderia servir de pivô, ou talvez fosse bater direto para o gol. Então a posição dele era mais ou menos essa aí dentro da área. Por que ele não conseguiu fazer nenhuma coisa nem outra? Porque o zagueiro estava segurando ele, ou o jogador do Caxias estava segurando ele, e segurou mesmo, aos olhos do Bandeirinha e aos olhos do árbitro que estava bem perto do lance. Eu não entendi por que não marcar a questão do pênalti no Ítalo, porque não tem nem como você ver como ele cai, a questão de simular. E o árbitro não estava muito longe, estava bem perto da jogada. É uma questão de interpretação, mas essa interpretação aí, meu irmão, foi descarada com relação à não marcação do pênalti.
1: Sem VAR é uma festa, né? Vou te contar, rapaz.
0: Bonito o gramado, né?
1: É complicado. Bonito o gramado, mas sem VAR é uma farra, viu? Ele fala da mão aqui também, no mínimo 3 pênaltis aqui, diz o Arilson, né? Então a gente falou só desses 2 aí, mas tem... É isso, teve a mão também. Então, pra mim, é na conta da arbitragem também. Outra mensagem: bom dia, Bruno. Roubaram meu papão na cara de pau. Que a nossa federação pode intervir nessas questões que desfavorecem nossos times do norte. É o Jean Rutz, da Matinha. Valeu, Jean, aquele abraço. O Gluck Paul é um dos 5 vice-presidentes da CBF. Então...
2: Ex-presidente do Paysandu.
1: Isso, também nas horas vagas ele também é presidente da FPF. Então, ele tá lá junto do homem lá, se não fizer uma queixa.
2: Eu acho que dá pra reverter a expulsão do Paysandu.
1: Não, pior que não dá.
2: Não entra recurso?
1: Pela regra, não. Não, o que pode evitar é de um julgamento. Agora, aí o automático, não, ele tem que cumprir.
0: Tem que cumprir.
1: Tem que cumprir automático.
0: Até porque não dá tempo, né, de...
1: Não, tipo, e pela regra, não
0: pode, né?
1: Não reverte outra, ali, outra decisão de campo. Não...
0: Outra coisa que não pode, que eu não sabia, fiquei aprendendo ontem, o Neymar, quando a gente joga nossas peladas, acontece, sai o Thiago, tá? Não, deixa o Thiago voltar, o Thiago tá bem, é o fulano que vai sair, pode fazer isso. E ontem no jogo de Santos e Curitiba, após ser confirmado que o Neymar ia sair, não poderia voltar pro jogo, né?
1: Não poderia, depois que o jogador sai do campo, não pode mais voltar. Não pode, mesmo com a substituição errada, toda aquela polêmica, né? A última mensagem aqui desse bloco: bom dia, Bruno e companhia, o Leão está no rumo certo, o time engrenou, agora é só contratar peças pontuais para reforçar o time e ir de encontro às metas, né? E ao encontro aqui. A Mucura, que isso, perdeu a primeira de muitas na C, ele acha graça, foram dormir de cabeça inchada ontem, próximos 2 jogos em Belém, vai ter 90 mil azulinos no Colosso do Bengola. É o André Leão, motorista de aplicativo, mandando mensagem aqui. 45 em cada, será? Ou vai ser 50 no do São Paulo? e 40 do Atlético Paranaense.

0: É, vamos ver se a galera vai comparecer, né? Fica, é com a torcida agora a responsabilidade.
1: Se o Remo vence essa próxima aí, meu irmão, vou te falar. O que eu digo é o seguinte, os adversários estão de barbas de molho com o Remo, né? Todas as torcidas estão chiando, por que perdeu pro Remo?
2: Sim.
1: Vocês perderam pro Remo? Era o Remo que ia ser goleado, né? Ia ser a sucata, o saco de pancada desse Brasileirão. A turma tá toda agora assustada com o que o Remo tá apresentando.
2: Nossos colegas de imprensa aí fora também, né? Questionando, né?
0: Sim, sim.
2: Questionando.
1: Aí tem gente que já diz assim, os caras lá da Chape, né? Na Arena Condá. É, a Chape não deveria manter o time que estava jogando a Série B para esse brasileiro Série A. Tinha que fazer como o Remo, investir em diversos jogadores e treinador de fora, reforçar o time. É, porque agora que tá dando certo pro Remo, né? Quer dizer, você tem que ver que houve uma maturação primeiro.
0: Mas o de fora não deu certo no Remo, né?
2: O de fora não deu certo.
1: O comentário quer dizer o seguinte, é que o Remo se movimentou, né? Deixou ficar o time de Série B e incrementou. Manteve poucos. Por exemplo, a gente está falando da Chape, mas se a gente mesclar um pouquinho aí, vai sacudir, vai achar o Curitiba e o Atlético Paranaense que deram certo, porque mantiveram aí alguns jogadores do desempenho da Série B, não todos, mas acredito que 50% do elenco aí, né, conseguiu progredir para a Série A. Mas a Chape não, a Chape parece que praticamente quase todo o elenco investiu também em gente da Série B, e é isso. O Remo chegou a ser elogiado porque mexeu com jogadores daqui, de fora, onde tinha jogador disponível, porque também tem isso. Para você montar um time, você tem que tirar jogador de outro clube ou optar para quem está na vitrine disponível para ser contratado, né? E foi o que aconteceu com o Remo. O que é que tem aí disponível? Bora ver. Análise daqui, daqui, enfim, pesa isso, pesa aquilo. Muitos não deram certo no Remo, outros estão dando e agora alguns estão aparecendo. Se a gente for falar do Jaderson, que está voltando, Marcelinho, melhor jogador em campo ontem, indiscutível, certo? Na partida de ontem, perdeu algumas finalizações, mas a gente viu que ele está voando, ele está acertando o passe, ele está cruzando, ele está fazendo a melhor dupla de todos os tempos com o Pikachu. Então, para mim, depois do Rangel, o melhor jogador em campo foi o Marcelinho.
0: Mas ontem ou na temporada?
1: Assim, não, ontem. Ontem, no caso. Eu tô falando de progressão de jogo. A gente tá vendo o Marcelinho que vem da Série B, que jogou pra caramba e tal. Mas...
0: Marcelinho, se não me engano, ele vem da C. Eu não tenho certeza, mas acho que ele tá
1: bem
0: da
1: C. É, acho que ele vem bem lá de trás. Mas quando ele chegou na A, ele travou. Eu não sei se por causa das concorrências ou das preferências de treinador, não sei. Ele ficou um pouco travado. Ah, teve oportunidade? Teve. Marcelinho teve diversas oportunidades com o próprio Osório e tal, mas não tava desempenhando. Não sei se é questão de posicionamento, que a gente discute aqui, cada treinador utiliza o jogador ou na sua própria origem de posição, ou incrementa com outra, ou descobre ele em outra posição. Mas o Marcelinho, como lateral, para mim, eu diria até que desempenhando um papel nas últimas partidas, com certeza, ainda mais com a relevância do Pikachu. O Alexandre, inclusive, virou agora, né, um reserva de luxo do Marcelinho. Ele viu a sombra...
0: Matheus Alexandre.
1: Então, quer dizer, ficou um à sombra do outro. Quer dizer, desse lado de campo, o Remo está muito bem pela direita. Talvez um pouquinho ajeitando a esquerda ali. Enfim, Patrick cresceu em jogo, né? A gente falou do Jaderson que entra bem, né? Os demais estão... O Jajá está fazendo gol, né?
0: Sim.
1: O Manga também já está acertando gol. Então, quer dizer,
0: O Manga foi bem... Negócio que a gente nem falou direito aqui, mas assim, eu achei interessante porque naquele jogo contra o Bahia... Que o Remo não tinha o Talhari, por ver, entrou no segundo tempo.
1: E não tinha o Vitor Bueno, que era
0: o
1: tal do gênio do time e tal.
0: Sim, sim. É, pra mim nunca foi, né, Danilo?
1: Que todo mundo fala,
0: todo mundo fala, sim, sim. Mas eu digo assim, o Remo jogou sem 9 no início, né? O Povo entrou no segundo tempo contra o Bahia. E essa formação do Remo com o Aleph Manga ali de 9, ele fez a função de falso 9, porque tinha o Jajá e o Pikachu. Então, isso mostrou... que o Remo tem também uma segunda maneira de jogar. Por quê? Porque quando o Aleph Manga ele sai do 9, ele vai pro lado, ele troca com o Jajá, troca com o Pikachu, isso confunde a zaga. Então, deixou também um legado pro Condé, que ele já entendeu que
1: ele tem banco.
0: Que dá pra jogar. É. Não, mas eu digo assim,
1: Alex. Ele tem tática, ele tem jogo, 9, ele tem jogador.
0: Mas ele não mudou. Ele foi mudar porque precisava mudar.
1: Pois é, mas aí que tá a grande descoberta.
0: Sim.
1: É que tá a grande descoberta do jogo do Remo, porque aquele jogo...

0: jogo de jogador em cada posição, essa variação de jogador por causa da necessidade de ter um jogador nessa ou naquela posição, deu essa possibilidade a ele de jogo. E os jogadores corresponderam.
1: Correspondem, né? Sim.
0: Tanto que o Remo agora tem banco. O Talhari era o melhor jogador da frente do clube do Remo. Hoje, sim, talvez, porque você tem o Jajá, você tem o Poveda que está crescendo. Se não fazendo gol...
2: Mas ainda não é.
0: Ele tá crescendo ainda. Mas o Poveda já entra bem na partida. O Remo não perde rendimento, não perde velocidade. Entendeu? Então, quer dizer, já dá uma opção a mais. Eu gostei, por exemplo, parece que os dois carecas ali, moleque, botaram uma xerifada no Remo. Tanto o Patrick quanto o Wesley, né? Os dois chegaram ali, moleque, brabo pra caramba. No meio do campo, pra frente, no meio do campo, pra trás. Então, corresponderam muito bem. A loucura ali do duplex, mas ele conseguiu também lá espanar muitas jogadas. Enfim, eu acho que o Remo só precisa melhorar um pouco mais o lado esquerdo ali da defesa. O lado direito está muito bem, agora o lado esquerdo precisa pensar um pouquinho mais para ajustar, para deixar o Remo mais afinado. Mas enfim, eu acho que nós temos aí um time diferenciado que pode, de certa forma, trazer várias opções para o Condé e a gente percebe. Um Remo que começou brasileiro e um Remo agora rápido pra caramba, com velocidade e no lançamento pode decidir o jogo.
2: É isso. Outra mensagem, Bruno e Aleixo, boa tarde. Ei, rapaz, o Thiago aqui, rapaz. E o operador de lá do Águia também.
1: O importante é que vocês estão aqui, o importante é isso.
2: Boa tarde.
0: Tá tendo substituição ali, já tá chegando.
2: Já.
0: De Santa Bárbara.
2: Já ligado neste maravilhoso programa.
0: Doni Colares.
2: Do bairro Castanheira. Feliz pela vitória da minha Tuna. E triste pela derrota do meu Vasco. É muito complicada essa defesa do Vasco. É muito fraca. Tem que contratar defensores
0: também
2: de responsa. É muito fraca essa defesa. Obrigado pela atenção. Um abraço. Valeu, Armando Duval. É, quem manda torcer pelo Vasco, né? A Tuna, tudo bem, mas... foi torcer pro Vasco, é isso que acontece. E a última mensagem agora, assim, desse bloco é do Arilson, mandou de novo aqui. Égua, começou a Rádio Remo. Que isso? Senhor também, eu te contar, senhor Arilson. Meio-dia, 19 minutos. Vamos fazer o seguinte, já, que não é o do Remo, mas daqui a pouco. Daqui a pouco tem... A gente já falou do Jajá.
3: Até ele ficou perdido aí, né?
2: O Aleixo. A gente já falou do Jajá.
0: Porque se eu faço essa piada, é o Aleixo, né?
2: Isso. Mas é por isso que eu falei. Já previ pra evitar o Aleixo.
0: Ele falou e se tocou que
2: daqui
0: não é assim.
2: Já falamos muito do Jajá, mas daqui a pouco tem a Tuna. Antes, seu Doni Rocha, coloque aí não sei se tem um hino do Brasil, alguma coisa assim, que eu nem coloquei aí, né? Mas deixa só o BG do programa. Vamos falar agora... porque hoje, 5 da tarde, tem a lista, tem a divulgação dos convocados para a Copa do Mundo.
4: Brasil!
2: E a gente vai aqui colocar então a nossa lista. Não, fez o dever de casa? O Aleixo não fez o dever de casa. Vai só analisar, vai só comentar.
0: A minha lista é só a expectativa do Rangel ser escolhido pelo treinador. Só isso. E só o Neymar, isso. O Neymar já vai pra essa lista porque o cara da ponta que vende camisa, todo mundo quer ver ele jogando no mundo todo.
2: O cara da
0: quer
2: ponta.
0: Ver ele caindo. É, o patrocinador comanda essa parada. Então, pra mim, o Neymar e a minha expectativa é que o Rangel seja chamado. Só isso.
2: Aí. Vamos lá, então. É, meio-dia 19, vamos ver quem vai acertar o maior número de jogadores, meu caro Thiago Malché.
1: Sim.
2: Vamos lá, você quer começar falando dos seus 26, não? Tu quer esperar?
0: Não, te arrisca aí, fala alguns aí.
2: Te arrisca aí.
1: Eu peguei uma lista aqui, Bruno, mas assim, eu não concordo com algumas convocações.
0: Não, mas é a tua opinião.
2: Vamos lá.
0: Não te mete na opinião dos outros.
2: Calma, rapidinho.
1: Não, mas é no sentido assim, Bruno, antes disso.
2: Porque a ideia é ser o inverso.
1: É o inverso.
0: É a tua lista, pô.
1: É o sentido é o seguinte. Tipo assim, você tem a expectativa do Rangel ser convocado.
0: Sim, sim.
1: Então, assim, eu também tenho as minhas expectativas, mas eu sei que não vão ser convocados. Né?
2: Então, o desafio aqui é o seguinte. Isso aí tu pode argumentar
0: depois.
2: Olha
0: aí quem foi convocado.
2: O desafio aqui é o seguinte, Thiago.
1: Sim.
2: É tu dizer quem tu acha que o Ancelotti vai convocar. Pra ver se a gente acerta. Aqui, entendeu? Esse é o desafio.
1: Vou começar pelos goleiros, né?
2: Olha lá, pode começar.
1: Com certeza, o Alisson, do Liverpool.
2: Sim.
1: E o Ederson. É... Hugo do Corinthians, eu tenho dúvida que ele
2: vai convocar. Mas tu tem que dizer quem tu acha que ele vai convocar o terceiro.

0: terceiro goleiro.
1: Não, é tu. A tua lista é tua, Thiago.
0: Não, lista. É. Não, a lista não é quem tu prefere. Não. Calma. Sim, é quem tu acha que o Ancelotti vai convocar, sim, entendeu?
2: Ele vai convocar o Alisson.
1: O Alisson.
0: Sabia que ele ia fazer isso.
2: E o Ederson.
1: O Alisson ou Alisson?
2: O Ederson. Tem aquele goleiro, me lembra aí, por favor, aquele goleiro que joga lá no clube que o Cristiano Ronaldo joga.
0: Bento.
1: O Bento. Ele pegou um frango.
2: É, pegou um frango.

0: acho que ele vai no lugar do... desculpa, do Hugo. Do Hugo Souza.
1: Então, pra ti, o Ancelotti vai convocar Alisson, Ederson e Bento e hoje. Bento. É isso, né? É, coloque meu nome também, eu assino. Acho que ele... eu não convocaria, mas eu acho que ele vai... também
0: eu acho que ele vai levar o Bento. Apesar que o Bento teve aquele... o que pesou, Aleixo?
2: Uma ponta pra mim.
0: É, o que pesou? O que pesou, Aleixo e Bruno? Essa situação do Bento, mas o Ancelotti, ele é muito inteligente. Sim. Não é que ele teve aquele frango que comprometeu o título. É porque comprometeu...
2: Opa,
0: que seria...
2: tá falando de quem?
0: Do Bento. É porque comprometeu o primeiro título que seria do Cristiano Ronaldo, lá no Al-Nassr e tal. É, erros dele, mas... acredito que ele é convocado para a seleção, um baita de um goleiro. Concordo com a convocação dele. Se levar o Hugo, muito bem também. Mas eu acho que o Hugo fica de fora dessa lista. Eu acho.
1: É. Tu, Alex, dos goleiros aí, tu concorda? Tu acha que o Ancelotti vai escolher dos três goleiros esses aí, Alisson, Ederson e Bento? Ou tu acha que vai levar o Hugo?
2: Vai levar o Rangel.
3: Então outra lista também é o Rangel. Ponto final.
1: Tu acha que ele vai levar o Rangel?
2: Vai levar o Rangel. Ah, melhor tá. Goleiro do Brasil atualmente.
1: Tá bom. Então tá bom. Seguindo aqui, os laterais. Agora é minha vez, Thiago. Sim, aí depois tu vê o que tu acha. Eu acho que ele vai levar, não é a minha preferência, acho que ele vai levar na direita o Danilo do Flamengo e o Wesley, ex-Flamengo que agora tá na Roma. E na esquerda, acho que ele vai levar o Alex Sandro também do Flamengo. Esse vai ser reserva. Titular deve ser o Douglas Santos, né? Não lembro agora onde está o Douglas Santos. Douglas Santos está no Zenit.
0: Está no Zenit?
1: É, então eu acho, se eu fosse apostar aqui, que ele vai convocar esses aí. Não eram os que eu levaria, mas
0: sim.
1: Acho que esses quatro laterais. Ele ia levar o Militão, mas o Militão está batido. Está fora. É. E aí, tu concorda? Tu acha que ele vai levar esses ou tu acha que são outros aí?
0: Eu acredito que ele vai levar o Alex Sandro, do Flamengo.
1: Sim.
0: Ser reserva. Sim. Danilo, muito forte essa especulação de levar o Danilo já umas três semanas atrás.
1: Sim.
0: O Wesley da Roma, concordo até aí. Só que eu acredito que ele não leva você não falou do Léo Pereira, não?
1: Não, né? Não, o Léo Pereira é zagueiro. A gente tá falando dos laterais.
0: De laterais, né?
1: Isso,
0: de
1: laterais.
0: É, você falou o Alex Sandro, o Danilo, o Douglas Santos e o Wesley da Roma.
1: Eu acho que ele vai levar esses quatro de laterais aí. Até porque o Danilo também pode jogar como zagueiro, né? Então ele vai, é um coringa aí dele, né?
0: O Danilo, né?
1: Danilo, isso. Então, mas eu coloco ele na lista de laterais aí, né?
0: Eu não sei se... Eu coloco o Wesley da Roma, né, como um forte nome aí para ser convocado.
1: O Wesley, né?
0: O Douglas eu já não...
1: Não concordo.
0: Eu não tenho aqui em mente aqui um jogador, um lateral.
1: Deixa eu ajudar aqui, meu caro Thiago. Aqui, os pré-convocados, tá? A lista de 50 nomes aqui.
2: Vai ler todos 50?
1: Não.
2: Acabou o programa,
1: não,
2: pô.
1: Nossa, calma, não. Aqui
2: acabou o programa aí.
1: Deixa
2: só o Bruno lendo 50 aí, Doni.
1: Se ele quiser pinçar
2: vai embora.
1: Ali.
2: Um abraço.
0: Os laterais que foram convocados por ele, das últimas.
1: Mas pode ler os laterais, Alex, pelo menos? Pra aí, não.
2: Quebra o galho aí. Vamos lá.
1: Vamos lá, Alex Sandro, do Flamengo. O Carlos Augusto, Inter de Limão já. Inter de Milão. Danilo Flamengo, Douglas Santos do Zenit.
0: Vai ser convocado.
1: Laterais, cadê?
0: Provavelmente,
1: O Kaique do Cruzeiro. O Juba do Bahia. O Paulo Henrique do Vasco, lateral direito, no caso. Né? O Wesley da Roma. São os laterais aqui, né?
0: Eu concordo com o Wesley, concordo com o Danilo, que vai levar, concordo com o Alex
2: Sandro. Alex Manga.
0: Provavelmente vai levar o Douglas Santos, mas eu colocaria até o Juba. Lá vai a minha opinião aí.
1: Olha aí,
0: o Juba do Bahia.
2: Se o cara vai pegar do Flamengo lá.
0: Mas eu concordo com a tua lista. Ele
2: zagueiro
0: vai levar,
2: do Flamengo que
0: é muito forte aí a situação do
2: perdeu
0: Douglas Santos do Zenit.
2: Vitória.
1: Eu acho que só tira o Douglas Santos o Carlos Augusto.
0: Carlos Augusto.
1: Acho que só ele pode tirar, na minha opinião. Sim. Mas eu acho que ele vai. Acho que não vai o Carlos Augusto. Acho que vai o Douglas Santos.
0: Se ele vai levar aquele jogador que... aquele lateral que... poxa, não era pra levar esse. Por que vai levar esse cara? Meu Deus do céu. Como foi levado na época O Roquen Júnior, lembra da Copa de 2002? Sim. Foi criticado que só aquele defensor. Rebentou. 2006,

0: 2006 o Parreira levou o Emes, lembra do Emes? Tinha Zé Roberto.
1: Lembro, frente, lembro.
0: Levou o Emes, que era desconhecido. Sim, sim. O cara era, foi um dos que se esforçou muito aí, que infelizmente o Brasil não conseguiu passar na França. Isso em 2000 e...
2: 2002.
0: Não, 2006. O Emes foi em 2006.
1: É, mas a gente tinha antes jogadores que a gente conhecia, sabia, sabia quem jogava,
0: ele
1: quem tava não jogava.
0: Ele estava na seleção de Zé Roberto, Robinho, Kaká.
2: Ah, sim, sim. É. Não, mas o Emerson jogou em 2002 também.
0: Jogou em 2002?
2: Ou ele foi reserva? Não, o titular era o Edmilson em 2002. Mas será Edmilson... que o Emerson não estava no banco em 2002? Ah,
0: olha, só se estava em banco.
2: Não lembro, pois é.
0: Mas porque... em 2006 ele era titular.
2: Sim, sim.
0: Junto com o Lúcio, já numa forma... Lúcio já jogando zagueiro, lento, né? Sim. Sim.
1: Cara, eu acho o seguinte, eu me abstenho de qualquer comentário com relação, eu tô cético com relação às escolhas do Lancelotti.
0: Sim.
1: Eu acho que qualquer jogador que ele tenha colocado, eu acredito que ele deve ter analisado bastante cada posição, né, para poder colocar. Deve optar pelos jogadores internacionais, porque tem uma certa experiência contra clubes europeus, jogadores de outras equipes, por exemplo, que eles já enfrentaram, né, em partidas contra o PSG, o Bayern, esses times grandes aí da Europa, né? Enfim, então ele deve optar mais pelos jogadores internacionais.
0: Internacionais.
1: Eu acho que nacionais ele deve fazer uma mesclagem aí para fazer um banco, vai levar talvez o Neymar para fazer aquela figurinha. O chaveirinho da seleção vai ser o Neymar, né? Aquele jogador de contrapeso ali, porque a torcida pede, quer que ele esteja lá. E os demais jogadores, cara, eu não tenho assim de dizer, pô, esse aqui é imprescindível para a seleção. Nem goleiro a gente tem preferência. Sim. Aqui. Ninguém é unânime.
0: Uhum.
1: Antes você tinha, quer? É Taffarel.
0: Sim, São Marcos.
1: É Dida. É
2: pra,
1: Marcos,
2: pra mim, nessa geração, o Ederson. Pra mim, sempre foi o Ederson. Pra mim.
1: Não sei. O Ederson não me passa confiança de jogo, sabe?
2: Sim.
1: Então, eu diria que o resto... Por exemplo, Taffarel, pô, Taffarel é uma unanimidade. Então você saber que tinha um goleiro de seleção ali direto, era todas as relações, você tinha um bom goleiro. Mas tá difícil você afirmar. Eu falei ainda há pouco, né? O único jogador que, pra mim, me encheu os olhos de dizer, esse aqui é um jogador que não vai faltar na seleção, que era o Estevão. Pra mim, o Estevão tava voando, jogador muito bom, bom pra caramba, de velocidade, raciocínio rápido. Então é um jogador, uma grande perda.
0: O Rodrigo do Real Madrid também.
1: O Rodrigo é aquele chove no mole. Às vezes a camisa pesa, às vezes não pesa. Ele não tinha uma constância. Diferente do Estevão. Pô. O Estevão entrou, a camisa não pesou nele.
2: Sim. O Rodrigo que não tá nos pré-convocados.
1: Saúde.
0: Eu falo do Rodrigo e o Estevão, né, que não vão.
1: Sim. Saúde. Então, para mim, eu lamento bastante. Desses jogadores todinhos que eu torci pra caramba pra estar nessa listagem, era o Estevão. O resto, pra mim, não é um tanto faz. E bora ver no que vai dar.
2: Tá, só pra finalizar aqui, então, meio-dia, 29 minutos. Eu falei dos laterais. Pra mim, o que eu acho que ele vai convocar de zagueiro é aquilo que ele vem chamando nas convocações. O Gabriel Magalhães do Arsenal.
0: Sim.
2: Marquinhos do PSG. Inclusive, esses dois que são finalistas aí da Champions League.
0: Sim.
2: Bremer da Juventus, o Léo Pereira do Flamengo, porque ele tá levando, acho que ele vai levar.
1: Eu não sei se leva devido a esse...
2: Acho que leva.
1: Perdeu pro Vitória aí.
2: Não, mas eu acho.
1: Pesou.
2: Eu não levaria, mas
1: eu
2: acho,
1: não
2: que,
1: levaria
2: acho que
1: também,
2: ele leva. Acho que ele leva. E o Ibanez também, o quinto zagueiro.
1: O Ibanez jogou bem, né? Quando foi chamado.
2: Não, pois é. E ele vem chamando também, né? Então é um jogador que ele vem chamando. Eu acho que os zagueiros são esses cinco aí, tá? De volantes aí, o Casemiro, que é o homem de confiança dele, o Bruno Guimarães, o Joelinton, a dupla do Newcastle, o Casemiro do United, o Danilo do Botafogo, acho que ele vai levar, e o Fabinho, que tá na Arábia, né?
1: E o atacante lá, pô.
2: Calma, tá falando dos volantes, entendeu? Acho que ele vai levar o Paquetá. Eu acho que vai. Acho que vai o Paquetá. Eu coloquei como único meia que ele vai levar. E dos atacantes, eu acho que ele vai levar Vinícius Júnior, Rafinha, Gabriel Martinelli, João Pedro, Luiz Henrique, que foi muito bem. Inclusive, pra mim, seria titular. Deveria começar como titular na Copa. Cadê? Vinícius Júnior, Rafinha, Martinelli, João Pedro,
1: artilheiro do Lyon,
2: Luiz Henrique, Endrick, o Neymar e o vice-artilheiro da

0: Premier League, que é o Igor Thiago. Acho que ele vai levar. Acho que ele vai levar. Então, pra mim, são os 26 esses aí.
1: Dá bem que você colocou o Igor Thiago, que ele é um dos jogadores da minha preferência. De todos esses. Eu coloquei até aqui, eu dei uma pesquisada rápida.
2: Tu tem preferência, Thiago?
1: Eu tenho, o Igor Thiago. Porque ontem eu assisti um jogo pela X Sport do campeonato inglês, né? Campeonato inglês. O cara joga muito. E ele já vinha sendo falado.
2: Joga lá. É, quando veste a camisa da seleção.
1: É, tem isso.
0: Mas ele participou da última vitória do Brasil com assistência.
1: Lá ele tá atrás apenas do.
0: Do Haaland.
1: Do Haaland.
0: Só isso.
2: Não é problema.
1: É, jogando bem.
2: Na hora que tu põe a amarelinha no corpo, acabou. Aí o cara já era, some.
0: Mas ele não jogou mal no jogo.
1: Não, ele não jogou mal. Ele não jogou mal.
2: O negócio é que ele tem Copa do Mundo.
1: É Copa do Mundo.
2: Tiro certo.
1: Eu concordo em parte com você. Dependendo, como o Bruno fala, do técnico, da posição, como o técnico vai colocar. Eu sou um crítico do
0: Gabriel Jesus?
1: Do Gabriel Jesus. Tomara. Ancelotti, não leve o Gabriel Jesus.
0: Não, mas aí não vai.
1: Mas ele tá entre o. Ele tá nessa lista aí.
2: Gabriel Jesus é demais.
1: Ele está desde 2016 jogando, já jogou Copa América, Copas Eliminatórias, duas Copas do Mundo, né? Sim. O único camisa 9 da seleção que não fez um gol sequer.
2: Tá bom pra ele.
0: É verdade. É isso, tá aí então. Vamos ver essa lista. Vamos pro intervalo, pro último. Na volta eu passo no zap e a gente já, logo após o zap, tem a Tuna. Que a Tuna venceu, né?
1: Sim,
0: a Tuna venceu. Tem o Águia de Marabá, Segundinha, futebol feminino, futebol de base e muito mais aqui.
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0: É isso, sou eu com você, meio-dia, 34 minutos, a hora certa em Belém do Pará, todo o estado do Pará de volta aqui para o quarto e último bloco do Esporte 93 dessa segundona, 18 de maio de 2026. Deixa eu dar uma passada aqui no zap com a galera, 985639937, égua, é muito choro das mucura, que isso, rapaz. Avisa pra ele, Bruno, que é a delegacia da mulher na Mauriti, que isso, rapaz. Aí ele fala, o Neymar é o mal necessário. A Águia Guerreira respirou ontem, ufa. É, respirou ontem. O Neymar também, acho que só pra entrar no final do jogo, se estiver precisando, pra ver se ele faz alguma coisa. Aí outra mensagem, vocês concordam com a renovação do contrato do Ancelotti até 30, antes mesmo de disputar essa Copa?
2: Não.
0: É o André Leão. Não, pra você, Thiago.
1: Não.
0: Não, né? Pra mim sim. Acho que ele vai ter um ciclo inteiro.
2: Puxa saco do Ancelotti aí.
0: Não, acho que ele vai ter um ciclo inteiro pra poder trabalhar com tranquilidade. Acho que vale a pena. Eu penso assim, se deram duas Copas seguidas pro Tite...
1: É nesse sentido que
2: mas aí que foi o erro.
0: O Tite ganhou quantas Champions League?
2: Mas aí que foi o erro. Deram então, duas Copas. Uma Copa pra cada um, tá bom. Mano.
1: Porque a Copa que o Tite perdeu, precisava de mais tempo,
2: Todo mundo precisa de mais tempo. O cara tem que chegar já com o pneu rodando lá mesmo, trocar e fazer
1: a onda. Então se não deu certo, eu acho que não. Se não der certo... no caso.
2: Troca,

0: né? Não, é a minha opinião, né? Sim. Não precisa seguir outro treinador. Os cinco treinadores que foram campeões da Copa do Mundo do Brasil são...
1: Os cinco não, foram... Não, quatro. Mas foram três, eu acho, né? Porque sim, o Zagallo ganhou... Ah, não, o Zagallo ganhou duas... Zagallo ganhou três, mas foi uma como jogador e duas como treinador.
0: Como treinador, né?
1: Duas e ainda teve outra que ele foi auxiliar do Parreira em 94 também.
0: Ele foi auxiliar do Parreira em 94?
1: Em 94. O Zagallo ganhou duas como treinador. Quem foi o técnico de 70, Aleixo? Lembra aí.
2: Avelange?
1: Não, pô, Avelange foi presidente, pô. Eu não vou lembrar agora. Mas o Zagallo tem duas como treinador.
3: Parece que é Oswaldo Brandão.
1: É. E o Parreira em 94 e em 2002 o Felipão.
3: Felipão.
1: É. Viu, Thiago? É isso aí.
0: Então são três treinadores que fizeram esse pentacampeão.
2: Pra mim, o melhor de todos, qual foi? E não ganhou o título.
1: Ah, pra ti é o Tele, né?
0: Tele. O Tele Santana?
3: Tele Santana.
1: Ah, pra mim o cara tem que ganhar a Copa do Mundo pra ser grande. Apesar de que eu acho o Tele Santana tá no hall ali dos melhores ali, com certeza.
2: Mas detalhe, perdeu a Copa jogando bem.
1: É, mas é complicado, né? Realmente, eu entendo, mas pra mim o cara é grande com título, né?
2: Se for comparar o Tele Santana com o Parreira, por exemplo... Ah, Parreira
1: não,
2: com título.
1: Sim. Eu entendo, concordo.
2: A distância é muito grande. Pô.
1: Mas, concordo. Mas, tem esse mais aí. Última mensagem desse bloco. Bom dia, seu Bruno. Antes de falar do Papão, o Leão de Peruca. Que isso, só ganhou graças ao gol contra. Abraço a todos os colaboradores da Rádio Cultura. José Brito, do bairro da Campina. Valeu, José Brito. Meio-dia 39, vamos falar da Elite do Norte. É, que voltou a vencer. E pra falar da Elite... Olha, tempinho não tocava essa. Está aqui na mesa ele.
4: Marcos Aleixo.
2: Bora. Exatamente, é isso. Tuna e Águia, jogo no Modelão. Metade sem chuva, outra metade com bastante chuva. Né? E embolou para parte do terceiro colocado para baixo. O negócio está realmente na carraspana, né? Tuna venceu Águia, aquela história, pá. Tuna ganhando sempre de 2 a 0. Vai pro segundo tempo, quando mexe, aí Deus nos acuda, não tem banco. E fica realmente um ataque cardíaco tremendo. O azulão marabaense perdeu a invencibilidade, né? Tava invicto, o Águia. E a Tuna voltou a vencer após três rodadas. É. Agora tem mais três pela frente e o bicho tá pegando aqui embaixo. O jogo foi 2-1. 2-0 no primeiro tempo, 2-1 no segundo. Né? Sétima rodada, Série D do Campeonato Brasileiro, grupo A5, né? Em Castanhal. E o jogo aconteceu da seguinte forma: gol aos 25 minutos do primeiro tempo, com o Anige em cobrança de pênalti, sofrido pelo Wesley. Depois do intervalo, lá, né, quase no final, Gabriel Furtado ampliou aos 46 minutos e deixou a Tuna naquele jeito. Mas só que daquele jeito, você lembra lá em Augusto Corrêa? Tava 2-0 para a Tuna, né? Voltou tranquila. Aí o Águia tentou reagir no intervalo e descontou com Alex Silva, mas... graças a Deus não conseguiu evitar a derrota, porque a Tuna precisava vencer esse jogo de qualquer maneira. E de novo, o Robson mexeu, e quando mexeu a Tuna, o Águia reagiu, e se tivesse mais um tempinho, a Tuna Luso-Brasileira poderia perder o jogo, ou quem sabe perder aí dois pontos a mais que poderia contabilizar. Por quê? É que o Trem agora tem 14 pontos, são 4 vagas, prestem bastante atenção nessa matemática. O Trem lidera com 14 pontos agora. O Águia de Marabá, mesmo perdendo para a Tuna, tem 12 pontos. Aí vem, meu irmão. Imperatriz com 6. Tuna Luso com 6. E por causa da Tuna, o Tocantinópolis também tem 6 pontos, né? Aliás, 9 pontos, perdão. Vou refazer aqui a conta. 14, Trem. 12, Águia de Marabá. 9 pontos. Tuna... Imperatriz na posição, Tuna com 9, Tocantinópolis com 9,

0: estão aí praticamente embolados. Na ordem do grupo, primeiro trem, segundo Águia de Marabá com 12, primeiro trem com 14, Águia de Marabá com 12, Imperatriz com 9, Tuna com 9 em quarto lugar e o Tocantinópolis em quinto. Mas está todo mundo ali por um jogo, né? Sorte que nesses 9 pontos, a Tuna Luso Brasileira, aí vem a vantagem ou desvantagem desse confronto. Na oitava rodada, a Tuna Luso visita o Oratório no Augusto Nunes, em Macapá, né, enquanto o Águia vai para a Imperatriz. Mas o Oratório é o time a ser batido. A Tuna é, vamos dizer assim, a favorita para vencer o Oratório. Precisa vencer para continuar disputando aí entre as duas vagas das quatro, né, que estão disponíveis. Porque nós temos então o trem praticamente virtual classificado, o Águia também virtual classificado por 12 pontos. A Tuna está brigando contra três, que são três com 9 pontos, e ela se colocando nesse bolo. Então, daqui para frente é vencer ou vencer. Entre os adversários, o Oratório parece o time que não vai trazer tanta dificuldade assim para a Tuna Luso Brasileira, e se vencer, coloca a Tuna de novo ainda no páreo da classificação.
1: Valeu, seu Aleixo. Vamos torcer pela goleada. A gente vai falar mais sobre esse confronto ao longo da semana. Quem sabe já faz um saldo bom contra o Oratório. Meio-dia, 43 minutos. Vamos falar do Azulão Marabaense.

Muito obrigado, Doni Rocha, aqui com informações do Águia de Marabá. É que o Águia, como o Aleixo acabou de falar, perdeu para a Tuna. E agora a disputa acirrada, né? A disputa fica toda ali concentrada no grupo A5 da Série D. A Tuna Luso ontem conquistou uma vitória importante em cima dele, do Águia, que acabou sendo derrotado por 2-1 no estádio Modelão. Esse jogo lá em Castanhal, esse jogo valeu aí pela sétima rodada da Série D deste campeonato da Série D. O resultado dessa disputa do grupo A5, com essa derrota do Águia, o que acontece? Deixou equilibrado a disputa, sendo como são quatro, né? Na verdade são quatro, né, que são classificados. Com isso, o Águia de Marabá perdeu ali a liderança, estava ali na primeira colocação, e agora o Trem assumiu a primeira colocação e o Águia desceu para a segunda, mas continua ali na briga, já que tem 12 pontos, abaixo apenas do Trem, com 14 pontos. No jogo de ontem, a Tuna abriu o placar aos 25 minutos do primeiro tempo, após o pênalti sofrido, um pênalti bem marcado ali, vamos dar de César o que é de César, foi um pênalti bem marcado, sofrido ali pelo lateral esquerdo, o Wesley. Luan Nigem converteu a cobrança, colocando ali a Tuna Luso em vantagem ali ainda naquele primeiro tempo. Ainda antes do jogo ir para o intervalo, os Cruz Maltinos, a Tuna Luso ampliou já no finalzinho ali, já nos acréscimos, podemos dizer assim, aos 46 minutos, com Gabriel Furtado, que aproveitou ali um lance, marcando o segundo gol, e com isso o Águia foi para o intervalo com este placar de 2-0. Não posso dizer que foram relaxados, já que a Tuna Luso naquele jogo passado estava com 2-0, uma vantagem, deixou empatar o jogo, e a virada aconteceu, ela voltou bem mais atento, que dificultou o Águia de Marabá já na etapa final, de conseguir empatar o jogo, Na etapa final o Águia até tentou, ele dar diminuir o placar com Alex Silva marcando o gol, mas apesar, do Águia fazer aquele abafa no final, aquele famoso ataques ali pelos lados, pelas laterais, tentando pelo menos empatar o jogo, a Tuna Luso estava bem esperta ali com a sua dupla de zaga, assim evitando o Águia de Marabá, de empatar o jogo. Lembrando aí que falta apenas 3 rodadas para o término desta fase da Série D, O azulão ainda tem 3 rodadas pela

0: lá frente. É, uma, a principal delas, né, foi ontem, né, o jogo contra a Tuna, perdeu. Perdeu a liderança, era para se manter na liderança, mas com essas três rodadas pode recuperar e se classificar ali entre os primeiros para ficar como mandante. No dia 23, né, deste mês de maio, às 19h30, o Águia joga contra o Imperatriz, lá no Maranhão. No dia 31, no final do mês, a penúltima rodada vai ser contra o Tocantinópolis. Vai ser contra o Tocantinópolis. É, e a próxima rodada está a definir horário, que vai ser no dia 14/6, né? A CBF vai colocar horário, mas até então vou falar dessas duas partidas, que vai ser contra o Imperatriz já agora no dia 23 e no dia 31 contra o Tocantinópolis. Como o Aleixo falou, o Águia na segunda colocação com 12 pontos, né? Apenas perdeu a liderança aí por essa derrota, senão iria a 15 pontos, não é isso? Iria a 15 pontos, caso de 11, 12, 13, 14. Na verdade, iria a 14, Bruno. Iria ficar empatado com o trem.
1: Não, o Águia se vence a 15.
0: O Águia se vence a 15. Ah, tá, o Águia perdeu o jogo ontem, ele não empatou. Então, isso. Continuou com 12 pontos. É, o Águia está aí com... nas últimas 5 partidas, está com um empate, 3 vitórias... e uma derrota, que foi essa de ontem para a Tunaluso brasileiro. O Águia de Marabá entrou em campo com Iago Haas, Bruno Limão, Dedé, o Wendel Delfino, na verdade, né? Tem dois Wendel, né? Esse, o camisa 4 é o Wendel Delfino, o William Daltro, Cássio, que foi substituído por Diogo Carlos, PH, que foi substituído por Alex Silva, Carlos Maia, que logo após isso entrou, no segundo tempo entrou o Wendel Oliveira, JP Bardales, substituído por Kaique Bruno, Felipe Pará, substituído por Cacaroto, e lá na frente o Cícero. Essa foi a equipe do Azulão ontem diante da Tunaluso brasileira. Com os resultados da rodada, o trem, é importante te lembrar isso aqui, o trem lidera o grupo A5 com 14 pontos, o Águia aparece em segundo com 12 pontos, logo atrás a Tunaluso, Imperatriz e Tocantinópolis, todos com 9 pontos. O Oratório segue na lanterna com 3 pontos. Na próxima rodada, o Águia terá o confronto direto com Imperatriz no estádio Frei Epifânio.
2: Da Abadia, isso.
0: Lá em Imperatriz. Frei Epifânio da Abadia, isso, lá em Imperatriz, no Maranhão. Será importante esse jogo, Bruno, porque o Águia ganhando... O Imperatriz favorece até a Tunaluso brasileira, que não vai deixar o Imperatriz ultrapassar os 9 pontos, já que a Tuna tem 9 pontos. A Tuna ganhando o Oratório, lanterna do campeonato, que tem o Imperatriz...
2: Tem 9.
0: Não, o Oratório...
2: 3.
0: Tem 3 pontos, isso, né? Nas últimas partidas, uma vitória apenas e 5 derrotas, né? Tá aí, então. Então é o... clube a ser batido lá pela Tunaluso brasileira, mas o Águia de Marabá enfrenta o Imperatriz para assim se consolidar aí e assumir novamente a tabela do campeonato, o topo da tabela. Bruno?
2: É isso, meio-dia, 50 minutos. Vamos então direto e reto para falar da segundinha e para falar do Campeonato Paraense A2. Está chegando a Miss da Notícia.
3: É isso mesmo, Bruno. Vamos começar pelos jogos que rolaram no sábado. O confronto entre Caeté e Canaã no Diogão foi marcado por muita chuva e terminou sem gols, 0-0. O duelo marcou a classificação do Índio Guerreiro. No grupo D, o clássico de Paraopebas terminou com a vitória do Carajás sobre o rival Atlético Paraense. O jogo no estádio Rosenão teve o Gavião Real vencendo por 2-0, com gols de Danúbio e Alisson Mala, levando a Laranja do Sudeste para a ponta da chave. Sob o comando do técnico Samuel Cândido, o Carajás soma 5 pontos em 3 jogos e desponta como candidato ao acesso. O CAP, com 4 pontos, terá duelo decisivo contra o Itupiranga no dia 23 de maio, enquanto o Carajás volta a campo apenas no dia 30. também contra o Itupiranga, novamente no Rosenão. Esses jogos foram pela quarta rodada, mas a quinta rodada já começou. Urumajó e Paragominas se enfrentaram pelo grupo B. O Pássaro Uru saiu vitorioso por 1-0. Ambos já estão classificados para as quartas de final. A partida marcou ainda a perda da invencibilidade do Jacaré do Norte. Em entrevista à Rádio Bragança, o técnico Emerson Almeida lamentou o revés após a partida.
4: Você ter o domínio do jogo, mas não ter efetividade no último terço, né, com as oportunidades que nós criamos, não adianta de nada. A gente sai chateado pelo jogo que fizemos em questão de atitude quando a gente estava de posse da bola e com as oportunidades de querer definir de qualquer maneira. A gente trabalha, a gente faz um trabalho durante a semana, a gente tem um plano de jogo e esse plano de jogo é o que eu falo no vestiário, ele é inegociável. A gente não pode chegar aqui nos deparar com o que a gente analisou do adversário, a gente ter maior volume de jogo, a gente ter o controle da partida, a gente chegar no último terço e na hora do desfecho da jogada a gente querer fazer diferente. Mas paciência, agora é trabalhar, corrigir os erros, mudar principalmente a questão de comportamento. Eu sempre falo, o nosso plano de jogo ele é inegociável e para que a gente possa, se Deus quiser, agora no mata-mata, mas uma competição que eu falei desde o início, uma competição que não nos permite errar. Então a gente precisa corrigir isso para que a gente seja mais assertivo na sequência da competição.
3: Então esse foi o técnico Emerson Almeida. Os próximos jogos da quinta rodada acontecem no dia 23. Santos e Caeté se enfrentam no Complexo Esportivo José Reinaldo Pismel, em Castanhal, às 10 horas da manhã. União Paraense e Isabelense no Centro Esportivo da Juventude, Campo 1, às 10 horas. E Tupiranga e Atlético Paraense no estádio Jaime Sena Pimentel, às 3h30 da tarde. E já temos os 5 classificados. O Caeté no Grupo A, no Grupo B o Paragominas e Urumajó, no Grupo C Independente com 7 pontos e pelo Grupo D o Carajás. É com você, Bruno.
2: É isso, valeu então, dona Laura. Tá aí a A2 que já tem 5, faltam só 3 classificados também. Faltam definir os rebaixados. Meio-dia 54 minutos, já está na bancada para falar do futebol feminino. Ela, a Miriense. Boa tarde, Isa.
5: Isa Nascimento.
6: Boa tarde, Bruno Barbosa. Boa tarde, Thiago Malché, Lucas Nogueira. Boa tarde, Doni Rocha. Boa tarde para você também, ouvinte do Esporte 93.
2: Vamos lá falar então delas em campo.
6: Sim, a gente começa com os resultados do Campeonato Brasileiro Feminino. O Paysandu e Tiradentes representam o Pará na competição. O Paysandu na segunda divisão enfrentou o Minas de Brasília. A vitória ficou com a equipe brasiliense, que goleou as bicolores por 5-0. A técnica Aline Campos escalou Zane, Alice substituída por Jennifer, Cristiellen, Perotes, depois Andrea, Letícia, Gisele, depois Stephanie, Nanda Silva substituída por Brenda, Vitória, Alê, Alessandra e Lidiane trocada pro Irley. Com o resultado, as Lobas voltam para a primeira posição fora da zona de rebaixamento. A próxima rodada acontece depois de amanhã contra o Doce de Mel da Bahia. Doce Mel da Bahia no estádio Modelão em Castanhal. O Paysandu precisa da vitória para se afastar da zona do rebaixamento. E na terceira divisão, o Tiradentes ficou no empate com o Sampaio Correia. A partida terminou em 1-1. O técnico Laerton Bastos mandou a campo Wesleyde, Vanessa, Miriam Brito, substituída por Adriele, Ana Júlia, Vanessa da Silva, depois Itala, Maria Clara, substituída por Débora, Rayane, Laila, Pingo, depois Thaís, Silvane, substituída por Renata e Kailane. O gol das Tigresas foi marcado por Renata, camisa 20, aos 15 minutos do segundo tempo. O formato da segunda fase da Série A3 é em jogos de ida e volta. A partida decisiva acontece no dia 30 de maio, em Augusto Correia. O técnico das Tigresas, Laerton Bastos, comenta sobre o empate e destaca o próximo confronto.
7: Bom dia, ouvintes da Esporte 93, Laison Bastos, treinador do Tiradentes, adulto, falando. No último sábado nós fizemos o jogo contra a equipe do Sampaio Corrêa, valendo pelo Brasileiro da A3. Sabíamos que era um jogo difícil e também por conta do

0: grande de desfalques que nós tínhamos. 6 atletas não puderam comparecer, não puderam viajar conosco, entre outros compromissos, entre lesões e também suspensão por cartão vermelho. Então nós fomos com uma equipe muito desfalcada, sabíamos que era um jogo difícil, mas graças a Deus, mesmo saindo atrás do placar, nós conseguimos o empate ainda no começo do segundo tempo. E agora esperar a próxima partida, já preparação, né? A equipe já está em preparação para esse jogo do dia 30, que a gente vai definir a nossa vaga em casa lá em Augusto Correia. Hoje, mesmo chegando de viagem, ontem nós já temos também, vamos compor com a equipe do professor Jones, do Sub-20, e vamos disputar a semifinal da Copa Pará. Então, mesmo a equipe cansada, com menos de 48 horas após o jogo e mais a viagem, nós vamos também compor a equipe e vamos aumentar um pouquinho mais a força da equipe para enfrentar a equipe do Remo. Então, estamos aí nesse propósito também de chegar à final da Copa Pará. E esperamos que dê tudo certo, que sejamos coroados ali com muito trabalho, com o esforço que estamos fazendo no dia a dia. Obrigado, bom dia.
1: E como destacou o treinador do Tiradentes, hoje a gente conhece os finalistas da Copa Pará Feminino. Os jogos das semifinais acontecem a partir das 3h30 da tarde, nos campos do Centro da Juventude. No Seju 1, o jogo é acirrado para Remo e Tiradentes. Já no Seju 2, Cabanos e Paysandu disputam a outra vaga na final. As equipes seguem em preparação e a expectativa é grande para os confrontos. A grande final da competição está marcada para o dia 7 de junho, com o estádio ainda a definir. Bruno?
2: Beleza, valeu, dona Isa. É isso, futebol feminino aí em destaque aqui na Cultura. 12h58, é hora do futebol de base com o PDF da galera.
3: Lucas Nogueira.
2: Boa tarde, meu caro Lucas.
4: Boa tarde, meu caro Bruno Barbosa. Boa tarde, Thiago Malcher. Boa tarde, Doni Rocha. Boa tarde pra você, ouvinte do Esporte 93. Faltou ar aqui. Vamos lá falar de futebol de base, porque a torcida da Laranja Mecânica pode comemorar porque o Capitão Poço superou Santa Rosa por 3-0 e conquista a taça da Copa Pará Sub-20 na etapa Nordeste. Com gols de Restart, Gustavo e Berg, a Laranja Mecânica finaliza o campeonato com um ótimo desempenho, liderando a tabela com 8 vitórias e 2 empates. A Federação Paraense de Futebol, Bruno, divulgou os detalhes do campeonato onde os melhores da Copa Pará Sub-20, que estamos falando, né, da Supercopa Grão-Pará, né?
2: Supercopa Pará Sub-20.
4: Irão se enfrentar valendo vaga na Copa São Paulo de Futebol Júnior, a Copinha, do ano que vem. Caso o FPF tenha poder de escolha sobre as vagas disponibilizadas pela Federação Paulista de Futebol. Além do campeão e vice da competição ir para a Copinha, caso a Federação Paraense de Futebol for agraciada com uma terceira vaga, ela será destinada para o terceiro colocado da competição. Vamos falar dos detalhes da disputa. A Supercopa para a Sub-20 será disputada por 6 equipes, campeões e vice-campeões das etapas Metropolitana, Nordeste e Sul. Além das equipes, teremos o campeão da Copa Xingu na disputa, que ainda não aconteceu, mas em breve teremos mais detalhes sobre a competição. Vamos aguardar os resultados das demais regiões, porque temos a Metropolitana e a Sul para acontecer ainda. Mas tem aquela situação lá do MEC Marabá, da infração, da notícia de infração, né?
2: Que ainda teve vai contra ser julgado, Tucumã, né?
4: Isso. Que ainda vai ser julgado ainda, no qual o jogador utilizou uma outra identidade de outro atleta. Portanto, em breve falaremos sobre os confrontos que serão em partida única. Perdeu, tá fora. Bruno?
2: É isso. Valeu, meu caro Lucas. Até amanhã, se Deus quiser.
4: Até amanhã, se Deus quiser. Um abraço.
2: Valeu. Meio-dia não. Pontualmente 1 da tarde. É a fome já. Valeu, meu caro Thiago Malcher. Até amanhã. Vai acompanhar a convocação hoje, Thiago?
5: Vou acompanhar, sim.
2: É verdade, eu vou...
5: Vou tentar, né? Na verdade, né?
2: Vai tentar. É. Eu não tenho certeza.
5: Não tenho certeza, sim.
2: É isso. Eu ia acompanhar pelo canal do canal 5, né?

0: Mas não dá, o Life, a gente fala muito tempo, não tem como. Eu vou pela TV a cabo.
1: Eu pela rádio, como eu já acompanhei todos os anos, né? Às vezes em trânsito, no ônibus, aí do Filipão, acompanhei do Tite. Sim. E eu quero acompanhar aí do Ancelotti. Ansioso aí, rapaz. Neymar, vai pra Copa ou não vai? Igor Thiago, vai ser convocado ou não? Vamos esperar.
0: É isso. E
1: goleiro, né? Goleiro.
0: E a espera do Aleixo. Marcelo Rangel vai pra Copa.
1: Marcelo Rangel, vai pra Copa ou não vai?
0: Vamos aguardar. É isso. Amanhã a gente vai saber e vamos comentar sobre isso aqui com um convidado especial. É surpresa até pra você. Amanhã você vai saber.
1: Surpresa?
0: Opa. Vamos ver se ele vai vir também. Bom, valeu pra você que mandou mensagem no 985639937. Você que não mandou mensagem, mas tava aí ligadinha na mesa de áudio, Doni Rocha, antes dele, o Reginaldo Águia. Esse programa é uma iniciativa da equipe 93, que tem sempre apoio e confiança do Ricardo Kizan, o homem das marcas.
2: Diretor.
0: Quem esteve contigo nessas 2 horas de esporte foi o locutor que está sempre com você.
2: Bruno Barbosa.
0: Até amanhã, se Deus quiser, galera. Tchau.
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2: A Taça Machado vai ser a próxima atração para os que gostam de judô. Esse torneio está marcado para o próximo domingo, a partir das 8 horas da manhã, na Escola Gonçalo Vieira, na cidade de Breu Branco, no Sudeste Paraense. A Taça Machado é para lutadores sub-13, sub-15, sub-18, sub-21, cadete sênior e veteranos.
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5: Boa tarde para você, sintonizado na 93,7 Cultura FM. Agora são 2 horas e está começando o Balaio, um sexto com todos os sons. Eu sou o Arthur Castro e quem abre o programa de hoje é Zé Renato. A cor do teu olhar. Uma excelente tarde para você.

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1: Manhã, Tempo Rei, versão de sucesso absoluto de Gilberto Gil, que faz parte do disco tributo Raça Humana Reloaded. Antes teve o Falcão, isso mesmo, cantor e compositor cearense que está de volta com o álbum Sério. Nesse começo de balaio teve também Sara e Nina, Caminhos do Sol, belíssima composição de Herman Torres, que faz parte do álbum Com Lágrimas nos Olhos. E abrindo o programa de hoje, Zé Renato, A Cor do Teu Olhar, composição de Tarcísio Sardinha, Dalton Moura e Ricardo Leite. Agora são 2h14 e você está na 93,7 Cultura FM, a rádio do artista paraense. E a gente segue por aqui com a playlist do Balaio agora, com os paraenses Sidney Cassê e Lohane Takeda. Os dois são do Álibi de Orfeu, só que esse single que a gente vai ouvir agora, Andas em Mim, é da carreira solo do Sidney Cassê. O Sidney, que é baixista do Álibi, e... neste single, ele conta com a participação da vocalista do Álibi, que é a Lohane Takeda. Então vamos curtir Andas em Mim.

0: Esse foi o cantor mineiro Sérgio Pererê, com participação de Azula, nessa bela versão de Maria Maria, de Milton Nascimento e Fernando Brant. A versão do Pererê faz parte do álbum Canto Negro para Milton Nascimento. Antes teve Geraldo Azevedo com O Sal da Terra. Essa versão está no disco mais recente do Geraldo, o Oitentação ao Vivo, O Sal da Terra, clássico absoluto da MPB de Ronaldo Bastos e Beto Guedes. E abrindo esse bloco do balaio, o paraense Sidney Cassê, baixista do Álibi de Orfeu, só que com um single da carreira solo dele, Andas em Mim. E single com participação da vocalista da banda dele, a vocalista do Álibi, a Lohane Takeda. Agora são 2h27, vamos para um rápido intervalo. Na volta tem a Hora do Clássico do Balaio.
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1: 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Agora são 2h30.
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1: Na hora do clássico de hoje, Fátima Guedes, cantora e compositora carioca, que sempre fez parte da programação da Rádio Cultura e que recentemente completou mais um ciclo de vida. Fátima Guedes fez aniversário no dia 6 de maio e a gente presta uma singela homenagem aqui na hora do clássico, ouvindo alguns sucessos do seu repertório, começando com Cheiro de Mato, faixa título do disco que Fátima lançou em 1980. Fátima Guedes, a partir de agora, no Balaio.
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1: Essa foi a Fátima Guedes, na hora do clássico de hoje aqui no Balaio. A gente curtiu juntos Muito Intensa, do disco que leva o nome da cantora e compositora, lançado em 1999, antes teve Flor de Ir Embora, composição belíssima, do álbum Pra Bom Entendedor, de 1993. Ouvimos também Lápis de Cor, faixa título do disco de 1981, e abrindo a Hora do Clássico em homenagem a Fátima Guedes, cantora e compositora carioca, que sempre tocou aqui na programação da Rádio Cultura e que completou mais um ciclo de vida. No dia 6 de maio, a gente ouviu Cheiro de Mato. Agora são 12h43, Balaio já pegando a reta final nessa segunda-feira. Mas ainda tem música na nossa playlist para você curtir aqui no Sexto de Todos os Sons, da 93,7 Cultura FM. A gente segue por aqui com a galera da banda baiana Tangolomangos, que já passou por aqui pelo estúdio da Rádio Cultura e já bateu um papo com a gente aqui no Balaio quando vieram fazer show aqui em Belém. A Tangolomangos lançou o single recentemente e a gente já pegou aqui para a nossa playlist. Vamos ouvir Dominó.

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1: Duda Beat e Felipe Toca, Olhar de Quem Não Presta. Antes teve Simply Red com a versão ao vivo de Something Got Me Started, gravada em Santiago, no Chile. E antes a banda cearense Cor dos Olhos com um single novo, Abismo. Agora são 2h58, o Balaio chega ao final e a gente dedica o programa de hoje à família do nosso amigo Edgar Augusto, especialmente à memória de sua amada, a dona Silvia Proença. O

0: 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No áudio, o Doni Rocha, a produção e a apresentação é do Arthur Castro e a gente volta amanhã, ao vivo, 14h, aqui na 93,7 Cultura FM. Daqui a pouco tem a Rosana Rodrigues e o Estação Musical. Um abraço para todo mundo e uma excelente semana.
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2: A delegação do Clube All Star Rodas viajando amanhã, às 6 horas da manhã, com destino à cidade de Araguari, em Minas Gerais. O objetivo é disputar o Campeonato Brasileiro Masculino Sub-23 de Basquete em Cadeira de Rodas, que já começa nesta quarta-feira. Além do Clube All Star, estarão participando desse campeonato o Magic Handers de São Paulo, a APD da Paraíba, a Associação Paralímpica de Minas Gerais, Asa de Alagoas e o Gadcamp de São Paulo. A estreia do Clube All Star Rodas vai ser no dia 20, quarta-feira, contra a Associação Paralímpica do Araguari, lá mesmo de Minas Gerais, às 3 horas da tarde.
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8: Três horas e... um minuto. Boa tarde, Belém. Boa tarde, você. A partir de agora estaremos na sua boa e bela companhia até às 5 horas na nossa, na sua estação musical, que começa com o som de Raidol e Rebeca Lindsay com Já Deu a Minha Hora.

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1: E acabamos de ouvir o som de Rodrigo Alarcon com Garota do Fantástico. Também ouvimos o Marcel Barreto com a música do Marcel Em Casa. Claudine Buchecha, Quero Te Encontrar. E também ouvimos o Raidó e Rebeca Lindsay com Já Deu a Minha Hora. 3:15 e a gente segue em frente trazendo Beto Guedes e Milton Nascimento com a música Fé Cega, Faca Amolada.

0: 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Ouvimos Pantoja do Pará com Lapatinga, música do Pantoja, também Ronaldo Silva, de Ronaldo, Namoro Mar Criado. Laíse com Love Lomas, de Laíse, também ouvimos o Beto Guedes e Milton Nascimento, de Milton e Beto, Fé Cega, Faca Amolada. 3:30, vamos para o nosso primeiro intervalo e voltamos já.
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0: Esse foi o som de Pipira do trombone com o Lamento de um Trombone. Música do Pipira, também ouvimos Almirzinho Gabriel de Almirzinho, o Anjo e o Banjo. Preto e Branco com Mais um Dia na Periferia, música do Pelé do Manifesto e Everton MC. E João Bosco com Memória da Pele, música de Wally Salomão e João Bosco. Também ouvimos Martinália e Luísa Sonza com Cheia de Manias, música de Luiz Carlos. 4:01, vamos para mais um intervalo. Na volta tem Paulo Brasil com Cultura Vinil.
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3: Está marcada para hoje a convocação da seleção brasileira para a Copa do Mundo deste ano. A cerimônia vai ser às 17h, no Museu do Amanhã, na Praça Mauá, no centro do Rio de Janeiro. Somando nacionais e estrangeiros, são 700 profissionais de imprensa credenciados para acompanhar a convocação do técnico Carlo Ancelotti. Não será permitida a presença de nenhuma equipe de TV. A CBF vai transmitir a convocação pelo YouTube e vai liberar o sinal para as emissoras.
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0: janeiro de 1967. A lei de imprensa instaura a censura prévia no Brasil. Com a inauguração da estrada Belém-Brasília, o estado do Pará entrava definitivamente no noticiário nacional do repórter Esso.
1: Estados Unidos em foco. Assassinados Luther King e Robert Kennedy. Os americanos fazem a primeira viagem em torno da Lua.
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Todas essas novidades eram anunciadas pelo índiozinho da TV Marajoara e pelo Saci, da TV Guajará. O sucesso em preto e branco estavam nas séries preferidas da garotada. E na mais fantástica viagem da história, dois cientistas presos no túnel do tempo tentam a cada episódio retornar aos seus dias atuais. Ainda em 67, o mundo passaria a ouvir mais a nossa música. A bossa nova ganhava outras sonoridades no encontro de Sinatra e Jobim. Must you dance every dance? O selo Reprise Record, hoje pertencente a Warner, escolhia para a regência e orquestração naquele histórico LP o maestro alemão Klaus Ogerman. A intenção era deixar os dois bem à vontade. Considerada a cara do movimento bossa nova, a Garota de Ipanema se popularizaria, sendo a música brasileira mais executada em todo o mundo. Isso graças à união das vozes de Tom e Sinatra. 1967, Francis Albert Sinatra e Antônio Carlos Jobim, The Girl from Ipanema, Garota.

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1: Rádio Cultura FM 93,7, a rádio do artista paraense. Acabamos de ouvir o som da Lineker com a música Caju, da própria Lineker. Também ouvimos o Fabrício dos Anjos com Olhar Pirata. Cidadão Enxigado com a música Homem Velho e Jenny Coyne com Boca Latina. 4 horas e 25 minutos e a nossa é a sua estação musical até às 5 horas na sua boa e bela companhia. A gente traz agora o som de Peninha com a música Sonhos.

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Samuel. Ainda ouvimos Joelma voando pro Pará, música da Joelma. Também Natália Marlo, Coração em Pó. E Regina Ramos, Apenas um Doce Beijo, música de Carlos Orlando. 4 horas e 45 minutos é a nossa, é a sua estação musical. Até logo mais às 5 horas e a gente segue em frente com Roberto Carlos, por isso corro demais.

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0: 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Acabamos de ouvir o Urubu com a música Mulher do Táxi. E antes ouvimos Lima Neto com a música De Repente, Bono da Amazônia com Carimbó Cheiroso e Roberto Carlos de Roberto e de Erasmo, Por Isso Corro Demais. 4 horas e 58 minutos e já teremos Só Toca Pará, apresentação de Patrick William. Hoje a convidada é Malu Guedelha. É já após os nossos o nosso intervalo. Então a gente volta já com Malu Guedelha.
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2: A cidade de Tucuruí voltou a registrar relatos de tremores de terra nos últimos dias, causando preocupação entre os moradores de diversos bairros. As informações foram confirmadas pela Assessoria de Comunicação da Rede Sismográfica Brasileira, a RSBR, na manhã da quarta-feira, 14 de maio. Segundo o órgão, foram registrados 2 tremores no Pará, próximos a Tucuruí, no dia 10 de maio de 2026, de magnitude 2.5 e outro de 2.4. Os dados constam no site do Observatório Sismológico da Universidade de Brasília, UNB. Os tremores foram sentidos principalmente na madrugada e manhã de domingo, 10 de maio. De acordo com moradores, o primeiro tremor ocorreu ainda nas primeiras horas da manhã de domingo. Muitos relataram ter acordado assustados após sentirem portas, janelas e móveis balançando dentro das residências. Apesar do susto, autoridades reforçam que tremores de baixa magnitude são considerados comuns em algumas regiões do Brasil. Na maioria dos casos, não oferecem riscos maiores à população.
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2: Olá, amigos! Começando o nosso programa Só Toca Pará aqui pela Cultura Rede de Comunicação, sempre pela Rádio Cultura, os estúdios da Rádio Cultura 93.7, também ao vivo no nosso portal. Portal Cultura em áudio e vídeo, transmitindo tudo agora para você, porque hoje programa especialíssimo com uma artista, olha, cantora, compositora, atriz, poeta, ela é completa e veio para nos abrilhantar, nos dar um presente no programa Só Toca Pará de hoje. Com vocês, Malu Gadelha!

0: Alô! Que
1: Olá,
0: legal!
1: Patrick.
0: Olha, um tremendo prazer te receber aqui no Estúdio da Cultura, aqui no nosso programa Só Toca Pará. Chegou assim, envolvendo todo mundo com aquela delicadeza, e a gente fica muito feliz de ter você aqui. Muito obrigado.
1: Eu que fico muito feliz. Toda vez que eu venho aqui, eu falo, eu me sinto em casa, literalmente.
0: Mas é pra ficar mesmo.
1: Eu amo estar aqui, é um prazer imenso. Obrigada pelo convite. Tô muito feliz.
0: Olha, pra começar, eu quero que tu apresente logo essa banda maravilhosa.
1: Com todo prazer.
0: Fique à vontade.
1: Gente, eu vim acompanhada dos melhores. Porque eu sou assim. Rafael Guerreiro, na guitarra. Anderson Almeida, na bateria. E Pedro Imbiriba no baixo.
0: Mas são os melhores mesmo, a banda maravilhosa, parabéns. Malu, queria que tu começasse falando um pouquinho dessas duas canções que você apresentou para nós.
1: A gente começou com Cada Um Com Seus Amores, que dá nome ao EP que eu lancei. Tá fresquinho, acabou de sair do forno recentemente.
0: Tô sabendo.
1: Né? Um EP de 4 músicas. E em seguida a gente tocou Assim Vai. São duas músicas que estão presentes nesse trabalho, são duas músicas autorais minhas. É um EP muito especial, porque as músicas todas falam sobre amor, sobre paixão. Mas é a primeira vez na vida que eu regravo clássicos da MPB, né? Então, além dessas duas músicas minhas, eu regravei Roberto Menescal, Noel Rosa. Então, assim, foi um grande acontecimento, um grande marco na minha carreira. E é isso, tá aí no mundo já, pra quem quiser ouvir.
0: E esse EP já tá disponível?
1: Já tá disponível em
0: todas as plataformas. Então aproveita e fala aí as tuas redes sociais pra galera te seguir, pra galera acompanhar esse trabalho maravilhoso.
1: Gente, é o seguinte, se vocês quiserem acompanhar meu trabalho, o melhor lugar é o Instagram, @luamalua, ou então procurar Malu Guedelha que vocês vão achar. E também em todas as plataformas de streaming, de música, coloca Malu Guedelha que vocês vão encontrar. E o nome desse EP é Cada Um Com Seus Amores.
0: Mas o Instagram é luamalua.
1: Isso, @luamalua.
0: Então, gente, vamos lá, vamos seguir, vamos acompanhar o trabalho. A Malu tá com um trabalho incrível, essa voz inconfundível, delicada, que a gente fica feliz porque tão nova, né? Mas uma artista assim tão completa já. A gente fica feliz e nos orgulha, né, de ser paraense e de ter uma artista desse quilate. E é filha do Yuri Guedelha, não é isso?
1: Sim.
0: Esse artista maravilhoso.
1: Filha de peixinho é.
0: É verdade. Então tá tudo em casa, né? Por isso que a mulher canta muito. Tá bom? Então vamos aproveitar e curtir mais duas aqui no Só Toca Pará. Malu Guedelha, ao vivo.

0: É, meus amigos, é Maluga dele, aqui no Só Toca Pará. Essa também tá no EP.
1: Tá no EP, essa é de Noel Rosa.
0: É de Noel Rosa.
1: Noel Rosa, simplesmente.
0: Pois, simplesmente.
1: Tu acredita que eu gravei Noel Rosa? Porque eu ainda não acredito.
0: Eu queria te perguntar como foi fazer essa versão totalmente diferente.
1: Cara, esse EP, na verdade, eu esqueci de cometer uma grande, violenta gafe, que foi não comentar que esse EP, na verdade, não é meu, só meu. É meu e do William Jardim. William Jardim, grande músico da nossa terra. Também filho de peixe, né? Que peixinho é. Filho do Márcio Jardim. A gente fez esse trabalho junto. E nessas músicas, né? Do Roberto Menescal, Você e Em Último Desejo, a gente faz um dueto. A gente canta junto. Então, a gente se encontrou nesse processo, né? Pra entender como é que as músicas iam ser arranjadas e tal. E fluiu muito. A gente não queria fazer uma coisa... óbvio, assim, né? As versões que a gente conhece de Último Desejo, elas sempre vão para aquele lugar muito triste, assim, aquela coisa mais arrastada. A gente pensou, e se a gente fizer um reggae? E aí, assim foi, virou um reggae.
0: Ficou muito gostoso, né? Muito gostoso.
1: Gostei muito também.
0: Muito bom. Malu, vai levar para casa logo, logo, né? Já olho para ali, aí já vejo a arte que o Soares preparou.
1: Cara,
0: já vai levar para casa para guardar com carinho essa lembrança do dia que tá aqui com a gente,
1: nossa,
0: tá?
1: Nossa, total, gente. Eu vou emoldurar isso daí, vou botar na parede do meu quarto, tô falando. Sério mesmo. Jamais esquecerei.
0: Então pronto. Obrigado. Leva para casa e lembra desse momento especial que está sendo esse programa Só Toca Pará com a Malu. Malu, bora mais música, tá gostoso,
1: vamos,
0: tá bom demais.
1: Bora sair agora então.
0: Bora.

0: É, meus amigos, é a Malu Guedelha. Malu, eu quero te perguntar uma curiosidade. Como é que vem essa inspiração? Você senta aqui na... Vou rabiscar aqui uma musiquinha aqui rapidinho e tal. Como é isso? Esse processo de criação?
1: Olha, eu acho que é aquele clichê assim, a vida ela é muito inspiradora, não é mesmo? Eu acho
0: É
1: que
0: verdade.
1: assim, quando eu tô muito imbuída assim de um sentimento, é muito mais simples, acontece de forma muito espontânea para mim. Eu componho há muito tempo assim, assim desde criança. Então meio que se tornou uma coisa natural.
0: Desde criança, o quê?
1: Desde criança, uns 7 anos. Eu comecei fazendo
0: 7 anos.
1: paródia de música de desenhos que eu gostava, aí eu trocava a letra por uma letra minha com a melodia, e depois comecei a criar as minhas próprias melodias. Então, assim, hoje em dia já é uma coisa que faz muito parte de mim, então é uma forma de eu desabafar. Então, qualquer coisa que aconteça que mexa mais assim com o meu emocional, eu vou lá e. Aí vem uma
0: Bora
1: música.
0: Sair é uma canção sua.
1: É, uma música minha.
0: Essa que você apresentou agora. Muito bom. É a Malu Guedelha, meus amigos, com EP que já está em todas as plataformas, 4 músicas lançadas, não é isso? E você que está nos ouvindo, está nos assistindo, aproveitem porque é talentosíssima. E olha, o programa Só Toca Pará vai ao ar na TV Cultura toda quinta-feira. Às 22h30, viu, gente? 22h30, quinta-feira. Ah, mas não dá para assistir na quinta? Tem mais apresentação, tem a reprise no sábado, às 15 horas, tá bom? Não tem. Ah, não dá para ti? Domingo também tem, às 19h30. Então não tem desculpa, né?
1: Não, não tem desculpa,
0: Não
1: gente.
0: tem
1: Não tá tendo
0: desculpa.
1: desculpa.
0: Então, meu amigo, aproveita, hein? Aproveita que tá bom demais. Malu, mais uma, por favor.
1: Vamos.

0: Malu Guedelha, aqui no Só Toca Pará. Malu, você estava comentando dessa parceria nesse EP com o William, né? O William Jardim, que é músico, já esteve aqui com a gente outras vezes. E essa parceria, vem desde quando? É só nesse EP ou ela já vem de outras parcerias?
1: Cara, esse EP ele faz parte de um projeto do estúdio Vida Criativa, né, com Carlos Barra e a Sofia. E a gente inaugurou esse projeto chamado Ninho. Basicamente consiste na ideia de juntar jovens artistas aqui de Belém para ver o que pode surgir de música daquilo, né? Independentemente do gênero musical que cada um faça, mas é tipo, ó, eu acho que isso aqui pode funcionar com esse aqui, vamos ver que mistura louca isso vai dar. Então, meio que foi um convite do estúdio, né, que a gente se reuniu, e para mim foi um grande prazer, um grande presente, assim, aprendi muito nesse processo. Teve produção, direção, né, esse EP da Lia Sofia, então, mestrona, assim, me inspirou em outros ares, assim, na minha cabeça, assim, em relação à produção musical e tal. Foi incrível viver esse processo todo. E que bom que isso aconteceu, porque eu já tinha tido o prazer de tocar com o William, assim, em situações meio que corriqueiras dessa vida de música, né? Mas foi a primeira vez que realmente a gente pôde ter essa troca criativa, assim, sabe? Com mais intimidade, se conhecer melhor. E foi muito legal, cara. Eu espero que a gente possa fazer mais coisas juntos.
0: E eu ia te perguntar da inspiração, né? Da onde vem essa inspiração toda? Falou da você falou agora da nossa grande artista,
1: né?
0: Da Lia Sofia. Mas tem outra inspiração, além do pai, né?
1: Aqui no Pará, tu diz? No
0: geral? Pará ou no geral?
1: Cara, tem muitas inspirações, cara. Assim, a minha mãe musical, costumo dizer que é a Rita Lee, assim. É talvez a maior das inspirações pra mim. É absurdo, assim. Tudo que... O quanto que ela influenciou o meu trabalho, o quanto que ela influencia a minha pessoa até hoje, assim. Eu não consigo ver uma entrevista da Rita Lee sem chorar. Mas tem várias outras pessoas, assim. Eu, justamente por ser filha de música, escutei muitas coisas. Então... Tem muita coisa do samba na minha cabeça, do chorinho, do rock. Tem uma banda de rock, sabe? É uma grande mistura.
0: E a banda O Cinza? Como é que surgiu aí?
1: Olha, temos uma pessoa aqui que também faz parte da banda O Cinza.
0: Fala um pouquinho pra gente.
1: Baixista do Cinza. O Cinza surgiu em 2016. A gente ainda estava no ensino médio. Uma banda de moleques. Que vai completar 10 anos agora.

0: em agosto. E surgiu dessa vontade de fazer música, né? Tipo, todo mundo queria ter uma banda, todo mundo compunha. É, eu entrei na banda, assim, depois de uma série de tentativas de tentar encontrar um vocalista. E aí acabou que fluiu e desde então estamos aí juntos, né? Mas é isso, assim, era moleque querendo fazer música. Não tem outra explicação.
1: Muito bem, fazendo muita música boa. A gente vai para um rápido intervalo, Malu. Só um minutinho, só o tempo de beber uma água. Já, já a gente volta, porque ainda tem muita música com Malu Guedelha aqui no Só Toca Pará.
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1: É o Só Toca Pará de hoje com Malu Guedelha, com uma banda maravilhosa. Malu, com EP já fresquinho, já disponível em todas as plataformas. Antes da Malu voltar com muita música, eu queria pedir, Malu, para você repetir as suas redes sociais, que é para a galera seguir.
0: Claro, a gente repete. Gente, @luamalu no Instagram. E em todas as plataformas de streaming é só colocar meu nome, Malu Guedelha, que vocês vão encontrar meus trabalhos.
1: É, o EP novíssimo, Cada Um Com Seus Amores, com Malu Guedelha, ao vivo aqui no Só Toca Pará.

0: Malu Gedelha, no Só Toca Para Malu. Uma artista jovem, mas já carrega uma bagagem enorme, né? Uma bagagem que vem de berço, de casa, com músico, com compositor, pai Yuri Gedelha, e já também uma grande compositora. Malu, que tu espera, né, desse ano, né, o EP que está sendo lançado, o que tu espera para ti, para tua música?
1: Ai, que pergunta, cara. É uma pergunta que bate muito forte no peito de um artista independente. Mas, olha, eu acho que esse ano, para mim, as minhas expectativas e a minha atenção tá principalmente para a banda O Cinza, né, que é uma parte fortíssima da minha vida, da minha carreira. E, como eu disse, a gente está completando 10 anos, né, do nosso primeiro lançamento, da nossa formação. A gente está produzindo, preparando um show lindão, especial de 10 anos, em setembro. E a gente está produzindo também o nosso segundo disco. Então, assim, no momento, o meu foco está sendo a banda Cinza. Mas, enfim, também estamos aí compondo, criando, fazendo coisas e correndo atrás de realizar os meus outros projetos.
0: Sabe que as portas da cultura sempre estarão abertas para você, para o Cinza.
1: Muito, né, obrigada.
0: Quando tiver tudo ok, esse show de 10 anos, traz aqui pra gente. A gente vai ter o grande prazer de estar lançando aqui, de estar trazendo em primeira mão aqui no Só Toca Pará. Malu, quero aproveitar para te pedir, para te falar um pouco dessas duas canções que você apresentou agora há pouco pra gente.
1: Claro. Essas últimas músicas, essas três últimas faixas que a gente fez aqui, elas estão presentes no meu disco chamado Fagulha, que eu lancei em 2023. Meu primeiro e único disco até o momento. E são três composições autorais que... O Fagulha também... Eu falo muito sobre amor, mas eu juro pra vocês que eu não componho só sobre isso, tá? É um pouco mais variado o repertório da moça, mas... Assim, é inevitável, né, cara? A gente se apaixona, a gente faz 1 milhão de músicas, e aí a gente se decepciona e faz 1 trilhão de músicas, e aí acaba que é muita música sobre amor.
0: A tua música, tu denomina como?
1: Cara, não sei te dizer. Eu acho que são tantas as influências... Vira uma gororoba tão...
0: Uma gororoba gostosa,
1: uma gororoba gostosa. Eu acho que é uma gororoba gostosa. Mas eu acho difícil de categorizar. Por isso que eu coloco MPB. Porque eu acho que MPB já é uma coisa abrangente, entendeu? Então eu faço música popular brasileira. Ponto, acabou. É isso.
0: Mas tem,

0: tem influência de jazz nessa tua música?
1: Tem, eu acho que tem, né? Eu ouvi muito, assim, principalmente, enfim, assim, na pré-adolescência, por influência do meu pai, eu já ouvi muito jazz. Agora a gente tem também uma banda de jazz que a gente toca nas Noites de Belém, o Boi Açuquara. Inclusive, isso aqui é o Boi Açuquara, tá? Esse quarteto lindo. Então, tem essa coisa do jazz nas minhas influências, sim.
0: Então, fala mais um pouquinho desse quarteto.
1: Cara, então, o Rafael, o Anderson e o Pedro, a gente se uniu pra gente fazer gigs na Noite de Belém. Então, a gente tem um repertório muito legal. A gente faz versões de músicas brasileiras, até músicas internacionais, tudo numa pegada meio smooth jazz, assim, sabe? Meio bossa novisca, e a gente tá se lançando.
0: E se eu te pedir pro improviso agora, um pouquinho de jazz, dá pra sair ou não?
1: Meu Deus, o quê?
0: Dá?
1: O quê?
0: Então bora lá, bora lá.
1: Acho que... aí é com vocês. Ai, boa.
0: Maluga dele ao vivo no Só Toca Pará.

0: Que delícia! Que delícia! Olha, não poderia ser melhor, né? Imagina se fosse combinado.
1: Obrigada,
0: né?
1: pelo convite, amei. Amei ter cantado.
0: Imagina se fosse combinado. Esse quarteto, onde é que contrata esse quarteto?
1: Ixi, gente, no Instagram, procurem Boiaçuquara. Manda um direct, entendeu? Que a gente toca. Onde for, a gente tá tocando.
0: Também pode chamar lá no Instagram
1: no
0: da Malu.
1: Lua Malua também, pode mandar.
0: Isso,
1: um direct.
0: Isso, gente. Incrível, muito legal. É, a apresentação da Malu com essa banda maravilhosa.

0: Maravilhoso esse quarteto. Quarteto fantástico. É, muito bom. Mas olha, Malu, a gente está quase caminhando pro final do programa. Um programa gostoso demais. Né? O programa de hoje aqui com você, gostoso demais. O EP tá aí fresquinho, tá bom? Nome do EP, Malu, fala você.
1: Cada um com seus amores.
0: Ela que diz que não canta só música romântica, não, né? Mas assim, eu acho que a inspiração tá passando por um grande amor, porque a inspiração agora dela tá bem romântica. Malu, a gente fica feliz de receber você aqui.
1: Eu tô muito feliz.
0: Como a gente falou, como eu falei para você, as portas da cultura, rede de comunicação estão escancaradas para você, para sua banda. Quando tiver projeto novo, traz para a gente, que a gente vai ter um grande prazer de estar exibindo aqui para você, para todo esse público
1: Pode
0: maravilhoso.
1: Deixar que eu venho.
0: Eu quero te pedir, né, as tuas considerações finais aí para a gente finalizar com chave de ouro o nosso programa de hoje.
1: Eu queria agradecer, porque realmente, gente, foi muito legal, foi um prazer. Vocês são maravilhosos, Patrick, muito obrigada. Me senti acolhida, aconchegada. E é isso, assim, obrigada a quem está assistindo. E vamos se acompanhando, vamos se encontrar pela música da vida, né?
0: Então vai lá nas redes sociais, Malu Guedelha. E vai também todas as plataformas. Vamos ouvir demais esse EP, que tá fresquinho, tá gostoso. 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Agradecendo a toda a nossa equipe aqui do Só Toca Pará, da produção, né? Toda a nossa produção, a nossa técnica, os amigos do Portal Cultura, não esquecendo que na TV Cultura, tudo que está acontecendo aqui, você assiste toda quinta-feira, 22h30, mais conhecido como 10h30. Tá bom, gente? E também nos sábados e domingos. Espera aí que eu vou te falar. Sábado, às 15 horas, mais conhecido como 3 da tarde. E no domingo tem Só Toca Pará, às 19h30. Para fechar a semana com chave de ouro. Malu, mais uma vez, muito obrigado. Banda maravilhosa. Manda pra gente lá onde é que a Malu vai se apresentar, que a gente vai levar a equipe da cultura para assistir esse show maravilhoso. E para fechar, as duas últimas maravilhosas. Olha, eu vou te pedir. Posso pedir? Música do EP, lógico, para fechar com chave de ouro, né? As duas do... Pode sim, claro. Deve sim. E você que está nos assistindo, muito obrigado. Até semana que vem com o programa Só Toca Pará com vocês, Malu Guedelha.

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0: Pará.
1: Paraenses, Amazônia das brasileiros, senhoras e senhores, está aberto oficialmente na noite desta segunda-feira, dia 18 de maio de 2026. As marcantes, abraço Patrick William, sucesso para você, com seu Só Toca, esse programa que vem ganhando cada vez mais o carinho dos nossos ouvintes. A repercussão cada vez mais positiva, tão sucesso, e ele me passa a bola. Agora o compromisso é meu com vocês, amigos e amigas. Vamos trabalhar para corresponder à altura essa oportunidade que vocês nos dão. Vamos de brega, vamos de marcante. Vamos continuar aqui na Rádio Cultura FM 93,7. Esse amigo de vocês, Ricardo Kizan Lourenço. Uma hora de 18 às 19 horas de brega marcante, de continuidade de boa música. Vamos juntos? Só que a música agora tem um ritmo e tem um movimento chamado brega. Não percamos tempo, porque o tempo é bom. Então, vamos aproveitar cada minuto, a cada segundo, porque, senhoras e senhores, está no ar as marcantes.
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Calypso, a Lua Mitraiu, Beto Douglas, Lamour, Ribamar José, Melodo, Tururu e Lene Bandeira, Louca Saudade. Começamos bem, começamos com o pé direito, amigos e amigas. Mais uma semana, tão prontos? Estamos, já estamos prontos, ó. A gente vem se preparando cada vez mais para conquistar diariamente a nossa alegria, a nossa felicidade, o nosso sucesso, a nossa paz. Porque não falta gente para tirá-la. Isso acontece com você? Não, não. Mas conhece alguém que tá lá tranquilo. Aí vem alguém pra tirar aquela tranquilidade da pessoa. Olha o problema, olha, eu tenho que resolver. Não, mas tem que ser agora, não pode ser amanhã, tem que ser hoje. Mas como é que tu deixa tudo pra hoje? A gente tem que sorrir, não é fácil. Precisamos tentar levar com leveza. A gente sabe, é fácil falar, né? E aí, quem é esse... esse rapaz aí, que tá aí no aplicativo, pode falar, é o Kizan ainda, com as marcantes. Ali é fácil ele falar que é leve, né? Não é, não. A gente também tem os nossos problemas, a gente também tem as nossas dificuldades e a gente, acima de tudo, antes de resolvê-la, a gente pede a Deus. Eu, particularmente. Eu tenho certeza que você também. Então, que Deus nos abençoe, que Deus nos proteja e sigamos em frente. Vamos de marcante, vamos de Rádio Cultura FM 93,7. Canta pra gente, Leila Cristina, pra não sofrer.

0: Banda Tribos, Gringo Louco, Franquito Lopes, Minha Linda Rosa e Leila Cristina, Pra Não Sofrer, o segundo bloco musical. Vocês estão na Rádio Cultura? Me permitam, aqui não é falta de educação, não? Hã? Hã? Tomando um cafezinho aqui que eu fui servido pela minha produção. Tá gostoso, saboroso. Pra adoçar um pouco a vida, tá? Como diz aqui, né? Tá pouco doce. Acertaram na mão no café aqui. Tá doce, docinho, docinho. E assim eu espero que a vida seja também. E a gente vai tomando aqui pra esfriar, que no estúdio tá frio, rapaz. Que tá o negócio. Segunda-feira, hoje dia 18 de maio de 2026. Amigos e amigas, para quem já conhece o formato do nosso programa, a gente apresenta dois blocos musicais na primeira meia hora, a gente precisa ir para o intervalo. Só o tempo de recuperar o fôlego aqui, tomar esse cafezinho novamente, a gente volta já já para comandar as marcantes aqui para vocês para a segunda e a última meia hora, tá bom? É rapidinho, até já.
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2: Estamos de volta com Brega, com As Marcantes, com a Rádio Cultura FM 93,7. Banda Cheiro Verde, canta pra gente, traga sua pura emoção, Ellen Patrícia.

Produto sensual, luxuoso, Jackson. Ai, aceita, amor, né, Valéria Paiva? Um abraço aí pra esses grandes artistas. Também quem cantou pra gente, José Maurício, Um Lugar Só Pra Nós Dois. Kim Marques, Brega Carimbó e Cheiro Verde, Pura Emoção. Deixaram mais um bloco musical aqui pra gente. Obrigado pelo carinho. E a gente sempre aproveita pra te agradecer. Vocês estão ainda, não acabou o programa não, mas sempre aproveitando as nossas falas aqui, agradecer o teu carinho, a tua audiência, a tua parceria. Vamos continuar ainda com as marcantes na noite de hoje. Começamos a noite bem, a noite desta segunda-feira. A gente começa todas as noites, de segunda a sexta-feira, com brega marcante aqui na 93,7, com esse amigo de vocês,

0: amigos e amigas, vamos embora. Precisamos ir embora e a gente te deseja uma noite espetacular na vida de vocês, uma noite linda, que vocês retornem, eu sei, cansados, exaustos às vezes, depois de um dia corrido, e a gente vai deixar a nossa mensagem aqui. A mensagem que a gente deixa para encerrar as marcantes da noite desta segunda-feira, dia 18 de maio, é a seguinte: todos estamos matriculados na escola da vida, onde o mestre é o tempo. Então, que o tempo nos ensine, que o mestre tempo nos ensine o respeito, a confiança, a admiração, o amor, a saúde, a paz, a felicidade, a alegria. Que ele nos ensine as coisas boas. Claro que virão coisas ruins. Não sejamos tolos, mas que a gente consiga superar com clareza, com sabedoria e seguir em frente. Um abraço, ó, do amigo Ricardo Quizão Lourenço, para você que me entende. Se não me entende também, ó, aquele forte abraço. Até amanhã, terça-feira, aqui na Rádio Cultura FM 93,7 com as marcantes. Abraço, abraço, abraço, garoto! Fui!
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0: Em Brasília, 19 horas.
1: Está no ar a Voz do Brasil. 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
0: Boa noite para você que nos acompanha em todo o país. Segunda-feira, 18 de maio de 2026. Vamos ao destaque do dia, ciência e tecnologia. Em São Paulo, o presidente Lula anuncia novos investimentos no Cirrus, que funciona como um super microscópio de alta precisão. Será ampliada a capacidade brasileira de pesquisa em áreas estratégicas como saúde, energia e novos materiais.
2: Qualquer quantidade de milhões que nós colocarmos é muito pequeno diante da quantidade de milhões que isso aqui vai render para o futuro da sociedade brasileira.
0: E ainda, a Petrobras anuncia 37 bilhões para São Paulo até 2030. O investimento vai gerar cerca de 38 mil postos de trabalho diretos e indiretos. Além do refino, os recursos serão aplicados também em gás natural, energia renovável e na expansão do Porto de Santos. Pablo Mundim.
3: Projetos que aumentam a soberania e diminuem a dependência do país de crises externas.
4: Novidades sobre o novo Desenrola Brasil.
0: Ministério da Fazenda lança calculadora que permite simular valores para pagamento da dívida com melhores condições.
4: E a partir de agora, a renegociação pode ser feita também em uma das 10 mil agências dos Correios.
0: Hoje, na apresentação da Voz do Brasil, eu, Mariana Jungmann e Luciano Seixas.
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0: Investimentos em exploração e produção de petróleo.
4: E ampliação da capacidade de processamento dos derivados, como diesel, nas refinarias.
0: Sem esquecer da transição energética, apostando em cadeias mais limpas e sustentáveis.
4: A Petrobras anunciou hoje um pacote de investimentos de 37 bilhões de reais no estado de São Paulo.
0: O presidente Lula esteve no evento na refinaria de Paulínia, que terá sua capacidade ampliada.
3: A refinaria de Paulínia, no interior de São Paulo, é a maior da Petrobras. Sozinha, a Replan abastece 30% do território brasileiro e seu faturamento representa cerca de 1% do produto interno bruto do país. Estrutura que deve crescer ainda mais com o pacote bilionário anunciado pelo presidente Lula. Até 2030, a Petrobras vai investir 37 bilhões de reais no estado de São Paulo. Do total, 17 bilhões serão destinados ao setor de refino. E só na Replan serão 6 bilhões de reais em novos projetos. Com isso, a refinaria será capaz de processar 460 mil barris de petróleo por dia, 5% a mais do que a capacidade atual. Segundo a presidente da Petrobras, Magda Chambriand, os investimentos estão alinhados com a meta de buscar a autossuficiência na produção de diesel.
5: A Petrobras é responsável pelo abastecimento de 75% do diesel do território nacional. Temos projetos para chegar a 85%. E no âmbito dessa discussão de segurança energética do nosso país, nós nos perguntamos... Por que não 100%? E aí nos comprometemos com o presidente Lula a sermos autossuficientes em diesel até 2030 neste país.
3: O plano da estatal vai além do refino. Outros 9 bilhões de reais serão destinados à exploração e produção de petróleo, com foco no pré-sal da Bacia de Santos. Também estão previstos investimentos em gás natural, energia renovável e na expansão da infraestrutura logística do Porto de Santos. Projetos que aumentam a soberania e diminuem a dependência do país de crises externas, como reforçou o presidente Lula.
2: Fortalecer a Petrobras é uma coisa muito importante. É fazer a Petrobras voltar a ser motivo de orgulho. Sabe o que é motivo de orgulho? É a gente fazer tudo o que for necessário para que esse país seja soberano na prospecção e no refino de biocombustível e de combustível, de gasolina, de óleo diesel, de nafta, tudo que a gente puder produzir.
3: Com os investimentos, a Replan deve aumentar a produção de diesel S10, mais puro e menos poluente, e passará a produzir combustível sustentável de aviação, o SAF. Os investimentos anunciados para o estado de São Paulo devem gerar 38 mil empregos diretos e indiretos, segundo a Petrobras. De Paulínia, São Paulo, Pablo Mundim.
4: Considerado a maior infraestrutura científica do Brasil, o acelerador de partículas Sirius, instalado em Campinas, São Paulo, entrou numa nova fase.
0: Com a inauguração de mais 4 estações, o Sirius amplia a pesquisa e desenvolvimento de novas tecnologias estratégicas para o país.
4: Também foi lançada a pedra fundamental do Polo, que vai desenvolver tecnologias para o Sistema Único de Saúde.
6: O Sirius, em Campinas, funciona como um gigantesco microscópio de alta precisão. O equipamento possui uma das mais avançadas fontes de luz síncrotron do mundo e consegue analisar diferentes materiais em escala atômica. As primeiras linhas de pesquisa começaram a operar em 2019. Hoje foram inauguradas mais 4 estações. As novas linhas ampliam a capacidade de pesquisa dos Sirius em áreas estratégicas, como desenvolvimento de novos medicamentos, avanços em telecomunicações, análise química de materiais complexos como terras raras e minerais críticos e desenvolvimento de supercondutores. As 4 linhas receberam investimento total de R$230 milhões, sendo 30 milhões do novo PAC. Com a inauguração, o Sirius chega a um total de 15 linhas em funcionamento. A ministra da Ciência, Tecnologia e Inovação, Luciana Santos, disse que o investimento eleva a qualidade das pesquisas científicas no país.
7: Estamos construindo autonomia científica, capacidade nacional, um Brasil forte, independente e soberano, e prova de que o Brasil pode ocupar um lugar de liderança científica, tecnológica e industrial no mundo.
6: O presidente Lula também visitou o canteiro de obras do Orion, que será o primeiro laboratório de biossegurança máxima, voltado ao estudo de patógenos de alta periculosidade. Durante o evento, também foi lançada a pedra fundamental do primeiro polo do Programa Nacional de Inovação Radical em Saúde, voltado ao desenvolvimento de tecnologias para o Sistema Único de Saúde. O ministro substituto da Saúde, Adriano Massuda, destacou a importância do polo para a saúde do país.
8: Estamos falando de infraestrutura integrada voltada para a produção de radiofármacos, diagnósticos avançados, terapias inovadoras, insumos farmacêuticos ativos, as IFAs, que o Brasil e o mundo é tão dependente.
6: O presidente Lula ressaltou a importância dos investimentos em ciência e tecnologia.
2: Qualquer quantidade de milhões que nós colocarmos é muito pequeno diante da quantidade de milhões que isso aqui vai render para o futuro do país e para o futuro da sociedade brasileira.
6: O laboratório Sirius atende pesquisadores do Brasil e do exterior. Quase 90% dos componentes do Sirius foram produzidos ou desenvolvidos no Brasil. Reportagem Dima Soldi.
0: Hoje, 18 de maio, é Dia Nacional de Combate ao Abuso e à Exploração Sexual de Crianças.
4: O governo do Brasil vem fazendo um trabalho transversal com vários ministérios para enfrentar esse problema de maneira mais efetiva e segura para as crianças.
0: Esse trabalho envolve educação, levantamento de dados para a formulação de novas políticas públicas e, principalmente, estímulo à denúncia por parte da sociedade.
4: Hoje a gente conversa com a ministra dos Direitos Humanos e da Cidadania, Janine Mello, sobre cada uma dessas ações. Boa noite, ministra. Bem-vinda.
9: Boa noite, Luciano. Boa noite, Mariana. Obrigada, gente. Um prazer estar aqui com vocês.
4: Ministra, hoje foram feitas várias entregas relacionadas aos direitos da infância. Vamos começar, então, falando sobre as ações normativas para fortalecer o combate ao abuso sexual de crianças e adolescentes. Que atos foram feitos hoje nesse sentido e como eles ajudam nessa luta?
9: Luciano, hoje eu assinei uma portaria para a gente muito importante, que é a portaria que institui a Política Nacional de Enfrentamento e Combate ao Abuso Sexual contra Crianças e Adolescentes. Então, a gente, né, mais um avanço do ponto de vista normativo em relação a essa agenda. A gente garante aí o compromisso do governo do presidente Lula em organizar as ações do governo federal como um todo para que a gente consiga efetivamente melhorar tanto a etapa de prevenção quanto a etapa de encaminhamento dos casos e também de responsabilização dos assediadores e dos abusadores de crianças.
0: E hoje, né, ministra, foi lançada uma campanha de enfrentamento à violência sexual contra crianças e adolescentes. Eu vou até chamar, vamos ouvir um trechinho dela.
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0: Pois é, ela vem com essa ideia para reforçar essa ideia da importância da sociedade denunciar, não ser omissa e não ter esse olhar julgador sobre a criança, né?
9: É isso, Mariana. A gente precisa, assim, a prevenção, né, o enfrentamento à violência sexual contra crianças e adolescentes, ela tem três grandes etapas, vamos colocar assim. Então, tem uma parte que é de prevenção, então a gente precisa falar sobre isso. Então, o silêncio, ele não ajuda as crianças, ele não protege as crianças. O silêncio, ele só protege o abusador. Ele só protege aquele que violenta essas crianças e que abusa dessas crianças. Então, o que a gente precisa garantir é, efetivamente, canais de denúncia

0: para no momento em que o caso aconteça, a gente consiga encaminhar isso adequadamente, que a gente consiga que o Estado dê respostas, né, junto a diferentes autoridades competentes aí, dependendo do caso, para a gente conseguir garantir efetivamente né, que também, aí uma terceira fase, é que a gente responsabilize e puna aquelas pessoas que estão envolvidas nesses crimes.
1: Outra ação transversal lançada hoje foi com o Ministério da Educação, né? Com o caderno temático Papel da Escola no Enfrentamento à Violência contra Meninas e Mulheres. O que é esse material? Ele será entregue nas escolas, aos pais?
0: Então, esse material a gente tem, né, em parceria com o Ministério da Educação, assim como a gente tem também em parceria com outros ministérios. Esse material é um material que vai servir de orientação para os profissionais de educação. Então, professores, todo mundo que está na sala de aula. A escola, para a gente, é um dos principais locos de ensino para, né, acho que para as crianças conseguirem se proteger e para a gente garantir que também a escola, como parte dessa rede de proteção social, seja um lugar em que os professores que estão junto com essas crianças diariamente consigam identificar eventuais sinais de que as pessoas estão passando por algum tipo de situação de violação ou de violência. Então, para a gente é muito importante que os professores e professoras estejam orientados adequadamente para conseguir identificar e encaminhar esses casos para onde a gente precisar, para as autoridades competentes, polícia, quando for o caso, conselhos tutelares.
2: Saber também como abordar, né?
0: Exatamente,
2: E não compactuar com essa rede de silêncio.
0: exatamente. Esse material já está disponível nas redes do MEC e ele vai estar disponível para todos os professores e professoras do Brasil.
2: Agora, foi lançada também, né, ainda falando em educação, foi lançada a matriz Educação que Protege, que é uma parceria com a Unicef, e também um guia para os municípios lidarem aí com a proteção das crianças em festas populares, eventos públicos. Que tipo de orientações esses documentos trazem?
0: Então, acho que a gente tem uma parceria já histórica com o Unicef de muitos anos, então tem esse é mais, né, esses são dois materiais que são exemplos dessa parceria aí muito frutífera que a gente tem com eles. A nossa preocupação foi garantir isso para municípios e para instituições que organizam grandes eventos, saberem como se a gente tivesse um passo a passo do que fazer para a gente ter cuidado com essas crianças, porque a gente sabe que nesses momentos é muito comum que aconteça situações, que a criança às vezes fica desacompanhada, as pessoas às vezes não estão totalmente atentas ao que está acontecendo, e a gente precisa garantir que tenha, inclusive no âmbito desses eventos, estruturas de atendimento para evitar que esses casos fiquem sem encaminhamento naquele momento imediato em que acontecem.
1: Ministro, outra parceria importante, ou outras parcerias importantes, são com a Polícia Rodoviária Federal, os conselhos tutelares, né? A ideia é contar com essas instituições nas localidades de difícil acesso, não é isso?
0: É isso. Com a Polícia Rodoviária Federal, a gente tem a polícia já tem uma metodologia que chama MAPIAR, que é implementada para exatamente identificar e fiscalizar pontos que a gente tem nas rodovias federais em que a gente sabe que tem uma incidência grande de violação contra crianças. Então, na verdade, hoje a Polícia Rodoviária Federal está atualizando essa metodologia para a gente conseguir qualificar e aprimorar esse atendimento, para a gente ter tempestividade e agilidade na identificação desses casos e no encaminhamento policial em relação a isso. Então, essa é uma parceria para a gente super importante com a Polícia Rodoviária Federal, que está em andamento já há um tempo, mas a gente agora atualiza para aprimorar. A outra que a gente tem com os conselhos tutelares, na verdade, é uma atuação, né, no âmbito do nosso ministério em várias dimensões, vamos colocar assim, e a gente tem principalmente uma preocupação em fortalecer e garantir que os conselhos tutelares consigam executar suas atribuições na proteção, no direito, na defesa dos direitos das crianças e dos adolescentes. Então, a gente tem programas de equipagem, fortalecimento via capacitação desses conselheiros e dessas conselheiras. Então, tem uma série de medidas que a gente faz junto aos conselhos para garantir que eles possam aí nos apoiar na implementação das políticas de defesa de criança e adolescente.
2: Eu acho que é até importante a gente ressaltar esse trabalho que a Polícia Rodoviária Federal faz. Porque há lugares onde basicamente é a PRF ali que tem mais
0: Exatamente.
2: condição de atuar, né? Porque é mais difícil de chegar, mais difícil de manter, às vezes, alguém do estado por lá, né?
0: Exatamente.
2: Ministra, a gente não pode deixar de falar aqui das novas formas de violência sexual, principalmente no ambiente digital, né? A senhora pode falar um pouco para a gente sobre o ECA digital e como é que tem sido o enfrentamento da violência nesse ambiente virtual?
0: Claro, então, o ECA, bom, foi um avanço histórico, importantíssimo que o Brasil deu no último, né, agora no último, a gente já sancionou a lei no ano passado, esse ano a gente conseguiu publicar o decreto que regulamenta e que indica, inclusive, para o setor de tecnologia e das plataformas, como é que o ECA digital vai ser efetivamente implementado. A gente precisa, acho que, caminhar em duas direções. Uma é garantir que, efetivamente, o ECA digital seja implementado, se torne uma realidade na vida das famílias. Havia uma preocupação muito grande de todas as famílias brasileiras com a forma com que o acesso à internet tem se dado de maneira cada vez mais precoce e cada vez menos supervisionada. Então, para a gente é importante garantir que haja uma parceria entre famílias, Estado e iniciativa privada para a gente criar e permitir que o ambiente digital seja um ambiente protegido para as crianças, um ambiente seguro para que elas naveguem. O acesso à internet, à tecnologia é uma realidade. A gente não tem como lutar contra isso, mas a gente precisa garantir que esse espaço seja um espaço mais seguro para crianças e adolescentes. Então, o ECA acho que trouxe exatamente essa perspectiva. E para a gente é muito importante afirmar e acho que reiterar que o Brasil ele define, ao estabelecermos o ECA digital, o que o Brasil diz é: eu estou definindo um limite enquanto país para o que a gente permite em relação à operação ou regras de negócio, ou modelos de negócio que a gente não quer que sejam baseados na vulnerabilidade da infância. O Brasil diz isso de maneira muito explícita e evidente, inclusive servindo de exemplo e de referência aí para outros países.
1: Nesse contexto, ministra, temos também o guia sobre dispositivos digitais, uhum, o uso por crianças e adolescentes. Que tipo de orientações estão nesse guia? E ele tem tido, a população tem demonstrado interesse nesse guia?
0: Muito, Luciano. Esse guia ele foi um guia que antecedeu ali a parte da regulamentação do ECA digital e ele, na verdade, serviu para isso. Vários pais, várias mães e pessoas que responsáveis para as crianças não sabem exatamente como mexer em determinados tipos de aplicativos ou de rede social. Então, o guia, ele, inclusive, ajuda a fazer a supervisão parental. Então, tem várias famílias que acessaram e que nos retornaram e nos deram um feedback em relação a isso, de que foi importante para orientar essas pessoas de quais são os instrumentos e quais são os mecanismos que a gente pode contar para garantir que as crianças tenham um acesso mais seguro a esses aplicativos e a essas plataformas de maneira geral. E aí a gente também tem ali parte que vai dedicado para outros equipamentos da rede de proteção de crianças e adolescentes, para os profissionais de saúde, para os profissionais de assistência social, profissionais da educação. Então ele é voltado para famílias, mas também para todos aqueles que de alguma forma interagem com o dia a dia e cotidiano dessas crianças, para que a gente tenha ali orientações meio coordenadas em relação a isso.
2: Onde é que a gente consegue acesso ao guia, ministra?
0: Ele tem uma plataforma específica, um site, ele está disponível para download. A gente tem também vários materiais impressos que foram distribuídos em diferentes locais. Mas ele está disponível hoje, inclusive no site do nosso próprio ministério.
2: Então vamos lá, é guia sobre o uso de dispositivos digitais por crianças e adolescentes. É assim que é possível buscar na internet e encontrar ele, então.
0: O apelido dele é Guia de Telas. Pode botar
2: guia
0: no Google
2: aí,
0: Guia de Telas, que eu acho que vocês acham de maneira mais fácil também.
2: Tá ótimo. Nós conversamos com Janine Mello, ministra dos Direitos Humanos e da Cidadania. Ministra, muito obrigada pela sua entrevista à Voz do Brasil.
0: Obrigada, Mariana. Obrigada, Luciano. Boa noite, gente.
1: Cartão de crédito, cheque especial, financiamento estudantil. O Desenrola chegou para ajudar os brasileiros a se livrarem de vários tipos de dívidas.
2: E entre as novidades do programa está um simulador que calcula os prazos, descontos e o valor final da dívida a ser quitada.
1: Outra facilidade é ter atendimento presencial em uma agência dos Correios.
3: Luciana Abreu é fisioterapeuta e conta que na época da faculdade recorreu ao Fundo de Financiamento Estudantil, FIES, para custear as mensalidades. Já formada, ela acabou atrasando os pagamentos do financiamento e viu o débito virar uma bola de neve. Só em 2023, Luciana conseguiu renegociar a dívida graças ao programa Desenrola Brasil do governo federal.
4: Hoje eu já quitei a minha dívida e isso me proporcionou liberdade e autonomia financeira.
3: Para ajudar pessoas que desejam limpar o nome, o governo do Brasil lançou neste mês o programa Desenrola Brasil Famílias, ou Desenrola 2.0. Além das condições especiais, o programa trouxe ainda uma novidade. Nesta edição, os interessados podem realizar uma simulação com uma nova calculadora digital. Desenvolvida pelo Ministério da Fazenda, a calculadora mostra uma estimativa das condições de renegociação antes que a pessoa procure uma instituição financeira. Segundo o secretário de Reformas Econômicas do Ministério, Regis Dudena, outra função disponível é a possibilidade de calcular o uso do Fundo de Garantia do Tempo de Serviço, FGTS.
5: Automaticamente, esse simulador já faz uma projeção de qual vai ser o tamanho do desconto e como ele poderá vir a parcelar essa dívida, inclusive utilizando-se do saque do FGTS para abatimento dessa dívida. Então é uma ferramenta para ajudar o cidadão a saber se a política pública está sendo aplicada corretamente para ele.
3: A calculadora pode ser acessada no endereço simuladordesenrola.fazenda.gov.br. Para quem prefere atendimento presencial ou não tem facilidade com as ferramentas digitais, também é possível renegociar as dívidas indo a uma das mais de 10 mil agências dos Correios espalhadas pelo país. Reportagem Gabriela.

0: Gabriela Noronha.
1: E na hora de renegociar as dívidas, cuidado com golpes.
2: O Ministério da Fazenda alerta para um golpe que usa um site falso do Novo Desenrola Brasil para enganar pessoas interessadas em renegociar dívidas.
3: A página imita canais oficiais e promete limpar o nome do usuário em até 5 dias. Segundo o Ministério, os golpistas pedem consulta de CPF para verificar uma suposta elegibilidade ao programa, coletam informações pessoais e cobram pagamentos via Pix sob a justificativa de taxas administrativas e processamento eletrônico. O site também usa um chat para levantar informações sobre o tipo de dívida, como a do cartão de crédito, por exemplo. A pasta reforça que não existe cobrança de taxa para participar do Novo Desenrola Brasil. Vale lembrar que o site oficial do programa está disponível na página do Ministério da Fazenda, gov.br/fazenda. Dilson Santa Fé, para a Voz do Brasil.
1: Proteger a Amazônia e as fronteiras para fortalecer a soberania nacional.
2: É o que pretende o programa Território Seguro e Amazônia Soberana, lançado hoje em Manaus.
1: A iniciativa tem como foco 7 territórios prioritários, onde vivem 38 etnias indígenas.
4: A iniciativa faz parte do Plano Brasil contra o Crime Organizado e integra várias forças do governo federal para enfrentar a criminalidade. O ministro da Justiça e Segurança Pública, Wellington César Lima e Silva, destacou que as facções que agem na Amazônia Legal são diferentes dos grupos criminosos de São Paulo e Rio de Janeiro. Por isso, o programa deve atender a segurança regional e combater crimes divididos em 4 pilares.
5: O primeiro pilar é o lucro. Aqui, o ouro do garimpo ilegal, a madeira sem origem, a terra grilada, a cocaína que desce os rios. O segundo pilar é o controle a partir das prisões e dos territórios dominados, de onde lideranças articulam atividades criminosas. O terceiro pilar é o poder armado, alimentado pelo mercado legal de armas que cruza as fronteiras norte e oeste do país. E, finalmente, o quarto pilar é a violência letal contra ribeirinhos, contra lideranças indígenas, contra agentes públicos.
4: O programa tem como foco 7 territórios prioritários, onde vivem 38 etnias indígenas e tem investimento inicial de 209 milhões de reais. A ideia é combinar ações de repressão, prevenção e fortalecimento das economias locais, a fim de evitar que indígenas sejam cooptados pelo crime, como explica o ministro dos Povos Indígenas, Eloy Terena.
6: Nós detectamos aí dentro dos territórios, além dessas facções, elas vão assediando os indígenas. E muitos indígenas acabam sendo assediados por falta de oportunidade, por não ter outros meios de sobrevivência, sem ter também o apoio para realizar suas atividades próprias, né? Então, não tem perspectiva de vida. Então, é a partir dessa dimensão que o Estado precisa agir.
4: O programa Brasil contra o Crime Organizado foi lançado no dia 12 de maio para desarticular as estruturas econômicas, operacionais e territoriais que sustentam as organizações criminosas. Reportagem Luana Karen.
2: Mais de 19 milhões de famílias em todo o país começam a receber hoje a parcela do mês de maio do Bolsa Família.
1: O repasse foi unificado em 217 municípios brasileiros às famílias que vivem em áreas em emergência ou calamidade pública reconhecidas pelo governo do Brasil.
2: E uma novidade, a partir de hoje as famílias beneficiárias podem contar com um aplicativo renovado.
1: Quem explica pra gente é o ministro do Desenvolvimento e Assistência Social, Família e Combate à Fome, Wellington Dias.
7: É uma ferramenta que permite a cada família beneficiária poder dar solução a problemas que tenha. Por exemplo, por que que teve o bloqueio? Lá no aplicativo você vai conseguir saber e vai conseguir ali dar a solução. Também é uma ferramenta para acessar vários programas além do Bolsa Família. O Minha Casa Minha Vida, como é que eu faço para me cadastrar? O programa Gás do Povo, Luz do Povo, o programa Pé de Meia, ou seja, são várias portas que se abrem para o público do Bolsa Família.
2: E essas foram as notícias do Governo do Brasil.
1: Fique agora com as notícias do Poder Judiciário e do Congresso Nacional. Boa noite.
2: Boa noite para você, até amanhã.
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0: STF invalida a lei do Espírito Santo que permite

0: Pede aos pais vetar filhos em aulas sobre gênero e sexualidade.
1: STJ recebe nova denúncia contra ex-governador do Acre em ação por fraude e desvio em obras públicas.
0: TSE realiza confirmação do teste público da urna.
1: Boa noite, eu sou Marcela Luiza.
0: E eu sou Walter Lima.
1: Supremo Tribunal Federal invalida a lei do Espírito Santo que

0: uma lei de Betim, em Minas Gerais, que proibia o uso da chamada linguagem neutra nas escolas. Marta Ferreira.
1: A norma capixaba foi questionada no Supremo pela Aliança Nacional LGBTI+, pela Associação Brasileira de Famílias Transafetivas e pela Associação Comunitária Cultural e de Apoio Social, Fórum Nacional de Travestis e Transsexuais Negras e Negros. Prevaleceu o voto da relatora ministra Carmen Lúcia. Para ela, o legislativo capixaba extrapolou sua competência constitucional ao tratar de diretrizes e bases da educação, matéria reservada à União. Na avaliação da ministra, a norma interferiu indevidamente no currículo pedagógico, cujas regras são disciplinadas pela Lei de Diretrizes e Bases da Educação Nacional. Na mesma sessão virtual, os ministros também declararam inconstitucional a Lei 7.015 de 2022 do município de Betim, em Minas Gerais, que proibia o uso da chamada linguagem neutra nas escolas. O relator da ação, o ministro Luiz Fux, afirmou que o tribunal tem jurisprudência consolidada, segundo a qual estados e municípios não podem proibir o uso da linguagem neutra em instituições públicas ou privadas de ensino, por se tratar de matéria vinculada às diretrizes educacionais, cuja competência é da União.
2: Corte Especial do STJ recebe nova denúncia contra o ex-governador do Acre, Gladson Camelin.
0: Agora, o político é acusado pelos crimes de peculato, desvio e fraude à licitação por supostas irregularidades na contratação de obras para rodovia estadual em Cruzeiro do Sul. Fátima Uchoa.
3: Com a decisão, o ex-governador se tornou réu em mais uma ação penal. A Corte Especial já o havia condenado a 25 anos e 9 meses de reclusão, a maior pena já aplicada pelo STJ em uma ação penal originária. Segundo o Ministério Público Federal, no início do primeiro mandato no governo do Acre, em 2020, o então governador Gladson Camelin teria articulado esquema para frustrar o caráter competitivo da licitação para obras de duplicação da AC-405, direcionando o contrato para construção Estrutura Colorado, empresa ligada à família dele. A acusação também aponta suposto superfaturamento no contrato. A relatora na Corte Especial é a ministra Nancy Andrighi.
2: Moradores da Ilha do Marajó, no Pará, buscam atendimento no mutirão da Justiça do Trabalho.
0: O mutirão é uma parceria com o Conselho Nacional de Justiça. Luma Soares.
4: Os atendimentos começaram cedo em Portel, na Ilha do Marajó. Centenas de pessoas enfrentaram filas na madrugada para garantir serviços como orientações trabalhistas, emissão de documentos, previdência e atendimento de saúde. Os atendimentos vão até sexta-feira, dia 22, das 8 da manhã às 6 da tarde.
2: O Tribunal Superior Eleitoral realizou a confirmação do teste público da urna.
0: Os investigadores validaram as correções e aprimoramentos nos sistemas eleitorais. Fábio Ruas.
5: O teste de confirmação foi realizado entre os dias 13 e 15 de maio. Os testes comprovaram mais uma vez a segurança do sistema eleitoral brasileiro. Ficou constatado que nenhum dos quatro achados do teste da urna, realizado no final do ano passado, fragilizou o sigilo e a integridade do voto, que são os pilares do processo eleitoral do país.
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2: Uma boa noite.
0: E até amanhã.
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8: Eu sou Paula Groba.
9: E eu sou Ricardo Nakaoka.
8: E estes são os destaques de hoje do Jornal do Senado, que começa agora.
9: 5 estados são premiados no Senado por avanço na alfabetização infantil.
10: Presidente do Banco Central participa de audiência com senadores para prestação de contas e esclarecimentos sobre o Banco Master.
9: Senado debate criação do Estatuto da Poupança para proteger famílias endividadas.

0: Boa noite.
1: Boa noite.
0: Aprender a ler e escrever na idade certa pode definir todo o futuro escolar de uma criança. E alguns estados brasileiros têm conseguido avançar nesse desafio.
1: Hoje, o Senado homenageou 5 governadores que se destacaram pelos resultados na alfabetização de crianças de até 8 anos, reconhecendo políticas públicas que melhoraram o desempenho dos alunos nos primeiros anos da educação básica. Os detalhes na reportagem de Rodrigo Rezende.
2: O reconhecimento é feito a partir de critérios técnicos que levam em conta 4 eixos de avaliação: resultados de alfabetização, equidade, formação de professores e regime de colaboração. O senador Cid Gomes, do PSB do Ceará, que propôs a iniciativa e presidiu a homenagem, afirmou que a premiação é um incentivo para que mais governantes invistam em educação.
3: Hoje, consolidamos a tradição que iniciamos em 2025. Confirmamos o compromisso desta casa com a educação, com a democracia e com a superação das desigualdades. Deixamos claro que os esforços dos governantes que lutam por uma educação de qualidade não passarão desapercebidos.
2: Juliano Manzeppi, representante do governador de Mato Grosso, Otaviano Pivetta, afirmou que o prêmio é resultado de um trabalho coletivo.
4: Esse prêmio não é apenas do governo. Nós dedicamos ele também a todos os gestores, professores, diretores de escolas, prefeitos municipais e toda a classe educadora.
2: Erivonaldo Alves, secretário de Educação da Paraíba, representante do governador Lucas Ribeiro, ressaltou que a alfabetização na idade certa abre diversas portas durante a vida.
5: Em nome de cada aluno paraibano, de 6 a 7 anos de idade, que descobre o mundo através da leitura. Alfabetizar não é apenas um favor, é um direito que todas as crianças têm.
2: O governador do Piauí, Rafael Fonteles, saudou a parceria entre os entes federados na conquista de bons números de alfabetização no estado.
6: Sabemos que essa é uma política executada pelos municípios diretamente, mas pode e deve ser apoiada pelos estados e pelo governo federal.
2: O governador do Ceará, Eumano de Freitas, ressaltou a longevidade das políticas educacionais no estado.
7: É também motivo de orgulho fazer parte de um projeto educacional que se tornou referência nacional e que foi construído com visão de longo prazo, compromisso público e continuidade administrativa.
2: O Comitê Técnico da Comenda conta com representantes do Ministério da Educação, do INEP, do Unicef e de instituições ligadas à educação, caso da Fundação Roberto Marinho, Fundação Lehman, Associação Bem Comum e o Instituto Natura.
0: O senador Marcelo Castro, do MDB do Piauí, cobrou uma decisão definitiva do Supremo Tribunal Federal sobre a divisão dos royalties do petróleo. Hoje, a maior parte desses recursos fica concentrada em 3 estados produtores: Rio de Janeiro, São Paulo e Espírito Santo.
1: Em 2012, o Congresso aprovou novas regras para ampliar a participação dos estados não produtores, mas a lei acabou suspensa pelo STF em 2013. Neste mês, o julgamento foi retomado, mas voltou a ser interrompido após pedido de vista do ministro Flávio Dino.
8: 86% ficam no Rio de Janeiro, 4,4% no Espírito Santo, 0,6% em São Paulo. Somando tudo, 94% dos royalties do petróleo do Brasil ficam em 3 estados, especialmente em um único estado do Brasil.
0: E outra decisão recente do Supremo Tribunal Federal teve impacto direto nas relações de trabalho e nos direitos das mulheres.
1: O STF considerou constitucional a lei aprovada pelo Senado em 2023, que prevê medidas para promover a igualdade salarial entre homens e mulheres nas empresas. A norma vinha sendo questionada por entidades empresariais e trabalhistas. A reportagem é de Raíssa Abreu.
9: A iniciativa do governo, aprovada pelo Senado em junho de 2023, obriga empresas a divulgarem periodicamente salários e critérios de remuneração de seus funcionários e a adotarem medidas para correção de desigualdades entre salários de homens e mulheres na mesma função. O ministro Alexandre de Moraes considerou que a lei cumpre o objetivo de promover a transparência e enfrentar a desigualdade. Para a relatora da proposta no Senado, a senadora Tereza Leitão, do PT de Pernambuco, ainda há muito por fazer.
10: Eu acho que o primeiro ponto a ser feito é essa radiografia da situação, porque existe já a disparidade. E quando você dá o corte racial, ela aumenta, como também cortes regionais, cortes territoriais. Então, esse mapa

0: A gente precisa se valer dele para poder fazer as políticas de reparação, de superação dessa realidade.
1: Mulheres recebem, em média, 21% a menos que os homens. Quando o recorte é racial, a diferença salarial entre homens brancos e mulheres negras é de 53%.
2: Audiência com o presidente do Banco Central, renegociação de dívidas rurais e propostas para garantir a gratuidade do PIX movimentam a agenda das comissões do Senado nesta semana.
3: Projetos sobre protocolo antirracista e militarização de escolas também estão entre os destaques. Repórter Marcela Diniz.
4: Na terça, a Comissão de Assuntos Econômicos ouve o presidente do Banco Central, Gabriel Galípolo, entre outros assuntos, sobre a fraude do Banco Master e as providências do BC com relação ao BRB, Banco de Brasília. O colegiado também pode votar a utilização do Fundo Social do Pré-Sal para a renegociação de dívidas de produtores rurais. Para o presidente do colegiado, senador Renan Calheiros, do MDB de Alagoas, a crise é grave e demanda solução urgente.
5: Problemas climáticos, com problemas macroeconômicos, guerras, câmbio baixo, mercado reduzido, juros altíssimos, as suas garantias foram comidas pela remuneração desses juros absurdos.
4: Também na terça, a Comissão de Educação analisa o protocolo antirracismo, misoginia e demais preconceitos nas escolas. Na quarta, a Comissão de Constituição e Justiça poderá votar a PEC que amplia a autonomia do Banco Central e garante gratuidade do PIX. E na quinta, tem debate na Comissão de Educação sobre militarização de escolas públicas. O pedido de audiência cita agressões, punições desmedidas e outras violações em ambiente escolar.
2: Já no plenário, os senadores devem votar nesta semana o projeto de lei complementar que garante a manutenção de incentivos de tributos federais a pessoas jurídicas sem fins lucrativos, independentemente de sua qualificação.
3: A pauta de votações desta semana também inclui indicações para a representação do Brasil no exterior e para o Conselho Nacional de Justiça, aumento de prazo para contestar a autoria de crimes praticados no ambiente doméstico e ainda a criação da Política Nacional para Estudantes com Altas Habilidades ou Superdotação.
2: Guardar dinheiro no fim do mês ainda é um desafio para milhões de brasileiros endividados. Para estimular a criação de reservas financeiras e reduzir o superendividamento, um projeto em análise no Senado cria o chamado Estatuto da Poupança.
3: A proposta prevê mudanças no FGTS, incentivos ao hábito de poupar e novas regras para contratos de crédito. Os detalhes com a repórter Patrícia Oliveira.
6: A proposta do senador Confúcio Moura, do MDB de Rondônia, cria uma política de orientação para o consumo consciente, por meio de educação financeira, além de incentivos à poupança. Entre as medidas está a criação de prêmios para trabalhadores com saldo no FGTS e para bons pagadores. O projeto também prevê o direito ao arrependimento, com um prazo para reflexão de quem solicitar um empréstimo bancário antes que seja finalizado. Confúcio Moura destaca que facilidades como compras pela internet estimulam o consumo desnecessário por impulso e o endividamento pode levar a decisões arriscadas, como apostas online ou empréstimo consignado.
7: O crédito, que deveria funcionar como apoio momentâneo, passou a ocupar o espaço da renda. Virou ponte para atravessar o mês. Virou instrumento de sobrevivência.
6: O projeto ainda proíbe o aumento automático do limite do cartão ou do cheque especial. E as faturas deverão informar o valor total dos financiamentos em reais.
3: Com edição de Paula Gromba e trabalhos técnicos de João Lira, o Jornal do Senado fica por aqui. Acompanhe agora as notícias da Câmara dos Deputados. Boa noite.
2: Boa noite e até amanhã.
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9: Avança a proposta que cria a política de proteção às pessoas com ostomia.
10: Câmara analisa projeto que regulamenta a atuação do síndico profissional.
9: Deputados debatem a obrigação do SUS aceitar exame em clínica privada.
10: Boa noite. O plenário pode votar projeto que obriga o SUS a aceitar exames feitos em clínicas privadas. Entenda na reportagem de Antônio Vital.
11: Ganhou o regime de urgência e pode ser votado a qualquer momento no plenário da Câmara. Projeto

0: que obriga o Sistema Único de Saúde, o SUS, a aceitar exames realizados em clínicas privadas. A justificativa é que isso poderia acelerar o tratamento de pacientes que enfrentam filas e demora na realização de exames no sistema de saúde público. A proposta condiciona a aceitação dos exames privados aos prazos de validade e padrões de qualidade a serem definidos pelo Ministério da Saúde. Com regime de urgência, o projeto pode ser votado diretamente no plenário da Câmara, sem passar pela análise das comissões permanentes da Casa. Mas a votação da urgência provocou debate no plenário. Deputados aliados ao governo criticaram a proposta, com o argumento de que os médicos do SUS hoje não são impedidos de aceitar esses exames e que, se o projeto virar lei, pode beneficiar pacientes que têm condições de pagar. Foi o que disse o deputado Jorge Sola, do PT da Bahia.
1: Não existe nenhuma barreira para que exames feitos na rede privada sejam utilizados pelo SUS. O que existe são critérios da qualidade dos exames que são realizados, serem confiáveis ou não. Esse projeto vai oficializar problemas graves, onde muitas vezes um paciente passa na frente de uma fila existente porque ele tem condição de pagar os procedimentos diagnósticos.
0: O autor do projeto, o deputado Nicolas Ferreira, do PL de Minas Gerais, diz que o uso de exames feitos em clínicas privadas poderia resolver o problema das filas e atrasos no atendimento da rede pública.
2: Quero dizer bem claro que isso é um projeto técnico, um projeto que vem de uma demanda de pessoas reais que precisam de agilidade, tempo e recurso, que serão ali realmente beneficiados, porque ele pode fazer o exame privado e já chegar com o SUS com esse exame para poder ajudar no atendimento. Então, realmente, a união tanto do SUS quanto da rede privada para poder melhorar a saúde no nosso país.
0: Ainda não há data para votação no plenário da Câmara do projeto que obriga o Sistema Único de Saúde a aceitar exames realizados em clínicas privadas. Da Rádio Câmara de Brasília, Antônio Vital.
3: Votação.
4: Câmara aprova projeto que garante acesso à reprodução assistida para mulheres em tratamento de câncer. A repórter Sofia Peçanha nos conta como deve funcionar.
5: A Câmara dos Deputados aprovou o projeto que estabelece a Política Nacional de Atenção Integral em Reprodução Humana Assistida. Apresentada pela deputada Isa Arruda, do MDB de Pernambuco, a proposta garante o acesso a serviços de reprodução assistida a mulheres em tratamento de câncer que possa afetar a sua fertilidade ou com diagnóstico de endometriose. Segundo a relatora na Comissão de Saúde, a deputada Jandira Fegari, do PSDB do Rio de Janeiro, a medida é necessária para garantir que a política, hoje baseada em portarias do Ministério da Saúde, tenha perenidade e aplicação uniforme em todo o país, oferecendo atendimento seguro a todas as pacientes.
6: A colaboração entre diferentes esferas é fundamental para assegurar a qualidade e a uniformidade dos serviços prestados, já que a governança colaborativa melhora os resultados de políticas públicas complexas como as da saúde.
5: O projeto prevê que o Sistema Único de Saúde, o SUS, assegure o acesso a serviços de reprodução assistida em todas as unidades federativas. Porém, quando a rede do SUS for insuficiente, o poder público poderá recorrer a serviços privados filantrópicos ou sem fins lucrativos. Além disso, o texto garante o acesso ao congelamento de óvulos e a outros serviços de reprodução assistida para mulheres que passam por tratamento de câncer, protegendo o direito à maternidade e à preservação da fertilidade antes de procedimentos que possam prejudicá-la, como afirma a deputada Jandira Fegari.
6: Dessa forma, a possibilidade de preservar a fertilidade oferece uma perspectiva positiva e um ganho significativo na qualidade de vida para as pacientes oncológicas, o que reduz o impacto psicológico associado à perda da capacidade de ter filhos biologicamente.
5: Quando a proposta estiver valendo como lei, todos os procedimentos de reprodução assistida deverão constar da tabela de procedimentos do SUS, garantindo financiamento adequado e acesso integral aos serviços. O projeto que garante acesso à reprodução assistida para mulheres em tratamento de câncer segue para análise do Senado. Da Rádio Câmara de Brasília, Sofia Peçanha.
3: Saúde.
7: Pessoas que passaram por um procedimento cirúrgico chamado ostomia são o foco de um projeto que está sendo examinado na Câmara. O repórter José Carlos Oliveira tem os detalhes.
8: Avança na Câmara dos Deputados a proposta de criação da Política Nacional de Proteção às Pessoas com Ostomia, ou seja, aqueles pacientes que passaram por cirurgia para fazer uma abertura de ligação direta entre um órgão interno e o exterior do corpo. A intenção é garantir direitos, inclusão social e assistência integral a essas pessoas. A proposta do deputado Clodoaldo Magalhães, do PV de Pernambuco, já havia sido alterada na Comissão de Defesa dos Direitos das Pessoas com Deficiência. O texto ganhou ganhou ainda mais abrangência após a aprovação na Comissão de Trabalho

0: com relatoria da deputada Flávia Moraes, de Goiás.
1: A gente busca justamente abranger aos outros tipos de ostomia, então a gente trata da ostomia, tanto pode ser na traqueia, quanto pode ser no intestino, e também da situação daquela ostomia provisória, que é temporária, aquela que vai ficar por um tempo e depois ela fecha, e aquela que é constante, permanente, né? Então tudo isso requer cuidado diferenciado e a gente fez então esse detalhamento e com isso a gente vai ter aí um marco legal importante em relação ao paciente ostomizado.
0: Entre os benefícios previstos estão distribuição gratuita e regular de equipamentos e materiais de ostomia pelo SUS, isenção de impostos sobre produtos e acessórios específicos para a ostomia, centros de referência especializados com atendimento multidisciplinar em todo o país, programas de reabilitação física e reinserção social e laboral, adaptação de banheiros públicos e campanhas de conscientização e educação. O texto ainda protege o paciente de demissão desde a indicação médica para a cirurgia até 12 meses após o retorno ao trabalho. Flávia Moraes comentou a importância da política nacional.
1: Projeto muito relevante, com certeza ele vai trazer uma dignidade, uma qualidade de vida muito diferente para esse paciente, que muitas vezes sofre constrangimento no local de trabalho por falta de adaptação, nos banheiros por falta de adequação.
0: A proposta de política nacional de proteção às pessoas com ostomia ainda vai passar pela análise das comissões de saúde, de finanças e tributação e de Constituição e Justiça. Da Rádio Câmara de Brasília, José Carlos Oliveira.
2: Trabalho.
3: Charles Fernandes, do PSD da Bahia, defende a votação urgente de proposta que regulamenta a aposentadoria especial dos agentes comunitários de saúde e de combate a endemias. O deputado afirma que o texto garante justiça e valorização aos trabalhadores.
4: O que que é esse projeto? Vai trazer a segurança jurídica, vai trazer uma segurança para todos os agentes comunitários de saúde, uma aposentadoria especial. Os homens com 52 anos e as mulheres com 50 anos. Os agentes comunitários de saúde, eles trabalham no dia a dia, caminhando nas ruas com poeira, com lama, com sol quente. Então, é necessário e é importante regulamentar aposentadoria especial dos agentes comunitários de saúde.
5: Charles Fernandes lembra que os agentes comunitários de saúde e de combate a endemias prestam a primeira assistência às famílias, exercendo papel essencial na atenção básica ao acompanhar de perto a realidade dos bairros, das comunidades rurais e do interior do país.
2: Comissões.
3: É cada vez mais comum que condomínios tenham como síndico alguém que não mora no local. Por isso, a Câmara está examinando uma proposta que regulamenta a atividade do síndico profissional. A reportagem é de Luiz Cláudio Canuto.
6: Projeto aprovado na Comissão de Trabalho regulamenta a profissão de síndico profissional. O autor da proposta, deputado Paulo Alexandre Barbosa, lembra que o Código Civil de 2002 estabelece que a Assembleia do Condomínio pode escolher síndico que não more no condomínio para exercer a administração, o que possibilitou o surgimento do síndico profissional, uma alternativa cada vez mais comum nos condomínios brasileiros. Há, inclusive, empresas condominiais. Na opinião do deputado, isso mostra busca por mais profissionalismo na gestão condominial, além de resolver o problema de muitos condomínios onde ninguém quer assumir a função. O projeto foi apresentado para regulamentar a figura do síndico profissional no ordenamento jurídico brasileiro e estabelecer regras de contratação, atribuições e responsabilidades, e também prevenir conflitos, dando maior segurança jurídica para todos. O relator da proposta na comissão foi o deputado Léo Prates, da Bahia. Ele modificou o texto original, que previa como pré-requisito para o síndico profissional ter completado o ensino médio. Pela nova versão, a formação exigida é de tecnólogo em gestão de condomínio ou graduação em administração ou direito, além de inscrições nos conselhos regionais de administração ou na OAB.
7: Surgiu a necessidade do Congresso Nacional regular essa atividade, esse projeto, logicamente, nos interessou porque é um bom debate e nós conseguimos a aprovação, graças a Deus, unânime na criação da profissão de síndico profissional, protegendo a sociedade, porque a gente acha que tem que ter uma qualificação para se exercer, já que não é uma atividade tão simples. Ele tem que cuidar de terceirização de mão de obra, ele tem que cuidar de obras de engenharia, uma série de atividades que são atinentes à vida condominial. Então, nós aceitamos a profissão, por exemplo, de técnico em administração, que é nível médio, mas é o mínimo que a gente pode exigir de uma pessoa que vai cuidar de tantas vidas. Então, a gente acha que o projeto saiu redondo agora ele segue a tramitação.

0: na Câmara, e eu acho que ele com certeza vai ter um fim, porque é necessário regular essa profissão que já é exercida por uma série de pessoas.
1: O projeto que regulamenta a profissão de síndico profissional já está na Comissão de Constituição e Justiça. Da Rádio Câmara de Brasília, Luiz Cláudio Canuto.
2: Democracia não é só voto, mas sem voto não há democracia. 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
3: Segurança Pública.
4: Os deputados aprovaram participação social na elaboração de políticas no plano para enfrentar violência contra a mulher. Acompanhe na reportagem de Júlia Lopes.
5: A Câmara dos Deputados aprovou o projeto que assegura a participação de instituições da sociedade civil na elaboração das políticas de segurança previstas no Plano Nacional de Prevenção e Enfrentamento à Violência contra a Mulher. O projeto muda a Política Nacional de Segurança Pública e Defesa Nacional, que tem entre seus instrumentos o Plano de Enfrentamento à Violência contra a Mulher. A proposta do deputado Marangoni prevê que a participação da sociedade civil no plano tenha caráter opinativo e seja voltada principalmente à rede de atendimento à mulher. Entre as diretrizes do plano estão a proteção da família, o atendimento humanizado, a não revitimização da mulher, além da assistência às vítimas e seus familiares e o incentivo à denúncia. Para a relatora da proposta na Comissão de Defesa dos Direitos da Mulher, deputada Laura Carneiro, do PSD do Rio de Janeiro, a medida fortalece o combate à violência contra a mulher.
6: À disposição do Estado, nas suas três esferas, favorecer a atuação pela defesa da vida da mulher, com o auxílio opinativo das instituições da sociedade civil, que dispõe de conhecimento e atuação sobre o tema, e estou convencida, portanto, que promoveremos avanços concretos na incorporação do olhar e da experiência da sociedade civil num problema da violência contra a mulher.
5: Atualmente, o Brasil conta com diversas ONGs que atuam na defesa dos direitos das mulheres, na promoção da igualdade de gênero e no enfrentamento à violência. Aprovado pelas comissões, o projeto amplia a participação da sociedade no Plano Nacional de Prevenção e Enfrentamento à Violência contra a Mulher, poderá seguir diretamente para o Senado, sem necessidade de votação pelo plenário. Da Rádio Câmara de Brasília, Júlia Lopes.
3: Política.
2: O Conselho de Ética da Câmara dos Deputados aprovou a suspensão de parlamentares envolvidos na ocupação da mesa diretora ocorrida em agosto de 2025. Para Chico Alencar, do PSOL do Rio de Janeiro, a medida é importante para a preservação do decoro e da democracia.
4: Chico Alencar destaca que o placar de 15 votos favoráveis e 4 contrários reflete o entendimento do colegiado sobre a gravidade da obstrução dos trabalhos da Câmara. O deputado também critica a posição de operadores do direito que apoiam atos contra o Estado Democrático.
3: Justiça.
2: Boletins de ocorrência poderão ter o mesmo modelo em todo o país. A ideia é garantir que as informações importantes estejam no documento e facilitar a comparação dos registros de crimes entre os estados. A reportagem é de Maria Neves.
7: A Comissão de Segurança Pública da Câmara dos Deputados aprovou o projeto que exige a utilização de boletins de ocorrência padronizados por todos os integrantes do Sistema Único de Segurança Pública. Atualmente, cada estado adota um modelo próprio de coleta de dados sobre crimes. A proposta do deputado Eduardo Veloso, do Acre, determina ainda que os dados dos boletins de ocorrência sejam incluídos no Sistema Nacional de Informações de Segurança Pública, prisionais, de rastreabilidade de armas e munições, de material genético, de digitais e de drogas. De acordo com Eduardo Veloso, a padronização dos boletins de ocorrência vai possibilitar a uniformidade dos registros e garantir que todas as informações relevantes sejam coletadas. O parlamentar ainda defende que a centralização dos dados no Sistema Nacional de Informações de Segurança Pública vai permitir a análise mais detalhada das ocorrências, o que facilita a identificação de padrões e tendências de criminalidade.

0: criminalidade. Com isso, ele acredita que será mais fácil, inclusive, combater o crime.
1: Essa proposta vai facilitar, padronizar e agilizar a ocorrência em si, fazendo com que a gente tenha também uma resposta mais rápida para o cidadão, vai fazer com que a polícia seja mais efetiva e vai fazer com que aqueles criminosos sejam capturados mais rápido, né? Porque hoje a gente tem uma dificuldade, principalmente nesses pequenos furtos, de uma interligação dos sistemas. E isso aqui vai fazer com qualquer que seja o tipo de ocorrência, essa ligação. Então, eu acredito muito nessa proposta.
0: Ao defender a proposta, o relator, deputado delegado Fábio Costa, do PP de Alagoas, também sustentou que a padronização e a integração dos dados vai facilitar a cooperação entre as forças de segurança e melhorar o combate à criminalidade. Para o parlamentar, a uniformização dos registros vai resultar em dados mais completos, consistentes e comparáveis entre os estados, o que melhora a qualidade das análises. Na opinião de delegado Fábio Costa, esses avanços vão abrir espaço para novas ferramentas de inteligência, estatística e monitoramento. Ele afirma ainda que, com isso, a administração pública poderá tomar decisões mais eficazes. O projeto que padroniza os boletins de ocorrência em todos os estados do país ainda será analisado pela Comissão de Constituição e Justiça. Da Rádio Câmara de Brasília, Maria Neves.
2: Turismo.
3: A Câmara aprovou o projeto que cria a Rota Turística Religiosa do Cariri, interligando os municípios cearenses de Juazeiro do Norte, Crato, Barbalha e Santana do Cariri. Autor da matéria, Yuri do Paredão, do MDB, afirma que a intenção é valorizar o patrimônio cultural e histórico da região.
4: Essa conquista fortalece a fé, valoriza a cultura do nosso povo e gera mais emprego, renda e oportunidades para a nossa região. O Cariri ganha ainda mais reconhecimento nacional como um dos maiores patrimônios religiosos e culturais do Brasil. Seguimos trabalhando com compromisso para levar mais desenvolvimento ao Cariri e a todo o Ceará.
5: O texto prevê que o governo federal poderá cooperar com o Estado e os municípios para melhorar a infraestrutura e o atendimento aos romeiros que visitam os monumentos da fé. Yuri do Paredão acredita que o reconhecimento oficial vai atrair mais investimentos para o turismo religioso no Ceará.
3: Termina agora o Jornal Câmara dos Deputados, com trabalhos técnicos de Everson Urani e apresentação de Val Monteiro e Márcio Aquilissardi. Uma boa noite para você.
5: Você fica com as notícias do Tribunal de Contas da União. Boa noite.
2: Minuto do TCU.
6: O Tribunal de Contas da União fez auditoria para avaliar o uso dos recursos federais destinados à Previdência Social em 2025. Neste ano, o programa deve movimentar cerca de R$1,3 trilhão de reais. A Previdência é uma das maiores políticas públicas do país e garante aposentadorias, pensões e outros benefícios a milhões de brasileiros. A fiscalização analisou se os recursos estão sendo aplicados de forma eficiente e se contribuem para ampliar a proteção social e reduzir desigualdades. O TCU identificou que há espaço para melhorar a relação entre planejamento, monitoramento e execução das ações. Segundo a auditoria, o desafio é fazer com que o planejamento reflita com mais precisão os gastos e os resultados esperados. O tribunal fez recomendações para aprimorar a gestão e fortalecer a política. Saiba mais em tcu.gov.br.
2: TCU, fiscalização a serviço da sociedade. 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